0: do cidadão, da gente enquanto ministério, do gestor estadual, municipal, cobrar a implementação do que está acontecendo. E com isso a ideia é reduzir o tempo de tratamento e, ao reduzir o tempo de tratamento, a gente garantir salvar vidas em relação a isso.
1: A lei entra em vigor 180 dias após a publicação e a implementação será acompanhada por um comitê criado pelo Ministério da Saúde. Em 2025, o SUS contabilizou 292 mil atendimentos por AVC, sendo 218 mil por AVC isquêmico. Reportagem Pablo Mundim.
2: A campanha nacional de multivacinação chegou ao fim nesta terça-feira, com mais de 8 milhões de doses aplicadas em todo o país.
3: Mas fique atento, se você tem criança ou adolescente com menos de 15 anos em casa, vale dar uma olhada na caderneta e conferir se falta alguma vacina.
2: Isso porque mesmo com o fim da campanha, a vacinação continua normalmente pelo SUS.
3: É só procurar um posto de saúde e levar a caderneta para atualizar o documento.
2: Reforçando a rotina de vacinação, mesmo que seja com uma frequência menor, deve ser mantida na adolescência.
3: Inclusive, a vacina contra o HPV. E jovens e adolescentes de 15 a 19 anos que não foram imunizados na idade correta têm até 31 de dezembro para receber a dose pelo SUS.
4: A servidora pública Aline Figueiredo sempre levou a sério todas as vacinas que protegem o filho João Vitor, de 11 anos, contra doenças que podem ser evitadas. Com a caderneta completa, o João Vitor já tomou até mesmo a vacina contra o HPV. Para ela, os cuidados com a saúde vão além da porta de casa.
5: Além de desenvolver a doença, de transmitir, né? Essa, para mim, foi a grande preocupação. Se tem uma doença que está tendo controle por vacinação, por que não proporcionar isso ao meu filho? Se eu já tomei também, eu sou imunizada. Nossa, eu saí uma vacina, eu tô lá, só acho que eu sou a primeira da fila para tomar.
4: Os adolescentes têm um esquema vacinal importante a ser seguido para construir uma vida adulta saudável. A pediatra Natália Bastos alerta que a caderneta de vacinação continua merecendo a atenção dos pais de adolescentes.
6: As pessoas esquecem muito da vacinação dos adolescentes e acaba que eles ficam sem proteção. Muitas vezes a questão do levar de ano em ano já passa, os pais passam a levar os filhos na emergência e aí acaba que o médico da emergência não olha o cartão de vacina. E aí, como tem no SUS o programa de mandar mensagem para os pais, isso ajuda muito a lembrar eles que eles têm essa vacina esquecida.
4: Além da vacina contra o HPV, os adolescentes devem ser imunizados contra outras doenças. Como lembra a diretora substituta do Departamento do Programa Nacional de Imunizações do Ministério da Saúde, Ana Catarina de Melo Araújo.
7: E aí, atualizar para as vacinas da faixa etária do adolescente, que seria HPV, dengue, meningite, a meningo, CWY. Ter a caderneta de vacinação em mãos, procurar a unidade básica de saúde mais próxima da residência, verificar essa caderneta de vacinação junto a um profissional de saúde da unidade básica para verificar a situação vacinal.
4: A campanha de vacinação contra o HPV para jovens de 15 a 19 anos foi prorrogada até 31 de dezembro. Com isso, quem ainda não foi vacinado contra o vírus na idade recomendada, entre 9 e 14 anos, deve procurar uma unidade de saúde para receber gratuitamente uma dose do imunizante. Reportagem Graziele Bezerra.
2: Representantes do governo federal, de governos estaduais e prefeituras estiveram reunidos na última semana para discutir ações de prevenção e resposta aos impactos do El Niño.
3: A previsão é de que esse fenômeno climático, que deve se acentuar a partir deste mês, provoque chuvas mais intensas no sul e ondas de calor e secas mais rigorosas nas demais regiões.
2: Foram feitas rodadas de reunião com gestores de todas as regiões. Hoje foi a última com representantes do Sudeste.
8: Para lidar com os efeitos do chamado Super El Niño, que deve atingir o país com mais intensidade entre este mês de setembro e novembro, estão sendo adotadas medidas nas diferentes regiões do país. No Sudeste, a previsão é de ondas de calor e atraso nas chuvas. No campo, os maiores impactos serão sentidos na produção de cana-de-açúcar e de frutas cítricas, além das pastagens. A preocupação também com o abastecimento de água, sobretudo na região metropolitana de São Paulo, de acordo com a ministra da Casa Civil, Miriam Belchior.
9: Estamos fazendo esse monitoramento junto, evidentemente, com os órgãos estaduais do Rio, de Minas e de São Paulo, para garantir aí o abastecimento nas regiões metropolitanas de São Paulo, Rio e Campinas, né? É muito importante que os governos estaduais façam a gestão de seus reservatórios para que, em caso de cenário de escassez, se estabeleça uma priorização de usos da água disponível.
8: No norte e nordeste, a previsão é que o fenômeno climático cause calor e seca prolongada nas regiões. Nesse momento, é importante que as pessoas não iniciem queimadas, ainda que controladas. É o que explicou o ministro do Meio Ambiente e Mudança do Clima, João Paulo Capobianco.
10: Evitar incêndios depende necessariamente de uma ação preventiva por parte da sociedade. Ou seja, nós não podemos, a partir de agora, utilizar o fogo para aquelas questões que culturalmente ainda se usam no Brasil. Pôr fogo para limpar um terreno qualquer, ou renovar uma pastagem, colocar fogo no lixo, fazer fogueiras de lazer, inclusive.
8: Para o centro-oeste, a previsão é de atraso nas chuvas e temperaturas acima da média. Por isso, está sendo monitorada a possibilidade de escassez hídrica, principalmente no norte de Mato Grosso e de Goiás. E na região sul, a preocupação é com excesso de chuvas e tempestades. Para fazer frente a esse cenário, estão previstas ações de prevenção a desastres, segurança hídrica, geração e transmissão de energia elétrica. Reportagem, Márcia Fernandes.
2: O Sistema Único de Saúde reforça a preparação em todo o país para antecipar os riscos e proteger a população dos impactos do El Niño.
3: Com o apoio do Ministério da Saúde, gestores estaduais trabalham na elaboração de planos de enfrentamento adaptados às diferentes realidades e vulnerabilidades dos territórios.
2: E o Ministério faz um alerta para o cuidado com o aumento de transmissão de arboviroses, como dengue e chikungunya.
3: Sobre o assunto, eu e Mariana Jungmann conversamos com Marília Santini de Oliveira, secretária adjunta de Vigilância em Saúde e Ambiente. Vamos ouvir.
11: Secretária Marília Santini, seja muito bem-vinda à Voz do Brasil. O Ministério da Saúde encaminhou, né, um alerta aos estados e municípios sobre a possibilidade de aumento na transmissão de arboviroses, como dengue, chikungunya, em razão aí do fenômeno El Niño. Quais são as previsões e as recomendações que estão contidas nesse alerta?
12: Boa tarde, obrigada aí pelo espaço para a gente discutir esse assunto tão importante. Então, como acho que a maioria das pessoas já sabe, mas acho também que não custa a gente reforçar que o El Niño é um fenômeno climático natural. O que está acontecendo atualmente, né? Nos últimos 10, 15 anos? Ele está sendo mais frequente e mais intenso. Então, acontece um aquecimento das águas superficiais do Oceano Pacífico e isso interfere no clima do mundo inteiro. No Brasil, que é um país bem grande, né? Ele acentua tudo o que aconteceria. Então, na estação quente, fica muito mais quente. Na estação chuvosa, tem muito mais chuva, causando enchentes, deslizamentos. E no local que tem seca, fica muito mais seco, causando dificuldade de acesso, prejuízo na produção de alimentos. Uma consequência que às vezes a gente não vê tanto, porque é tudo pequenininho, né? O mosquito, vírus, é que vetores, principalmente mosquitos, têm o seu ciclo de vida alterado pelo calor. Por exemplo, o Aedes aegypti, que é um mosquito que transmite a dengue, a zika, a chikungunya, ele nasce mais rápido do ovo para virar adulto, que é o que pica e transmite. É um ciclo mais rápido, então você acaba tendo mais mosquitos. E também, tanto na seca quanto na enchente, a gente tem mais criadouros desses mosquitos. Porque na seca você acaba guardando água, às vezes de forma inadequada pela falta de água, né? Então vai ter balde, outros recipientes com água. E na enchente, quando a chuva passa, ficam aquelas poças de água que também são criadouros desse mosquito. Então é clássico que em anos de El Niño a gente tenha aumento do número de casos de dengue. Isso que está na recomendação, mandando um alerta para todos os estados e municípios, dizendo que existe a possibilidade de ter esse El Niño mais forte esse ano, e com isso acontecendo, existe a possibilidade de ter mais casos de dengue. Então, é um alerta que recomenda as mesmas medidas para dengue, que a gente recomenda sempre, só que com mais atenção e com mais frequência.
3: Essas medidas recomendadas, né, sobre a dengue, falam da colaboração da população, que é fundamental nesse caso, né? O Ministério também está empenhado nessa mobilização da população?
12: Sim. É fundamental, como você disse, porque tem esses criadouros do mosquito podem ser muito pequenos e muito perto da casa das pessoas e mesmo dentro delas, né? Então, aquelas coisas que todo mundo já sabe, que a gente faz campanha todo ano, não deixe pratinho de vaso cheio de água. É a mesma, né? Seria o mesmo criadouro, né? Olha o seu quintal, veja se não há pneus, baldes, outras coisas que acumulam água. Olhe atrás das geladeiras, os depósitos. Então, são as mesmas recomendações que não acontecem sem o envolvimento da população.
11: Agora, o Ministério da Saúde, ele está fazendo aí alguma preparação também, secretária do SUS, para aumento de casos aí de dengue, chikungunya, outras doenças também que possam ser transmitidas pelo Aedes aegypti?
12: Sim, a gente está fazendo também outras medidas para controle desse vetor, né? Que não dependem da população, dependem dos gestores. Então, tem a parte da população, tem a parte do prefeito, do governador, aqui do governo federal. Então, por exemplo, aqueles larvicidas ou adulticidas que matam os mosquitos adultos ou em evolução, a gente comprou e tem disponível uma quantidade maior. Testes para fazer exames laboratoriais de dengue e chikungunya, a gente também regula. Valorizou nossos estoques num nível maior. Nessa parte que você pergunta especificamente, né, para o atendimento e para o diagnóstico, a gente tem vários documentos que dizem como fazer isso, que serve para a equipe de saúde, serve para a população. Quando procurar o médico, a gente está divulgando bem mais esses documentos, fazendo vários webinários com diferentes trabalhadores da saúde, e não só dos trabalhadores do SUS, mas também da saúde suplementar, porque esses pacientes podem procurar qualquer serviço, né? Quem tem plano de saúde ou quem vai particular mesmo. Então, tem todo um trabalho voltado principalmente para educação dos profissionais de saúde e para ter a oferta dos insumos que esses profissionais vão precisar. Sais de hidratação oral, teste diagnóstico.
3: Muito bem, nós conversamos com Marília Santini, secretária adjunta da Secretaria de Vigilância em Saúde e Ambiente do Ministério da Saúde. Muito obrigado, secretária, por sua entrevista aqui à Voz do Brasil.
12: Eu que agradeço.
2: A Anvisa, Agência Nacional de Vigilância Sanitária, suspendeu a fabricação de produtos de limpeza na unidade da Unilever, em Vinhedo, no interior de São Paulo.
3: A ação é preventiva e foi adotada após inspeção que identificou falhas de controle e monitoramento da água utilizada no processo.
2: A avaliação das evidências disponíveis até o momento não indicou contaminação sobre os lotes produzidos na fábrica.
3: Por esse motivo, não foi determinada a suspensão da comercialização, da distribuição ou do uso dos produtos já fabricados e disponíveis no mercado, nem o seu recolhimento.
2: A vistoria faz parte de outras ações integradas de fiscalização sanitária de empresas fabricantes de saneantes, uma categoria que inclui produtos destinados à limpeza, desinfecção e conservação de ambientes.
3: A Anvisa determinou ainda que 12 produtos sem registro não podem ser fabricados nem vendidos no Brasil.
2: Entre eles estão alvejantes, tiramanchas e soluções à base de percarbonato de sódio.
3: De acordo com a agência, esses produtos representam riscos à saúde e à segurança da população.
2: Saiba como evitar a escolha de itens assim na prateleira do supermercado.
13: Na hora de fazer compras, preço e marca costumam pesar na escolha, mas será que o consumidor também olha o rótulo? A servidora pública, Cláudia Siqueira, nem sempre faz isso.
14: Olha, eu vou confessar que eu não costumo olhar.
13: Já a aposentada Renata Melo é um pouquinho mais cuidadosa.
14: Eu costumo olhar muitas coisas de produto comestíveis, mas em produto de limpeza foram coisas assim que muito pouco tempo que eu comecei a ficar mais atenta.
13: Entre os 12 itens proibidos pela Anvisa, vendidos sem registro sanitário, estão alvejantes, tiramanchas e soluções à base de percarbonato de sódio. Antes de colocar o produto no carrinho, vale fazer uma conferência rápida no rótulo. A dica é da gerente de fiscalização e inspeção da Anvisa, Márcia Gonçalves.
15: O consumidor pode olhar ali quem fabrica o produto, onde ele é fabricado, a composição e a concentração, as instruções de uso correto desse produto, de manuseio, as condições de descarte, advertências, o que acontece, né, num caso de uma intoxicação.
13: Um dos problemas da comercialização de produtos químicos sem autorização e sem a devida responsabilidade técnica é que não há nenhum tipo de garantia de segurança em seu uso, como explica Rodrigo Moura, coordenador da Comissão Nacional de Fiscalização do Conselho Federal de Química.
16: Quando você tem um produto clandestino,

0: gov.br/anvisa.
1: E, Luciano, agora a gente vai falar de bulas de remédios. Decifrar aqueles termos técnicos nas bulas tradicionais pode ser uma missão difícil para muita gente.
0: Para resolver esse problema e garantir acesso à informação com segurança, a Anvisa disponibiliza online, de forma gratuita, o bulário eletrônico.
1: A plataforma oferece uma linguagem mais clara para o cidadão.
2: Letras pequenas, termos técnicos, palavras difíceis. Esses são alguns dos problemas encontrados nas bulas dos medicamentos que desestimulam a população a consultar o documento. A aposentada Cleide Felipe da Silva já recorreu à internet para buscar informações. Ela conta que até se arriscou quando entendeu melhor os efeitos colaterais e suspendeu o tratamento.
3: A médica passou um remédio para eu usar por conta de colesterol alterado e eu já tenho um problema nos rins, né? O remédio que ela me passou, me receitou, alterava mais ainda o problema nos rins. Fui lá na internet, pesquisei e vi que tinha um efeito colateral enorme com quem já tinha problema dos rins. Então eu parei por conta própria.
2: E não é só a Cleide que enfrentou os perigos de interromper um tratamento por conta própria pelas dificuldades de ler a bula. O Imar Pereira Nunes também já buscou informações sobre sintomas, tratamentos e medicamentos na internet. Mas o professor não confiou no que leu.
4: Talvez hoje seja um pouco mais fácil, mas sempre tem aquela coisa mais técnica que dificulta, né, um pouquinho o entendimento. Eu já olhei na internet e achei que ia morrer. Chegou no médico, ele desmentiu tudo.
2: Para garantir aos pacientes acesso à informação com segurança, a Agência Nacional de Vigilância Sanitária mantém uma base de dados pública e oficial, onde todas as versões aprovadas pela Anvisa estão disponíveis. Segundo Daniela Marreco Cerqueira, diretora da 2ª Diretoria da Anvisa, a ferramenta chamada de bulário eletrônico permite simplificar a leitura das bulas de maneira gratuita.
5: Ao acessar o bulário eletrônico, você consegue buscar a bula pelo nome comercial do medicamento, pelo nome da substância ativa, e ele também vai ter acesso a dois tipos diferentes de texto de bula. A gente tem o que a gente chama de bula do paciente e o que a gente chama de bula do profissional de saúde.
2: A diretora Daniela Marreco Cerqueira reforça ainda que no Brasil, medicamentos de referência, genéricos e similares utilizam bulas padronizadas com informações sobre segurança e uso. Quando há necessidade, as alterações passam por análise técnica.
5: A Anvisa vem aprimorando as bulas dos medicamentos exatamente para conseguir maior clareza nas informações, maior legibilidade, conseguir um melhor entendimento.
2: O bulário eletrônico pode ser acessado oficialmente através do portal da Anvisa no endereço consultas.anvisa.gov.br. Reportagem Gabriela Noronha.
0: Estados, municípios e o Distrito Federal já podem aderir à Política Nacional dos Direitos das Pessoas LGBTQIA+.
1: A participação é voluntária e também alcança organizações da sociedade civil, instituições de ensino e pesquisa, centros de referência e empresas.
0: O processo de adesão é digital. Feita a adesão, é realizado um plano de ação, como detalha a Secretária Nacional dos Direitos das Pessoas LGBTQIA+, Simi Lahá.
6: Esse plano de ação, ele visa identificar qual é o interesse, se você não tem um conselho e quer fazer um conselho, se quer implementar algum equipamento público, se quer elaborar políticas públicas, ela constrói esse plano de ação em conjunto e aí soma esforços para a execução dessa política no território.
1: O processo pode ser solicitado pelo e-mail politica.lgbtqia@mdh.gov.br. Vou repetir, hein? politica.lgbtqia@mdh.gov.br.
0: E essas foram as notícias do Governo Federal.
1: Uma realização da Secretaria de Comunicação Social da Presidência da República.
0: Com produção da empresa Brasil de Comunicação.
1: Fique agora com o Minuto do TCU e em seguida com as notícias do Poder Judiciário e do Congresso Nacional. Uma boa noite.
0: Boa noite para você e até amanhã.
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3: Presidente do STF abre evento internacional sobre independência judicial nas democracias contemporâneas.
4: TSE define critérios para caracterizar deepfake nas eleições 2026.
3: STJ identifica comando oculto em recurso para enganar sistema de inteligência artificial e determina comunicação à OAB e ao MPF.
4: Boa noite, eu sou Sérgio Duarte.
3: E eu sou Walter Lima.
4: O presidente do Supremo Tribunal Federal, ministro Edson Fachin, abriu nesta quarta-feira a 17ª Jornada Ítalo-Hispano-Brasileira de Direito Público, que tem como tema Resistência Democrática e Justiça Constitucional.
3: Na abertura do evento, Fachin aproveitou para fazer uma manifestação.
4: O ministro disse que é dever de todos preservar a integridade do STF, destacou a responsabilidade do cargo.
5: A elevada autoridade do cargo não confere privilégios, mas impõe deveres, limites e responsabilidades que devem ser observados com absoluto respeito à Constituição, às leis e ao Supremo Tribunal Federal. Nos próximos dias, concluída a análise necessária dos fatos e os procedimentos institucionais pertinentes, esta presidência anunciará, no tempo devido e sem precipitação, as medidas cabíveis e necessárias.
3: O encontro realizado no Supremo reúne até amanhã especialistas do Brasil, da Itália e da Espanha para discutir desafios das cortes constitucionais.
4: Tribunal Superior Eleitoral define critérios para caracterizar deepfake nas eleições 2026.
3: A corte também definiu que a proibição do uso de deepfake nas eleições é para conteúdo caracterizado como propaganda eleitoral. Fábio Ruas.
6: O TSE estabeleceu que deepfake é o conteúdo produzido ou manipulado por inteligência artificial que apresente grau de realismo e crie, reproduza ou altere a imagem, a voz ou a manifestação de uma pessoa viva, falecida ou até fictícia. A tese foi fixada durante julgamento em que o TSE rejeitou o pedido de multa contra o candidato Flávio Bolsonaro pelo uso de um vídeo que recriou com a inteligência artificial a imagem e a voz do ex-presidente Jair Bolsonaro. No mesmo julgamento, o TSE ainda decidiu que o ato de transmitir convenção partidária pela internet não configura propaganda eleitoral antecipada, o que depende do conteúdo, da linguagem, dos destinatários e do contexto.
4: STJ identifica comando oculto em recurso com o objetivo de enganar o sistema de inteligência artificial do tribunal e beneficiar a parte recorrente.
3: Com isso, determinou a comunicação à OAB, ao MPF e para a tomada de providências. Fátima Uchoa.
7: Para o STJ, a prática conhecida como prompt injection pode representar ato atentatório à dignidade da justiça e se caracterizar como crime de fraude processual. Os advogados do caso recorreram ao STJ contra a decisão do Tribunal de Justiça da Paraíba, que considerou a absolvição de uma pessoa acusada de homicídio totalmente contrária às provas do processo. Ao classificar como gravíssimo o uso do comando oculto pelos advogados, o relator do recurso especial ministro Og Fernandes afirmou que ministro e equipes analisam processos de forma minuciosa e que as ferramentas de IA não são usadas para produzir automaticamente decisões que são apenas assinadas pelos magistrados.
4: Começa o segundo seminário de precedentes na Justiça do Trabalho.
3: Por dois dias, ministros, magistrados, pesquisadores do direito discutem a uniformização da jurisprudência trabalhista no país. Rafael Silva.
8: O encontro discute a formação e a aplicação de precedentes e de mecanismos para agilizar a análise de processos e a segurança jurídica ao uniformizar a interpretação do direito. Outro ponto é garantir a segurança no uso de ferramentas de inteligência artificial nesse processo.
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4: Uma boa noite.
3: E até amanhã.
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10: Eu sou Paula Groba.
11: E eu sou Humberto Pinheiro.
10: E estes são os destaques de hoje do Jornal do Senado, que começa agora.
11: Avança a proposta sobre o fim da escala 6x1. Texto segue para o plenário.
10: MP do fim da taxa das blusinhas é aprovada em comissão mista e Câmara analisa texto.
11: Comissão de Constituição e Justiça aprova texto base da PEC da Segurança Pública.
10: Boa noite.
11: Boa noite.
10: O fim da escala 6x1 avançou no Senado. A Comissão de Constituição e Justiça aprovou a proposta que reduz a jornada para 40 horas semanais e garante 2 dias de descanso por semana.
11: Na prática, a PEC prevê a adoção da chamada escala 5x2, 5 dias de trabalho e 2 de folga. Agora, o texto será analisado pelo plenário. Repórter Rodrigo Rezende.
12: A proposta de emenda à Constituição 211 de 2019 limita a jornada de trabalho dos trabalhadores seletistas em 40 horas semanais. A PEC cria ainda a escala 5x2, com a obrigação de 2 folgas semanais ao empregado. Todas essas mudanças não podem acarretar diminuição do salário. O relator da proposta, senador Omar Aziz, do PSD do Amazonas, afirma que as mudanças vão dar qualidade à vida dos trabalhadores, principalmente das mulheres.
13: Nós temos dessas 37 milhões, mais ou menos, de trabalhadores nessa situação, mais de 57% são mulheres. Essas mulheres, muitas vezes, têm uma dupla jornada de trabalho.
12: Já o senador Rogério Marinho, do PL do Rio Grande do Norte, lamentou que a PEC obrigue uma forma de contrato entre patrões e empregados diferente do modelo dado pela reforma trabalhista em 2017.
14: Ele coloca uma questão uniforme de cima para baixo. Quando se fala aqui do acordo individual como se fosse um retrocesso, o acordo individual existe desde sempre, desde 1943.
12: A PEC estipula um período de transição para a nova jornada. Depois da publicação, as empresas terão até 2 meses para adaptar a jornada para 42 horas semanais. A partir daí, as empresas terão mais 1 ano para colocar a jornada em 40 horas.
10: Senadores também aprovaram na noite desta terça-feira um projeto que cria incentivos tributários para empresas que instalarem, ampliarem ou modernizarem centros de processamento de dados no país, os chamados data centers.
11: A proposta prevê a suspensão de tributos como PIS, PASEP, COFINS, Imposto de Importação e IPI para essas instalações. O texto prevê uma série de contrapartidas por parte das empresas, visando a redução do impacto ambiental. Repórter Alexandre Campos.
15: As empresas habilitadas deverão manter um percentual mínimo de seus serviços no mercado interno, usar fontes de energia renováveis ou de baixa emissão e garantir eficiência hídrica no resfriamento da infraestrutura. Ainda deverão investir em projetos de pesquisa e inovação industrial e tecnológica ligados à economia digital, o correspondente a 2% do valor dos produtos adquiridos no mercado interno ou no exterior, com benefício do regime especial, sendo que 40% dos recursos devem ser aplicados nas regiões Norte, Nordeste e Centro-Oeste. Relator do projeto, o senador Cid Gomes, do PSB do Ceará, destacou a importância dos data centers no dia a dia das pessoas.
16: Com o advento da inteligência artificial, é de que cada vez mais estruturas de bancos de dados sejam necessárias à implantação para que as informações possam estar rápida e prontamente disponíveis para o uso e consumo da população.
15: O projeto que segue para a sanção presidencial ainda prevê que as multas previstas no chamado Estatuto Digital da Criança e do Adolescente sejam direcionadas por 5 anos para o Fundo Nacional para a Criança e o Adolescente.
10: O Senado também aprovou um projeto que cria a Política Nacional de Minerais Críticos e estratégicos. A proposta estabelece diretrizes para incentivar a pesquisa, a extração, o beneficiamento e a transformação desses minerais no Brasil.
11: A proposta também cria um Conselho Nacional para a Industrialização do Setor. Os minerais são importantes para áreas como tecnologia, transição energética e segurança nacional. A proposta segue para a sanção presidencial.
10: E seguiu para a promulgação a indicação do senador Rodrigo Pacheco, do PSB de Minas Gerais, para o cargo de ministro do Tribunal de Contas da União. O TCU é integrado por 9 ministros, indicados pelo presidente da República, pelo Senado e pela Câmara. O cargo é vitalício. Pacheco vai ocupar a vaga deixada por Bruno Dantas, que renunciou ao cargo na segunda-feira.
11: A medida provisória que acaba com a taxa de 20% sobre compras internacionais de até 50 dólares foi aprovada pela Comissão Mista de Deputados e Senadores.
10: Agora, a MP, também conhecida como Taxa das Blusinhas, segue para a votação nos plenários da Câmara e do Senado. A expectativa é que isso aconteça ainda nesta quarta-feira. Repórter Maurício De Sante.
17: O principal ponto de impasse para aprovar a medida provisória que acaba com a chamada Taxa das Blusinhas era definir quando seriam avaliados os impactos da medida. O texto põe fim à cobrança de 20% sobre as compras internacionais de até 50 dólares, hoje cerca de R$250. Pelo acordo, a primeira avaliação será feita 3 meses depois que a medida entrar em vigor. Depois, o Ministério da Fazenda fará novas análises a cada 6 meses. O Congresso também vai avaliar os impactos uma vez por ano. A relatora, senadora Leila Barros, do PDT do Distrito Federal, destacou que o governo federal poderá fazer ajustes dependendo do resultado dessas avaliações de impacto.
18: A gente atendeu em parte a maior preocupação do setor, que é a avaliação, dando essa autonomia ao Ministério da Fazenda, a avaliação de 6 em 6 meses e também passar pelo Executivo a avaliação do Congresso Nacional anualmente.
17: Mas o senador Isalci Lucas, do PL do Distrito Federal, acredita que o prazo de avaliação de impacto a cada 6 meses é muito extenso.
19: O que nós queremos é isonomia para o produtor aqui local. Até 6 meses já quebraram as empresas todas. Se o governo fizer essa avaliação que está aqui hoje, ele já vai perceber que é inadmissível o que está acontecendo.
17: O setor produtivo pediu ainda igualdade nas regras tributárias e regulatórias. O acordo prevê critérios para avaliar os efeitos da medida e análises sobre propriedade intelectual e qualidade dos produtos. Ficaram de fora a exigência de uso dos correios para o envio dos itens comprados e a implementação de um cashback para os consumidores. Esses pontos devem ser tratados em uma futura etapa de regulamentação da reforma tributária.
11: E o Senado aprovou o projeto que permite a brasileiros que trabalham em países de língua portuguesa somar períodos de contribuição para se aposentar. O texto agora segue para promulgação.
10: No Brasil, o acordo vale para aposentadorias por idade e invalidez e pensão por morte. Repórter Patrícia Oliveira.
20: O acordo foi assinado por Brasil, Portugal, Cabo Verde, Moçambique e São Tomé e Príncipe. A ideia é evitar que o trabalhador perca contribuições por não ter cumprido o tempo mínimo exigido em apenas um dos países. No Brasil, o acordo vale para aposentadorias por idade, invalidez e pensão por morte. Para o relator da proposta, senador Carlos Viana, do PSD de Minas Gerais, representa um avanço na proteção previdenciária dos trabalhadores brasileiros.
21: Um ponto muito importante na experiência e na vida de brasileiros que optaram por morar no exterior e trabalhar no exterior, já tendo contribuído no Brasil ou estão contribuindo lá fora.
20: O benefício deverá ser concedido de forma proporcional ao período trabalhado em cada país.
11: A Comissão de Constituição e Justiça aprovou o texto base da proposta que insere na Constituição o Sistema Único de Segurança Pública, também conhecida como a PEC da Segurança Pública.
10: O texto amplia as competências federais no combate ao crime organizado, permite a criação de polícias municipais e redefine o papel das forças policiais. Destaques à proposta continuam sob análise da comissão. Depois, o texto seguirá para o plenário. Os detalhes com o repórter Bruno Lourenço.
22: A proposta estrutura o Sistema Único de Segurança Pública e confere à União a competência para estabelecer diretrizes gerais para o setor. O texto permite o policiamento ostensivo de ferrovias e hidrovias federais pela Polícia Rodoviária Federal. Prevê um regime especial mais rigoroso para punir chefes de organizações criminosas e admite a criação de polícias municipais de natureza civil. O relator, senador Rogério Carvalho, do PT de Sergipe, retirou mudanças dos deputados sobre o financiamento da segurança pública com recursos das empresas de apostas, depois de deduzidas as despesas de custeio.
0: Não é conveniente dar garantia constitucional às despesas de custeios das BETs, principalmente quando a metodologia de cálculo pretendida prejudica a destinação de recursos para áreas sociais como educação, segurança pública e esportes.
22: A PEC assegura para o novo modelo de segurança pública receitas vinculadas ao Fundo Nacional de Segurança Pública e ao Fundo Penitenciário Nacional, vedados os contingenciamentos, ou seja, os bloqueios orçamentários.
11: Com edição de Paula Groba e trabalhos técnicos de Eliseu Caires, o Jornal do Senado fica por aqui. Acompanhe agora as notícias da Câmara dos Deputados. Boa noite.
10: Boa noite e até amanhã.
2: 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Plenário define multa para serviços mal avaliados de hospitais privados.
1: Câmara inclui testes vocacionais nos exames de avaliação da educação.
2: Deputados escolhem senador Rodrigo Pacheco como ministro do TCU.
1: Boa noite. Câmara aprova a indicação do senador Rodrigo Pacheco para o TCU. Os detalhes com Ana Raquel Macedo.
5: O plenário da Câmara confirmou, com 404 votos favoráveis e 61 contrários, a indicação do senador Rodrigo Pacheco, do PSB de Minas Gerais, para uma vaga de ministro do Tribunal de Contas da União, no lugar do ex-ministro Bruno Dantas. A indicação já tinha sido aprovada pelo Senado. Rodrigo Pacheco tem 49 anos e foi deputado federal entre 2015 e 2018. Na Câmara, foi presidente da Comissão de Constituição e Justiça. Em 2018, foi eleito senador e presidiu o Senado duas vezes, entre 2021 e 2024. A indicação ao TCU foi apresentada pelo presidente do Senado, Davi Alcolumbre, e outros 19 senadores. Pacheco vai assumir uma das vagas indicadas pelo Congresso Nacional no TCU. O tribunal tem 9 ministros, sendo que o Senado, a Câmara dos Deputados e o Presidente da República podem indicar 3 ministros cada, o que está previsto na Constituição. A proposta de indicação recebeu parecer favorável do relator, deputado Aécio Neves, do PSDB de Minas Gerais.
23: Com uma honra enorme, como conterrâneo do senador Rodrigo Pacheco, mas como admirador da sua história, do seu trabalho, mas sobretudo como homem público, que sabe da sua importância e o quanto ele poderá ajudar o país em momentos de incertezas, como fez no passado muito recente.
5: A maioria dos líderes partidários na Câmara recomendou a aprovação da indicação de Pacheco. Falando pelo governo, o deputado Rogério Correia, do PT de Minas Gerais, destacou a qualidade técnica e política do senador para ocupar uma vaga no TCU.
24: Rodrigo Pacheco foi fundamental para a garantia do processo democrático no Brasil quando presidiu o Senado. Nós realmente corremos um sério risco de um golpe de Estado no Brasil, de um golpe que pudesse quebrar a democracia brasileira. Tanto ele, mas também o presidente Arthur Lira aqui na Câmara foram fundamentais, tanto para reconhecer o resultado das eleições, mas também para firmar uma posição contrária a qualquer tipo de golpe.
5: O presidente da Câmara, Hugo Mota, foi na mesma linha.
25: Não temos dúvida do seu preparo técnico e político para representar o Senado Federal naquela Corte de Contas, fazendo votos que ele possa, assim como em sua passagem pelo Congresso Nacional, ter o mesmo compromisso com a sociedade brasileira, com o Congresso Nacional.
5: O Tribunal de Contas da União é o órgão encarregado de fazer o controle externo dos gastos públicos. Ele auxilia o Congresso a fiscalizar o orçamento, analisa a regularidade das contas públicas e tem o poder de multar gestores, mandar devolver dinheiro e declarar inelegíveis os responsáveis por irregularidades. Da Rádio Câmara de Brasília, com informações de Antônio Vital, Ana Raquel Macedo.
2: Justiça.
26: Chico Alencar, do PSOL do Rio de Janeiro, defende o fim do sigilo das investigações sobre o Banco Master. O deputado considera que a divulgação das informações é necessária para esclarecer possíveis relações do banco com integrantes do Judiciário, do Congresso Nacional e do Poder Executivo.
1: Chico Alencar elogia a atuação da Polícia Federal na apuração do caso. Na opinião do parlamentar, o acesso integral às informações pode evitar vazamentos parciais e permitir a identificação de eventuais responsabilidades.
3: Merlong Solano, do PT do Piauí, defende uma investigação ampla sobre as denúncias envolvendo o Banco Master. Ele pede que sejam esclarecidos os fatos relacionados às instituições financeiras e aos recursos públicos mencionados no caso.
1: Merlong Solano diz que é preciso garantir transparência nas apurações, com a responsabilização dos envolvidos, independentemente do cargo que ocupem. Segundo ele, a investigação é importante para preservar a credibilidade do sistema financeiro e das instituições brasileiras.
3: Rodrigo Dazaeli, do PL de Mato Grosso, defende o impeachment do ministro do STF, Alexandre de Moraes, após novos relatórios da Polícia Federal. Para o deputado, os indícios de irregularidades e conflitos de interesse exigem o afastamento imediato do magistrado.
1: Rodrigo Dazaeli também acusa o governo federal de tentar abafar as denúncias para proteger membros do STF. O parlamentar considera que a abertura do processo de impeachment é fundamental para dar uma resposta de transparência à sociedade.
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2: Previdência.
3: A Câmara aprovou um projeto que dobra o período de atividades civis que PMs e bombeiros militares podem usar para ter direito à aposentadoria. O repórter Antônio Vital acompanhou a votação.
9: A Câmara dos Deputados aprovou o projeto que amplia de 5 para 10 anos o tempo de serviço em atividades civis que policiais e bombeiros militares podem averbar para fins de aposentadoria. A proposta também altera as regras relativas ao pagamento de soldo integral para os militares depois de irem para a inatividade. Para receber o pagamento integral, os homens terão que ter 35 anos de contribuição com 25 anos de atividade militar. Já as mulheres terão que ter 32 anos de contribuição e 25 anos de atividade de natureza militar. Hoje, para receber salário integral, os militares têm que ter 35 anos de serviço, com a possibilidade de apenas 5 deles terem sido desempenhados em atividades civis. De acordo com o autor da proposta, deputado Capitão Augusto, do PL de São Paulo, reduzir de 30 para 25 anos o tempo de exercício de atividade de natureza militar e, ao mesmo tempo, permitir o aproveitamento de 10 anos de tempo civil equipara os militares aos policiais federais. O projeto também garante igualdade de acesso entre homens e mulheres e veda restrições ou reservas de vaga sem justificativa técnica. O texto final aprovado foi apresentado pelo relator, deputado Cabo Gilberto Silva, do PL da Paraíba.
13: São 35 anos hoje que o policial trabalha, igual a qualquer um. É doença mental, é questão da saúde. Então é importante todos vocês entenderem a magnitude desse projeto. O Estado não vai perder nada, que estamos tentando resolver o básico para que possamos avançar. Para que possamos avançar no combate ao crime organizado, nas facções criminosas.
9: O projeto também altera outras regras militares. As progressões de posto por merecimento, por exemplo, terão que ter critérios universais com prioridade para o mérito pessoal e para os militares mais antigos. O projeto que amplia de 5 para 10 anos o tempo de serviço em atividades civis que policiais e bombeiros militares podem averbar para fins de aposentadoria seguiu para análise do Senado. Da Rádio Câmara de Brasília, Antônio Vital.
2: Trabalho.
1: Benedita da Silva, do PT do Rio de Janeiro, defende o fim da escala 6x1 como forma de ampliar o tempo de descanso dos trabalhadores. Ela avalia que a mudança vai melhorar a saúde e a convivência familiar, com reflexos positivos também na produtividade.
3: Benedita da Silva pede que o Senado avance na análise das propostas sobre a redução da jornada de trabalho semanal. Segundo a parlamentar, a maior quantidade de tempo livre também beneficia quem precisa voltar mais cedo para casa ou conciliar o emprego com outras atividades.
1: Bongás, do PT do Rio Grande do Sul, pede o fim da escala 6x1 e a redução da jornada de trabalho de 44 para 40 horas semanais. semanais, sem redução de salário. De acordo com o deputado, a mudança vai garantir 2 dias de descanso aos trabalhadores.
3: O parlamentar alega que a redução da jornada vai permitir mais tempo para convivência com a família, estudos, lazer e outras atividades. Bongás também lembra que a Câmara já aprovou a redução para 40 horas e solicita a análise da proposta pelo Senado.
1: Glauber Braga, do PSOL do Rio de Janeiro, apoia o fim da escala de trabalho 6x1, que está prevista para ser analisada pelo Senado. O deputado diz que a mudança tem amplo apoio da população e pode melhorar as condições de trabalho.
3: Glauber Braga também defende a redução da jornada para 40 horas semanais, sem diminuição dos salários. Na visão do parlamentar, a medida garante mais tempo para descanso, convivência familiar e cuidados com a saúde.
1: De acordo com Orlando Silva, do PCdoB de São Paulo, o fim da escala 6x1 é uma conquista viabilizada pela mobilização popular e pelo engajamento do governo. O deputado argumenta que a redução da jornada gera novos postos de trabalho e garante mais qualidade de vida.
3: Segundo Orlando Silva, a medida contrapõe retrocessos trabalhistas vistos em governos liberais e reformas anteriores no Brasil. Para ele, o avanço dessa pauta fortalece a proteção da classe trabalhadora e sinaliza a necessidade de proteger os direitos e a justiça do trabalho.
2: Economia.
1: Adriana Ventura, do Novo de São Paulo, repercute críticas sobre a medida provisória que zera o imposto em compras internacionais de até 50 dólares. Ela afirma que a norma cria tratamento desigual porque o comércio brasileiro continua pagando tributos sobre mercadorias semelhantes.
3: Adriana Ventura ressalta que as entidades empresariais defendem a extensão do benefício a produtos equivalentes vendidos pelo comércio nacional, caso a isenção seja mantida. O documento alerta que a diferença de tributação prejudica principalmente os pequenos varejistas.
1: Para Luiz Carlos Raul, do Podemos do Paraná, os 18 anos de governos do PT representam um fracasso socioeconômico para o país. O deputado argumenta que os indicadores de habitação e educação pioraram no período.
3: Luiz Carlos Auli também destaca o aumento da população em situação de rua e a dependência de programas de transferência de renda. Na avaliação do parlamentar, a gestão atual falhou na criação de empregos e na autonomia dos trabalhadores.
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2: Educação.
1: A Câmara aprovou a inclusão de testes vocacionais no Enem e no Saeb. O repórter Antônio Vital acompanhou a votação.
9: Deputados e deputadas aprovaram um projeto que obriga o Instituto Nacional de Pesquisas Educacionais Anísio Teixeira, o INEP, a incluir testes vocacionais no Enem e no Saeb, o Sistema de Avaliação da Educação Básica. Os alunos que fizerem os dois exames não serão obrigados a responder às questões e o INEP terá que reservar um tempo extra para os candidatos que optarem por fazer os testes. O projeto foi apresentado pelo deputado Nicolas Ferreira, do PL de Minas Gerais, e recebeu parecer favorável do relator, deputado Mendonça Filho, do PL de Pernambuco. De acordo com a proposta, o teste será incluído nos cadernos da prova aplicada no terceiro ano do ensino médio. A justificativa é de que muitos jovens, especialmente os mais pobres, não dispõem de acesso a ferramentas de orientação vocacional, o que os deixa mais expostos a escolhas desinformadas. Entre as diretrizes previstas para a elaboração dos testes vocacionais estão a identificação das áreas de maior afinidade e das aptidões, além do mapeamento de possibilidades de empreendedorismo, de oportunidades profissionais, de cursos técnicos ou de cursos de graduação. Os resultados dos testes de aptidão deverão ser apresentados na forma de relatório e as regras deverão ser revistas, no máximo a cada 2 anos, como maneira de atualizar o conteúdo e forma do teste. Para o relator Mendonça Filho, o projeto democratiza o acesso aos testes vocacionais. Já a deputada Soraya Santos, do PL do Rio de Janeiro, disse que é cada vez mais difícil para os jovens decidir que carreira vão seguir.
14: É um direito da criança você poder medir resultados. Então, quando a gente pega e propõe provas para medir o conhecimento, é absolutamente necessário. Segundo, a gente tem que pensar nos testes vocacionais, porque cada vez está mais difícil para os jovens, diante de tanta divisão através das formações, você saber exatamente o que você quer.
9: O projeto que obriga o INEP a incluir testes vocacionais no Enem e no Saeb seguiu para análise do Senado. Da Rádio Câmara de Brasília, Antônio Vital.
2: Agricultura.
26: Luiz Couto, do PT da Paraíba, defende o fortalecimento da agricultura familiar como parte da soberania alimentar do país. O congressista ressalta que o acesso à água como política de segurança hídrica permite que produtores do Nordeste mantenham a produção de alimentos.
1: Luiz Couto reivindica mais investimentos em pesquisa e assistência técnica para apoiar quem vive da terra. O parlamentar também considera necessárias políticas permanentes de convivência com o semiárido, com infraestrutura para facilitar o escoamento da produção.
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16: Saúde.
26: A Câmara aprovou um projeto que prevê multa de até R$500 mil para hospitais privados mal avaliados. O repórter Marcelo Lascher explica a proposta.
17: O plenário da Câmara aprovou o projeto apresentado pelo ex-senador e hoje ministro do Supremo Tribunal Federal, Flávio Dino, que prevê mecanismos de avaliação de hospitais e serviços de saúde privados. A proposta cria o Programa de Avaliação dos Serviços de Saúde, com a previsão de multas que variam de R$5 mil até R$500 mil para instituições privadas que não seguirem determinados padrões de qualidade. De acordo com o projeto, esses padrões de qualidade devem ser definidos pela Agência Nacional de Vigilância Sanitária, a Anvisa. Para isso, serão levados em conta quesitos como a garantia de segurança do paciente, a oferta de atendimento de emergência e o cumprimento de normas da Agência Nacional de Saúde Suplementar, a ANS. Na Câmara, o relator deputado Márcio Gerri, do PCdoB do Maranhão, deu parecer favorável à proposta já aprovada pelo Senado. Segundo ele, o projeto fortalece os sistemas de fiscalização e avaliação de unidades de saúde já existentes e contribui para o aumento da qualidade de assistência prestada à população. O projeto foi criticado pela deputada Adriana Ventura, do Novo de São Paulo, que apontou intromissão estatal na iniciativa privada.
18: Aqui, intervenção direta, intervenção estatal sobre o sistema privado de saúde. Privado. Tem multas altíssimas nesse projeto, que até R$500 mil. A gente está falando de rede de hospitais privados, laboratórios, consultórios, talvez médicos, clínicas privadas. E assim, simplesmente colocando multas, sanções.
17: O autor da proposta, Flávio Dino, perdeu um filho de 13 anos em 2012 após ser atendido em um hospital particular de Brasília. A justiça considerou que houve falhas e condenou o hospital a pagar uma indenização de R$1.200.000. O caso foi lembrado durante a votação. Para a deputada Maria do Rosário, do PT do Rio Grande do Sul, é dever do Estado fiscalizar os serviços de saúde, inclusive os privados.
19: Porque ainda que seja a iniciativa privada a prestar o serviço de saúde, a qualidade, a segurança na assistência à saúde, mediante o estabelecimento de padrões nacionais, avaliação de serviços, divulgação de resultados e ampliação da transparência e controle sobre a qualidade deste atendimento, tem que ser assegurada pelo Estado.
17: O projeto que prevê mecanismos de avaliação de hospitais e serviços de saúde privados seguiu para a sanção presidencial e já pode virar lei. Da Rádio Câmara de Brasília, com informações de Antônio Vital, Marcelo Larcher.
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20: Direitos Humanos.
1: Soraya Santos, do PL do Rio de Janeiro, denuncia que a coleta de material para o exame toxicológico de motoristas tem gerado abusos e violência institucional contra as mulheres. A deputada relata casos em que trabalhadoras tiveram partes do cabelo raspadas para a realização do teste.
3: Soraya Santos reforça que a legislação exige apenas a retirada de poucos fios e que o descumprimento das normas fere a dignidade das motoristas. A parlamentar anuncia que a Procuradoria da Mulher vai acionar a justiça e pedir a punição dos órgãos responsáveis pelos excessos. Homenagem.
1: André Figueiredo, do PDT do Ceará, homenageia o ex-ministro do Trabalho, Manuel Dias, que morreu aos 88 anos no dia 22 de agosto. O deputado destaca a trajetória do advogado e político catarinense e sua atuação em defesa da educação em tempo integral e da democracia.
3: Termina agora o Jornal Câmara dos Deputados, produzido pela Rádio Câmara, com trabalhos técnicos de Everson Urani e apresentação de Márcio Aquiles Sardi e José Carlos Andrade. Uma ótima noite para você.
1: A Voz do Brasil volta amanhã. Boa noite.
3: Você ouviu A Voz do Brasil. Boa noite.

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15: 10 e 3.

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1: 10h20.
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1: 10h37.
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1: 10h57.
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3: Meia-noite e 42.

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1: 1:24.

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2: Uma e 33.

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1: 1h46.

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1: 12:05.
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1: 12h24.

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3: 2h52.

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1: 3:55.

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1: 5:22.

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3: 5:26.

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1: 91.7 5h44.
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11: Opa, já estamos chegando na sua quinta-feira. Tá no ar a partir de agora mais uma super edição do nosso Sertanejo Classe A. Onde quer que você esteja nos ouvindo, você que está na sua chácara, na sua fazenda, na sua casa, em qualquer lugar aqui da nossa cidade, na nossa região. Olha, muito obrigado aí pelo carinho da audiência. Você que também está nos ouvindo pela internet, pelo nosso aplicativo aqui da nossa rádio, muito obrigado, seja bem-vindo, viu? Por aqui Beto Paulino abrindo mais uma programação. E já vem chegando aqui a primeira música de hoje do nosso Sertanejo Classe A, só tocando os modões pra você, aquela moda de viola gostosa, tá aqui no Sertanejo Classe A. Aumente aí o volume que vem chegando, só música boa, hein?
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1: Maravilha, gente, tá aí, solo modão aqui no nosso sertanejo classe A, moda de viola gostosa demais da conta, aquele sertanejo que marcou época e também algumas versões atuais, assim, de sertanejo que tem tudo a ver aqui com o nosso sertanejo classe A, você também ouve aqui. Vamos agora aqui para um rápido intervalo, daqui a pouco tem mais músicas pra você, não sai daí não, hein?
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4: 6 e 5.
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1: Maravilha, gente. Beto Paulino aqui com você no nosso Sertanejo Classe A. Vem chegando mais músicas. Aumente aí o volume.
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1: 6h23.
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8: Já estamos de volta com mais Sertanejo classe A na sua quinta-feira. Aumente o volume que vem chegando mais músicas.
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1: Tá aí, só um modão aqui no nosso Sertanejo Classe A na sua quinta-feira. Tá aí, finalizando mais esse super bloco, uma melhor que a outra. Fala sério, hein, gente? Olha, infelizmente, essa edição já tá ficando por aqui. Muito obrigado pelo carinho da sua audiência. Uma ótima quinta-feira pra você. Amanhã, sexta-feira, tem mais. Beto Paulino de volta com você aqui na sua rádio favorita. A melhor programação do seu rádio. Até amanhã, gente. Fique com Deus.
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3: 6h45. 6h45.
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5: Bom dia, meu querido irmão, minha querida irmã. Quinta-feira, que a paz de Jesus Cristo esteja com você, com a sua família e com todos aqueles que fazem parte da sua vida. Talvez você esteja começando mais um dia de trabalho ou carregando cansaço de uma noite difícil. Permita que Jesus entre hoje na barca da sua vida. E por isso rezemos: vinde, Espírito Santo, abri nosso coração para acolhermos a palavra de Deus. Aumentai a nossa confiança e ensinai-nos a caminhar sempre na presença do Senhor. Amém. E a palavra que hoje vai direcionar nosso coração e a nossa vida se encontra no Evangelho de São Lucas e diz assim: naquele tempo, Jesus estava na margem do lago de Genezaré. A multidão apertava-se ao seu redor para ouvir a palavra de Deus. Jesus viu duas barcas paradas na margem do lago. Os pescadores haviam desembarcado e lavavam as redes. Subindo numa das barcas, que era de Simão, pediu que se afastasse um pouco da margem. Depois, sentou-se e da barca ensinava as multidões. Quando acabou de falar, disse a Simão: avança para águas mais profundas e lançai vossas redes para a pesca. Simão respondeu: mestre, nós trabalhamos a noite inteira e nada pescamos. Mas, em atenção à tua palavra, vou lançar as redes. Assim fizeram e apanharam tamanha quantidade de peixes que as redes se rompiam. Então fizeram um sinal aos companheiros da outra barca para que viessem ajudá-los. Eles vieram e encheram as duas barcas a ponto de quase afundarem. Ao ver aquilo, Simão Pedro atirou-se aos pés de Jesus, dizendo: Senhor, afasta-te de mim, porque sou um pecador. É que o espanto se apoderara de Simão e de todos os seus companheiros, por causa da pesca que acabavam de fazer. Tiago e João, filhos de Zebedeu, que eram sócios de Simão, também ficaram espantados. Jesus, porém, disse a Simão: não tenhas medo. De hoje em diante serás pescador de homens. Então, levaram as barcas para a margem, deixaram tudo e seguiram Jesus. Palavra da salvação. Glória a vós, Senhor. Com esta belíssima palavra que acabamos de proclamar, Deus nos convida a confiar, mesmo depois das noites difíceis. Com certeza você já trabalhou muito por alguma coisa e teve a impressão de que todo o esforço foi em vão? Pois é, Pedro conhecia bem esse sentimento. Depois de uma noite inteira sem pescar nada, Jesus lhe pede que lance novamente as redes. Mesmo cansado, talvez triste, Pedro responde: porque tu o dizes, lançarei as redes. Essa confiança é a que abre espaço para o milagre. Também nós atravessamos noites de desânimo, preocupações e fracassos, mas Jesus continua entrando na nossa barca, na nossa vida, e nos continua convidando a confiar. Quem coloca a esperança em Cristo nunca lança as redes em vão. Vou repetir essa frase porque ela é muito significativa para nós. Quem coloca a esperança em Cristo nunca lança as redes em vão. E a palavra que hoje fica ressoando em nosso coração: quando confio em Jesus, até as noites mais difíceis, podem preparar um novo amanhecer. E a pequena via para hoje, querido irmão, diante de alguma dificuldade que você encontrar nesse dia, reze com fé. Senhor, porque Tu o dizes, eu continuo confiando, e não desanime na sua caminhada. Vamos rezar juntos. Senhor Jesus, entra na barca da nossa vida, renova a nossa esperança e ensina-nos a confiar mais na Tua palavra do que em nossas limitações. Amém. E que pela intercessão de Nossa Senhora e de São Pedro, desça sobre a sua vida, sobre o seu trabalho, sobre o seu hoje, a bênção de Deus Todo-Poderoso. Pai e Filho e Espírito Santo. Amém. Querido irmão, querida irmã, obrigado pela sua companhia nesta manhã. E lembre-se, quem confia em Jesus nunca lança as redes em vão. Até amanhã, hein? A palavra para o seu dia.
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0: 6h55.
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0: O A Caminho Dele, agora 7:00 da manhã, horário de Brasília. Já estamos na manhã de quinta-feira, 3 de setembro. 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
8: Muito bom dia para você que está acompanhando a Rádio Ipiranga 91.7 FM. São 7 horas e 30 minutos. Está entrando no ar o programa Canal Aberto. Eu sou Bruna Camargo. Ednilson Miranda hoje não estará aqui conosco, né, por um compromisso. Então eu fico com vocês até pertinho das 8 horas. Nos trabalhos técnicos, Giovanni Chicanoski. Bom dia, Giovanni. Gratidão aí pela parceria das manhãs. 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E hoje, 3 de setembro, é o aniversário do William Antônio Ferrando. Nossos parabéns aí pra ele, né? Faz parte

aqui do Clube dos Aniversariantes da Rádio Ipiranga. Inclusive, se você tem algum familiar, amigo que está de aniversário hoje, né, e quer parabenizar, por favor, conta aí pra nós. O nosso WhatsApp é o 99953-3669. Você também quer registrar a sua audiência? Conta pra nós o que, que você tá fazendo na manhã desta quinta-feira, aí às 7h33. Conta pra nós, registra a sua audiência, quer mandar abraço pra alguém? Estamos esperando a sua mensagem, a sua participação. Quem já mandou mensagem aqui pra nós foi o Pedro Cezanoski. Bom dia, Pedro. A dona Maria José, nosso ouvinte lá do Farajela Bacila, ligadinho conosco. Seu Gilbel da Agropar, bom dia. E o Altivir Tujinski. 7h33. Vamos de música, Giovanni? Vamos aí com o Milionário José Rico, pode ser? Então vamos lá, uma música aí pra animar. Daqui a pouquinho eu volto com informações e notícias pra vocês.

0: 7h36.
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10: PL. 7h39, programa Canal Aberto está de volta aqui na Rádio Ipiranga. Sou Bruna Camargo, fico com vocês até pertinho das 8 horas. Edenilson Miranda hoje pela manhã não está aqui conosco, né? Teve um compromisso, então teve que se ausentar e eu estou aqui com vocês hoje. E nos trabalhos técnicos, Giovanni Chikanoski. Quero mandar um bom dia muito especial para o nosso querido ouvinte Paulo Deminski, ligadinho conosco. Bom dia! Também mandou mensagem para nós a dona Olinda Novak. Bom dia! Aniversário de Sandra Ploda aqui hoje. Parabéns, felicidades, tudo de bom pra ela. Feliz aniversário. Sandra, que Deus abençoe muito a sua vida e esse novo ciclo aí que se inicia. Diretamente de Colônia Maciel, Jair de Paula, ligadinho conosco. Obrigada. Roberto Rivelino, lá do Cantinho do Pão. Bom dia, Bruno, estamos na escuta. Boa moda, dá vontade até de estampar uma. Às 7h40, Roberto. Mas se bem que quinta-feira, né, véspera de final de semana, quinta que é quase sexta, eu concordo com você. Já estamos entrando no clima. Inclusive, Giovanni já vai escolhendo uma moda para daqui a pouquinho, né, para animar aí essa quinta-feira. A Rosa de Fátima dos Santos também tá ligadinha conosco. Obrigada pela audiência. E o Adivaldo mandou mensagem. Bom dia, Bruni, para você. Estou carregando leite aí nas propriedades. Adivaldo, obrigada pela audiência e por estar sempre ligadinho conosco. O nosso WhatsApp é o 99953-3669. Estamos esperando a sua mensagem e a sua participação. Hoje, 3 de setembro, é o dia do biólogo e também é o dia do guarda civil. A Igreja Católica celebra nessa data São Gregório Magno. Foi papa e também doutor da Igreja. Falando também da previsão do tempo para vocês se organizarem aí. Segundo o Climatempo, nós não temos previsão de chuva para hoje. A máxima não deve passar dos 22 graus. Deve ser um dia de sol aí, especialmente, né, uma tarde ensolarada, à noite o céu limpo. E a máxima está prevista em 22 graus. Para amanhã, sexta-feira, previsão de chuva. 2 milímetros, pancadas de chuva à tarde e à noite. Mínima de 11, máxima de 24 graus. Já para sábado, mínima de 12, máxima de 17 graus e tem previsão de 32 milímetros de chuva, especialmente aí no período da manhã e da noite. Tem previsão de chuva para domingo também e, conforme informações do Climatempo, a partir de segunda e terça, a chuva dá uma pausa, mas volta na quarta-feira. Atualizações, né, do clima, da previsão, você acompanha ao longo da nossa manhã e também no noticiário P7. Vamos com notícias? A Polícia Civil do Paraná realizou, na tarde de ontem, uma grande incineração de drogas aqui em Palmeira. Mais de 1.400 quilos de entorpecentes foram destruídos pela equipe da 40ª Delegacia Regional de Polícia. Eram drogas apreendidas recentemente em operações e ações de forças de segurança. Entre os materiais incinerados estavam maconha, haxixe, skunk, cocaína e também drogas sintéticas. As apreensões elas foram realizadas pela Polícia Rodoviária Federal, Polícia Militar e também a Polícia Civil. Ocorrências relacionadas ao combate e ao tráfico de drogas na nossa região, comarca de Palmeira, né, que contempla Palmeira e Porto Amazonas. Para incineração, uma empresa disponibilizou os fornos utilizados na destruição dos entorpecentes. A Defesa Civil de Palmeira também participou, contribuindo com a segurança e a organização da atividade. A incineração também foi acompanhada pela Vigilância Sanitária e a imprensa local. A Polícia Civil reforçou a importância da participação da comunidade. Denúncias e informações repassadas pela população ajudam as forças de segurança a identificar pontos de venda de drogas, rotas utilizadas por traficantes e também outras práticas criminosas. 7 horas e 43 minutos, a Polícia Civil do Paraná, por meio da 40ª Delegacia Regional de Polícia Civil aqui de Palmeira, cumpriu ontem o mandado de prisão expedido pela Justiça da Comarca de Palmeira. A ordem judicial ela foi expedida em razão do não pagamento de uma dívida de alimentos, que atualizada chega a R$ 15.484,28. Conforme determinação da Justiça, a prisão civil ela tem um prazo de até 30 dias, contadas a partir do cumprimento do mandato, seguindo as condições previstas em lei para uma eventual suspensão ou revogação da ordem. Essa ação ela faz parte do trabalho da Polícia Civil no cumprimento de decisões judiciais em parceria com o Poder Judiciário. Mensagem aqui que chegou para nós do Eloíno Rodrigues, ligadinho conosco. Bom dia, obrigada pela sua participação. Neuza Maria Galdino também está sintonizada na Rádio Ipiranga. O Adinaldo Roscoche, bom dia também para o Reinaldo, obrigada pela audiência. Giovanni, vamos de mais música? Brigadão, então, daqui a pouquinho a gente volta com mais informações e notícias para você.

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7: Sete horas e 51 minutos, estamos de volta no programa Canal Aberto, faltando 9 minutinhos para as 8 horas da manhã. Mensagem que chegou aqui do Arroz para nós: bom dia, ótima quinta-feira para vocês, que Deus abençoe. Amém. Ontem encontrei o Arroz, a esposa, né? Também aí a Luiz, o netinho no mercado, né? Que Deus abençoe muito sua família, obrigada pela audiência de sempre. Mensagem que chegou aqui para nós: bom dia, meu amigo. Por gentileza, manda um abraço para o nosso amigo Neri, mais conhecido como Velho DL2. Ele vai sair de férias e vai pra praia. Olha só que beleza. Obrigado, Deus abençoe. Um abraço, então, pro Neri, né? Que Deus abençoe muito suas férias. Aproveite pra descansar e, claro, quando voltar, ligadinho na Rádio Ipiranga. Boa viagem pra vocês. E o pessoal aí, especialmente o João Victor dos Santos, gratidão pela audiência, né? Por estar sempre ligadinho na 91.7. 7 horas e 52 minutos. Informação agora para vocês envolvendo as nossas crianças. Isso porque mais de 700 crianças e também adolescentes do nosso município, entre 6 e 17 anos, devem passar por avaliação oftalmológica através do projeto Bons Olhos Paraná. A informação ela foi divulgada pelo prefeito Altamir Sanson através das redes sociais. Os atendimentos eles incluem consultas com o oftalmologista e também nos casos em que tenha necessidade serão fornecidos óculos. Essa ação ela é realizada em parceria entre o governo do estado e as secretarias municipais de saúde, educação e também assistência social. Ainda segundo essa publicação, a previsão é que os óculos sejam entregues entre 30 e 40 dias depois da realização das consultas. E olha só, a 71ª Festa dos Motoristas aqui de Palmeira acontece nesse domingo, dia 6. Uma programação que reúne a bênção dos veículos, a procissão, missa, almoço festivo e também atrações durante toda a tarde. A programação começa às 7h30 com a bênção dos veículos e também bênção das imagens. Acontece ali na Praça Manuel Ribas, a Praça do Parquinho, né? Às 8 horas sai a procissão em direção à comunidade da Colônia Francesa. Às 10 horas tem Santa Missa e ao meio-dia será servido o tradicional almoço festivo. Durante a tarde, a programação continua com matinê dançante, com o grupo Trio da Terra, também show de prêmios e leilão. Além dessas atrações, a festa também terá cozinha com venda de pastéis, bolos, sobremesas e outras opções. Inclusive você que queira colaborar com um bolo aí para a festa dos motoristas, pode deixar no sábado de tarde, né, aqui no Salão Paroquial. 7 horas e 54 minutos. Quem mandou mensagem aqui para nós foi o nosso ouvinte Venceslau Cru. Bom dia, tudo bem, Bruna e Giovanni? Estou na escuta. Obrigada pela audiência. Nós vamos ficando por aqui, né? O programa Canal Aberto. Daqui a pouquinho entra no ar Manhã do Ouvinte com o Helder Skolimowski. Agora, né? 2 horas de programa, das 8 às 10. Você pode aproveitar, né? A boa música, a participação, que você pode mandar sua mensagem, sua sugestão de música, entretenimento, informação, aquela proximidade que a Rádio Ipiranga oferece a você. Chega, né? 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Giovanni, obrigada pela parceria. Gratidão a você, ouvinte, pela audiência, pelas mensagens enviadas. Bom dia também para Dona Irene e seu José, que mandaram mensagem aqui para gente. Muito obrigada pela participação. Eu vou ficando por aqui. Volto às 11h30 no Noticiário P7. Se Deus quiser também, volto amanhã, sexta-feira, para fechar a semana aqui no programa Canal Aberto. Até mais, obrigada pela audiência.

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0: Estamos chegando, 8 horas da manhã, bom dia, quinta-feira, 3 de setembro de 2026. Mais uma manhã chegando aqui na 91.7 FM. Agora com o nosso Manhã do Ouvinte, das 8 da manhã até as 10 horas, fazendo companhia pra você. 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Aqui nos trabalhos técnicos, Giovanni Chikanoski conosco, 8 horas, 1 minuto, bom dia! Hoje, 3 de setembro, dia do biólogo e também é dia do guarda civil. E já que a gente está com um programa em horário novo, agora com 2 horas de programação feita para você, nós também temos mudança nesta quinta-feira, porque eu vou falar agora com ele. Direto de Ponta Grossa, já está na linha, nosso grande amigo Padre Divino. Seja bem-vindo, bom dia, Padre Divino!
1: Bom dia, Helder. Bom dia a todos os nossos ouvintes. Agora, sendo mais cedo, eu acho que eu não vou falhar, viu?
0: É porque 9 horas da manhã, eu acredito que a agenda do senhor já é bem corrida. E aí o senhor já sai pro serviço, né?
1: Não, normalmente 9 horas a gente está em reuniões e tudo, era Sim. bem complicado. Até gostei dessa ideia de começar lá às 8 horas e já rezar com você. Assim eu continuo com as minhas atividades.
0: Olha só, e atividades que não param aí. Inclusive no domingo teve programação, teve evento, teve festa por aí, né, Padre Divino?
1: Pois é, Alder. Infelizmente a chuva atrapalhou bastante.
0: Uma pena, né?
1: Derramou água em quantia.
0: Verdade, foi bastante
1: assim
0: chuva.
1: Assim mesmo teve bastante gente que veio, sabe? Uhum. Foi assim... proveitoso, porque o mais importante nessa festa da padroeira é o encontro do pessoal e tal, né?
0: É verdade, então, essa união.
1: Na quarta-feira, nós tivemos a missa da padroeira, que foi dia 26, uhum. e aí tivemos uma felicidade de receber a relíquia de São João Paulo II.
0: Olha só!
1: Que tinha vindo de Fortaleza, aqui para a Paróquia da Saúde,
0: uhum.
1: E foi ele que abençoou o ícone da nossa padroeira, sabe?
0: Olha que interessante.
1: Então, assim, emocionou o pessoal.
0: Sim.
1: Quando eu mostrei e falei, foi muito bonito. Daí no domingo, eu creio que teve muita festa por aí de Nossa Senhora do Monte Claro, porque tem muita polacada
0: na bastante. Região, né? Aqui nós temos até uma comunidade, ali o pessoal do Monte Alegre, eles têm a comunidade uhum. ali, né, que também realizou a festa no domingo, também o tempo prejudicou a programação, aí faltou uhum. energia elétrica, a estrutura também não suportou, até parte da programação, tinha um show de prêmios ali, ele foi cancelado, uhum. vai ser feito em outra data, porque não teve como ser realizado devido às condições do tempo, mas foi muita água mesmo domingo. E nós aqui da cultura polonesa, a gente segue com essa tradição, porque já tivemos a festa em Santa Bárbara, teve uh-huh. agora no último domingo no Monte Alegre, e no outro uh-huh. domingo acontece também lá em Pássaro Tio Paulo. Lá tem bênção das sementes, é a celebração aqui uh-huh. da festa da tradição polonesa. E é bonito isso, né? E também as comidas típicas que o pessoal prepara aí são gostosas demais, né, Padre Divino?
1: É, o pierogi, isso é muito bom.
0: É bom
1: agora,
0: demais.
1: Helder, Nossa Senhora do Monte Claro é padroeira e rainha da Polônia.
0: Da Polônia, sabe? Sim, sim.
1: Então, os poloneses precisam realmente cultivar essa devoção.
0: É verdade.
1: Eu já estive no santuário dela 2 vezes,
0: Olha
1: sabe?
0: Que bom. Uhum.
1: Nossa, é uma emoção muito grande. Aquele local é muito especial, viu? E vale a pena realmente a gente continuar com essa devoção da Monte Claro. E vamos rezar pelo nosso povo hoje, né, Helder?
0: É verdade, a todos os nossos ouvintes, as famílias que estão conosco nesta manhã de quinta-feira, iniciando um novo mês de setembro chegando, que através desse momento de oração, as famílias também que estão conosco agora possam participar juntamente aqui com o Padre Divino.
1: Começamos a nossa oração pedindo, Senhor nosso Deus e Pai, nesta manhã nós agradecemos em primeiro lugar pelo repouso da noite que tivemos, pela vida que o Senhor nos concede nesta manhã. Abençoai, Senhor, hoje todas as nossas atividades, que tudo façamos para a maior glória vossa. E hoje, celebrando São Gregório Magno, esse grande Papa da Igreja, queremos pedir a intercessão dele para todos aqueles que conduzem a Igreja, o nosso Papa, os bispos, para que sejam sempre iluminados pelo Espírito Santo. Também Jesus, hoje no Evangelho, manda Pedro ir a águas mais profundas. Jesus também hoje nos envia para levarmos a sua boa nova, a sua palavra, em águas mais profundas, ou seja, no meio do nosso povo, especialmente nesse mês da Bíblia, para que possamos fazer da palavra de Deus a nossa luz, dos nossos pés, dos nossos passos. Abençoai hoje, Senhor, todos os ouvintes da Rádio Ipiranga, abençoai todas as pessoas que se recomendaram às nossas orações e que as nossas atividades de hoje tenham a proteção dos santos anjos, em nome do Pai, do Filho e do Espírito Santo. Amém.
0: Amém, Padre Divino.
1: Um abraço até quinta-feira.
0: Até, Padre Divino, o pessoal está participando, interagindo aqui. Nosso amigo Roberto Rivelino, bom dia, Helder. Que tal o Padre Divino pula cedo? É, o senhor começa cedo com as atividades mesmo, né, Padre Divino?
1: Ah, eu levanto às 6 da manhã. Porque se eu não fizer minha oração logo de manhã, depois das 8 é impossível.
0: Nosso amigo Valdomiro também, bom dia pro Valdomiro lá da comunidade de Fátima. É, a gente viu ali, porque domingo choveu, atrapalhou a programação da festa, mas não atrapalhou, né, o xote afigurado.
1: Ah, o que é isso?
0: O Padre Divino cantando xote afigurado. Melhor que muito conjunto gaúcho por aí.
1: Tava cantando com o nosso amigo aqui, que o Ednei, que também tem programa na rádio. Ele tem programa na Santana.
0: É, a gente viu o vídeo do senhor ali. Bacana, ó, coisa boa. E qualquer coisa, o pessoal já vai contratando. Entra em contato com o Padre Divino, né? Está com a agenda aberta agora pro meio de setembro.
1: Helder, aí o pessoal vai fugir da festa. Esse é o problema.
0: Padre Divino, uma excelente semana pro senhor. Ótima quinta-feira. Até a próxima. Tchau, tchau. Esse é o nosso grande amigo, o Padre Divino, agora falando conosco nas manhãs de quintas-feiras, sempre às 8 horas da manhã. Bom dia!

É 8 horas 9 minutinhos. Alô, Adinaldo Roscotti conosco também. Bom dia. Daqui a pouquinho eu vou trazer informações, vou trazer aqui a boa música. Na quinta-feira sempre a gente gosta de trazer aquelas músicas mais do passado, né? Aquelas pra gente relembrar, matar saudades. Também tem algumas informações, tem notícias e atualizações que você também vai passando pra nós. Fica à vontade pra participar aqui. WhatsApp 999533669. Daqui a pouquinho eu vou comentar a respeito do município de São João do Triunfo. Nossa cidade vizinha aqui é São João do Triunfo, é o maior produtor de tabaco do Brasil. Já já vou trazer esse destaque. Também vamos falar a respeito de um trabalhador que morreu em acidente aqui na PR-151. Trabalhador morre atropelado na PR-151. Também a gente vai comentar no programa de hoje. Infelizmente, notícia triste. Morador aqui de Porto Amazonas. E também tem informações sobre a 12ª Feira de Sementes Crioulas. Vai acontecer agora no próximo dia 12. E eu vou trazer informações sobre o calendário, atividades que vai acontecer aqui em Palmeira. Agora 8h10, a gente vai para o nosso momento especial. Aqui no Manhã do Ouvinte, agora tem Momento do Campo.

0: Eu, Andrei, chegando por aqui nesta manhã. Hoje, quinta-feira, Andrei, seja bem-vindo, bom dia!
1: Bom dia, meu amigo Helder. É, meu amigo, coitado do campo, né, com essa voz aí.
0: Oh, mais uma quinta-feira, você viu só? A nossa quinta-feira que já começa bem, com participação do Padre Divino. Agora o agrônomo isso. Andrei Pacievich, direto aí da Comercial AG. Tamo chique aqui no programa, né? Cheio de informações e um programa abençoado, né?
1: Exatamente, né? E estamos precisando. É só Deus na causa mesmo.
0: Não, mas nossa quinta-feira começou bem. Sol tá brilhando lá fora, né? Hoje, pelo que a gente vem observando, não vai chover. Então já é um sinal positivo para hoje.
1: Pela animação do Helder, deve ter dado bom o Palmeiras ontem.
0: O Palmeiras passou, sem gols, mas passou do Santos. Quem não tá bem é o nosso amigo Elson Groshevski, né? Santista, o cacique também, não tá nada a fazer hoje.
1: É, mas eu não posso falar nada, que final de semana passamos uma vergonhinha com o Santos.
0: O Santos, né? Meu Deus do céu. O Santos que segurou o Corinthians, né?
1: É complicado.
0: Eu nem falei isso com o Padre Divino, nem falei pra ele, porque senão deixa ele triste, né? Vamos deixar passar. Mas não vamos nem falar do Corinthians agora, porque não tá numa fase tão boa. O Flamengo venceu ontem, né? Já que estão falando do Campeonato Brasileiro, encostou no líder, venceu por 2-0 o Mirassol. Mas não é hora do futebol agora, agora é hora do momento do campo. Inclusive com essas informações, que é de grande importância para todos os agricultores. E você ouviu dessa notícia aqui? Porque São João do Triunfo sempre é destaque do tabaco. Mas agora ele está na posição número 1 no Brasil, Andrei.
1: Exatamente. Maior produtividade líquida, né? De tabaco aí do Brasil, cara. Importantíssimo, já é sempre motivo de destaque. Já era o maior produtor aí da região, o maior produtor da, se eu não me engano, aí do estado do Paraná e Santa Catarina, para alguns municípios do Rio Grande do Sul, em área plantada, mas agora em produtividade, né, em tecnologia, em qualidade, até bastante interessante a gente ressaltar isso, né? Ontem a gente esteve num evento, num treinamento, uma palestra em Ponta Grossa, relativa, né, às novas tecnologias, ao crescimento da agricultura, e em 20 e poucos anos aí, de agricultura no Brasil, pensando basicamente em soja, né? Não vamos nem entrar no mérito da questão do milho, posso depois trazer os dados com um pouco mais de precisão, mas o Brasil dobrou praticamente, né, nesses últimos 20 anos a área plantada com soja, mas a produtividade mais do que quadruplicou, isso falando em Brasil, mostrando a eficiência, o emprego de tecnologia, o comprometimento, né, do agricultor em relação à produtividade, em relação à sua, o pessoal fala muito em sustentabilidade, mas não existe sustentabilidade social, sustentabilidade ambiental, se também não tiver sustentabilidade financeira.
0: Verdade.
1: E o produtor está sendo muito eficiente em relação a isso, ele emprega tecnologia, ele emprega inovação, ele emprega trabalho, ele impõe, né, todos os seus recursos para poder ser eficiente e tornar, né, é uma atividade rentável, uma atividade que seja socialmente justa, que seja ambientalmente correta e financeiramente rentável também. Então, isso com certeza é reflexo do que tem acontecido no mercado do tabaco, né, na produção de fumo aqui, nosso município vizinho, São João do Triunfo.
0: E é destaque bem isso que você fala, Andrei. Eu não tenho aqui a área plantada, mas a questão da produtividade, eu consegui os números, a produção de São João do Triunfo cresceu de pouco mais de 23 mil toneladas na safra 2024-2025 para 25.098 toneladas. Então, esse acréscimo, e o Paraná também teve um crescimento, de maneira geral, de 5,1%. Sendo o único dos três estados do sul, olha só, os maiores produtores aqui, a registrar esse aumento na produção. Então, vem tudo de encontro disso que você falou, né, Andrei?
1: Exatamente, o emprego da tecnologia, o trabalho do agricultor, tudo isso tem feito desempenhar, né, resultados muito positivos e relevantes, tendo destaque agora, né, em âmbito nacional. Eu estava até com esse número na cabeça, ali, 25 mil toneladas, uma coisa assim, 26 mil toneladas praticamente, 25,9 ali. Uhum. Então, é um número extremamente significativo, saindo de apenas um município, mas que tem toda uma logística, né, toda uma comunidade que se empenha especificamente aí na produtividade, na produção, no cultivo do tabaco.
0: Parabéns, município de São João Triunfo, por esse destaque. Parabéns aos agricultores que continuam firme no campo, trazendo essa riqueza. Imagina o valor, né, bruto aí que circula em reais dentro do próprio município. E a gente sabe que o agricultor faz toda a diferença. Então, a riqueza de São João Triunfo, mais uma vez evidenciada por esse trabalho, por essas famílias, porque são famílias batalhadoras. Hoje não está fácil você manter uma agricultura, e a gente sabe que na condição principalmente do tabaco, é o trabalho familiar que se destaca, né, Andrei?
1: Com toda certeza, Helder. Isso é um ponto de destaque muito importante. O fumicultor, né, a produção do tabaco, o cultivo do tabaco, é uma das culturas que mais agrega em investimentos, né, em deixar, vamos dizer, circular esse dinheiro no próprio município, porque é o trabalho de pequenos agricultores, pequenas propriedades, de famílias envolvidas na produção. A mão de obra, quando tem, né, está cada vez mais escassa, mas também é localizada, é regional. Então, tudo isso movimenta uma economia, movimenta um mercado, movimenta uma cidade, e tudo isso torna-se bastante importante e atrativo, né? Porque é algo que a gente não fala muito, né, em soja, fala muito em milho, trigo agora, né, trigo, cevada, aí, mas às vezes concentradas em propriedades maiores, com mais emprego de máquinas, equipamentos, né, uma pessoa, duas pessoas ali, né, uma família, acabam plantando áreas muito maiores e talvez não gerando a mesma riqueza, o mesmo valor agregado por área plantada do que no caso da cultura do tabaco.
0: Parabéns mais uma vez, destaque também, claro, aqui puxando para a nossa cidade, o município de Palmeira, que tem também uma grande parcela de contribuição, né, do seu valor que circula no mercado local através da produção do tabaco, essas famílias guerreiras, batalhadoras e que seguem firme aí trazendo essa riqueza, como a gente falou. Agora 8 horas e 18 minutos, vamos atualizar, saber como que fica o tempo então, Andrei, porque o pessoal já quer saber, será que já dá para se preparando, organizando, será que já dá para entrar na lavoura ou ainda não?
1: Estamos naquele jeito, um olho no peixe, um olho no gato, né? Que barbaridade, realmente o solo bastante úmido, as condições ainda não estão extremamente favoráveis, mas vai ter que tentar mexer hoje, vai ter que tentar fazer alguma coisa hoje, né?
0: Sim.
1: Ainda amanhecer bonito, tempo aberto, ensolarado, céu azulzinho, temperatura baixa, né, friozinho, né, no anoitecer, no amanhecer, mas essa configuração não persiste por muito tempo, vamos dizer que está já com as horas contadas, Helder.
0: Olha só.
1: Então vamos lá. Previsão CIMEPAR para hoje, né? Análise do estado como um todo, depois a gente vai especificamente aqui para o nosso município. Amanhecer dessa quinta-feira de temperaturas baixas e amenas na maior parte do estado, com os menores valores, né, aqui na nossa região Campos Gerais e centro-sul do estado, também região metropolitana de Curitiba. Pode ter uma neblina, né? Alguma restrição de visibilidade, porém ao longo do dia o tempo permanece estável, sem chuva, com o predomínio do sol no período da tarde, e as temperaturas se elevam um pouquinho mais do que nos últimos dias. No entardecer fica bem mais agradável, mas lógico, volta a chover no... volta a chover. Volta a esfriar no entardecer. Isso é uma condição natural, até porque vivenciamos ainda o período do inverno aqui no nosso estado, no nosso município, na nossa região, no nosso país. Especificamente aqui para o nosso município, hoje a temperatura mínima de 11, máxima de 23 graus, já está um pouquinho mais agradável. Amanhã mínima 13, máxima 24, no sábado começa a cair, mínima 12, máxima 19, domingo mínima 8, máxima 18. E a tão esperada chuva aí que a gente falou, né, que está com as horas já contadas, hoje não há essa possibilidade, não temos precipitações. Amanhã ela já pode iniciar, temos 8 milímetros previstos para esta sexta-feira, mas ela está mais firme para o sábado, então essa chuva de sexta provavelmente ela emenda ali, né, entre sexta e sábado, 35 milímetros previstos para o sabadão, né, somados a esses 8 milímetros, 43 milímetros de chuva acumulada aí, segundo esses registros aqui do CIMEPAR. E o principal ponto de tudo isso é que a gente passa de domingo, segunda, terça de tempo mais firme, porém frio ainda, né? As temperaturas caem novamente, mínimas na casa dos 7, máximas na casa de 16, 17 graus, e quarta-feira em diante, quinta, sexta, com mais precipitações previstas, mais chuva e um volume acumulado, se formos somar ali, já bastante significativo para este, vamos dizer, início aí, né? Primeira quinzena de setembro ainda.
0: É um volume bastante considerável. Olhando ali, ele passa até de 100 milímetros na próxima semana, né, Andrei, no
1: Passa
0: acumulado.
1: de 100 milímetros, nós estamos, né, com um acumulado significativo, um acumulado expressivo já que veio do final de semana. Temos a chuva, né, deste final de semana novamente, aí 40 milímetros, por exemplo, e de quarta-feira em diante, mais de 100 milímetros até o final de semana que vem. Então, momento de bastante atenção por parte dos trabalhos, das atividades que a gente gostaria de desempenhar na lavoura.
0: E a atividade do campo que não para e o calendário também não, porque tudo está caminhando, né? Quem aí já plantou, o pessoal está aguardando para entrar, o calendário já está se aproximando, está chegando o período do plantio da soja. Então tudo isso começa a trazer, né, dúvidas para os agricultores. Qual a orientação, o que que hoje, Andrei, dá para fazer, o que que é possível programar nesse período agora?
1: Então, André, o que a gente tem de mais importante é cuidar do que já está no campo, né? Trigo, cevada, aveia, centeio, né? As culturas de inverno aí que devem de ser atendidas, que são, né, de fungicidas, inseticidas, né? As aplicações conforme a necessidade lá do campo, conforme o que está acontecendo, né? Tendo de problemas no campo, historiar bem essas áreas e fazer, né, essas aplicações. Algumas já se aproximando mais de ponto de colheita dentro das próximas semanas aí, né, finalizando o ciclo, dessecações, fazer a limpeza, né, das áreas, fazer, né, um correto manejo dessas áreas para a gente poder avançar em relação aí aos próximos plantios e também lavouras que foram recém-plantadas, principalmente de milho, às vezes alguma coisinha de feijão aí, o pessoal já estava tentando iniciar, né, são as lavouras já, os cultivos de verão, a gente inicia um pouquinho mais cedo, até iniciou um pouquinho mais cedo, a condição do tempo permitiu os plantios, mas agora está com um manejo um pouquinho mais complicado por conta dessa condição climática um pouco mais extrema, de bastante umidade que a gente já está vivendo, que a gente já acredita serem, né, efeitos desse El Niño, ou Super El Niño, ou que vem aí pela frente, pelo menos até final deste ano.
0: São condições que o agricultor vai ter que ficar atento, acompanhar e também seguir estas orientações, porque a equipe técnica aí da Comercial AG está preparada, né? Com todas as informações do que tem de melhor. Aquilo que a gente falava desde o início da semana, tem condições que a gente não consegue, né? Não vamos mandar
1: Isso
0: no
1: mesmo.
0: tempo, mas o que é de tecnologia e de conhecimento do homem passa aqui pela Comercial AG, né, Andrei?
1: Com toda certeza, a gente tenta achar, lançar mão de todas as metodologias mais eficientes aí, usar, né, produtos biológicos, incrementar o manejo do produtor para que ele possa ter, né, mais respostas e também tornar um pouco mais resiliente tanto a períodos, vamos dizer, de seca, de problemas aí, mais complicados, de falta de umidade, mas principalmente de períodos aí que, como esse que está por vir, que está vindo já, que já está aí, né, de excesso de umidade também, não tem muito o que fazer, a gente não consegue, eu digo, não vamos pôr uma lona, né, e cobrir toda a lavoura aí, não tem como fazer isso acontecer, então a gente tem que fazer metodologias, sistemas aí de manejo que minimizem esses efeitos.
0: Fica essa dica, qualquer dúvida, procura o pessoal, chega aí na Comercial AG, tomar aquele cafezinho gostoso, um chimarrão, e essa roda de conversa é porque a troca de informação nunca é demais, né, Andrei? E essa troca de conversas aí, de informações, um acaba ajudando o outro.
1: Exatamente, às vezes é uma conversa dessa que surge uma ideia, surge um manejo um pouquinho diferente, às vezes é um detalhezinho pequeno que você não enxerga no dia a dia, numa conversa, numa visita, né, às vezes ali num bate-papo meio informal, você acaba descobrindo, né, puxa, podia fazer assim, podia adaptar isso para minha realidade. E o agricultor, ele é meio o professor Pardal, né, ele também inventa seus sistemas, os seus manejos. E volta e meia, algumas dessas técnicas acabam sendo aproveitadas pelas próprias indústrias, pelo próprio pessoal do comércio, para melhorar a vida e o manejo, e principalmente, né, a produtividade de várias famílias, de vários cultivos e de várias regiões aí, nosso Brasilzão afora.
0: 8 horas 25 minutos, Andrei, muito obrigado mais uma vez pela sua disponibilidade, estar conosco nesta manhã. Amanhã, sexta-feira, a gente volta aqui para passar a régua. Inclusive, vamos trazer já atualizações, ver como que se comportou o mercado agrícola durante essa semana, todas as informações do campo voltado para você, ouvinte, você, agricultor, que está sintonizado conosco aqui na 91.7 FM. Bom trabalho, Andrei!
1: Valeu, Helder, um excelente dia, um ótimo trabalho para você aí, para todos que nos acompanham. E até amanhã, se Deus quiser.
0: Até lá. Bom dia!

0: 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Eu volto já.
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4: São 8h36, bom dia lá pra Marilda Batista. Alô, Marilda, obrigado pela audiência, tá sintonizada, tá ligadinha aqui? É, a todos que estão também mandando mensagem, continua participando. A gente vai até as 10 horas da manhã. 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

Seu Ademar também já está conosco aqui no programa. Bom dia, seu Ademar Osório. Aquele abraço para o senhor. Tudo de bom. Obrigado pela companhia. 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Vem para a Sportec, você também. 8h41 tem música chegando na nossa programação. Paulo Fuscão, corintiano, tá aí ligado no programa também. Um abraço para vocês. Alô aí, a Jucibar, a esposa, todo mundo sintonizado na Ipiranga. Música.

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coração. É, já são 8h49, bom dia, e olha, tem informações aqui, infelizmente uma notícia triste, um trabalhador morre atropelado na PR-151. Um trabalhador de 60 anos morreu após ser atropelado por um caminhão. Foi na noite de ontem na PR-151, quilômetro 352, entre Palmeira e Ponta Grossa, região ali do Sutil. A vítima foi identificada como Valentim Campa, morador de Porto Amazonas. Segundo informações iniciais, ele trabalhava na obra de pavimentação quando foi atingido por um caminhão da própria operação, que fazia uma manobra. Valentim ficou preso sob o veículo e morreu no local. As circunstâncias do acidente serão investigadas. Ainda não tem aqui detalhes sobre velório e sobre o sepultamento, mas deixa triste. Aí, cidade vizinha de Porto Amazonas, onde o Valentim residia. Valentim Campa, 60 anos de idade. A gente vai trazer mais detalhes durante a nossa programação. Agora, 8h50, Roberto Rivelino conosco. Bom dia, toca aí para nós, Milionário e José Rico. Tá chegando! Também tem mais pedido aqui, aquele abraço para o Lineu, tá sintonizado também, pedindo música para nós aí com o Marciano, 8h51 na Ipiranga.

8h54 aqui na Ipiranga. 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Preço diferenciado, praticidade, agilidade e combustível entregue aonde você precisar. 8h55 e tem Marciano chegando aqui na Ipiranga, atendendo indicação. Alô, Lineu, mais uma vez agradeço. Bom dia, obrigado pela sintonia.

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0: 9:07, bom dia, e nós vamos seguindo por aqui na nossa programação desta quinta-feira. Enquanto você vai interagindo, vai mandando a sua mensagem também, a gente vai atendendo no WhatsApp 999533669. Palmeira realiza agora, no dia 12 de setembro, a 12ª Feira Municipal de Sementes Crioulas e da Agrobiodiversidade. Este evento será das 8 da manhã até 5 da tarde no estacionamento do Supermercado Franco, o melhor e maior supermercado da cidade, reunindo agricultores e também iniciativas voltadas à preservação e troca de sementes crioulas e à valorização da diversidade agrícola. A feira busca preservar conhecimentos, variedades cultivadas pelas famílias agricultoras ao longo das gerações, fortalecendo a agricultura familiar e a soberania alimentar. Então, 12 de setembro, 12ª Feira Municipal de Sementes Crioulas e da Agrobiodiversidade, aqui no estacionamento do Supermercado Franco. 98. 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Agora 9:10 na Ipiranga. Bom dia, seja bem-vindo. 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
1: Claro que tem, né?

0: São 9h13, bom dia. Rapidinho intervalo comercial, fica conosco porque já na sequência eu vou trazer a nossa reflexão do dia, a historinha de hoje aqui do Manhã do Ouvinte, que tem o título A Última Tentativa. Já já volto, 9h13.
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0: aprendi. É 9h19 o nosso programa por aqui. E olha quanta gente que está chegando agora. Vai mandando a sua mensagem também. Qual música que você quer ouvir? Olha, um desafio para você de casa. 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
1: Muito obrigada, Helder.
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0: 9h23, quem está conosco também? A Eunice Marianoski, bom dia, Eunice. Obrigado pela companhia. Estamos na escuta aqui, meu amigo Jonathan lá da Ilotan. Toca uma música aí pra nós, uma do Eduardo Costa e Leonardo, Viva a Vida. Essa é boa também, né? 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Bom dia!
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9h29, bom dia! Alô, meu amigo Jonathan, tá ouvindo por aí? Ótima quinta-feira pra todos vocês, e ó, o pessoal tá lá animado, né? Alô, Wellington, Érico, tá lá também conosco, Gilson, bom dia!

É Eduardo Costa e Leonardo aqui na Ipiranga, 9h31, e chegou o momento da gente trazer a nossa reflexão do dia, a historinha aqui do Manhã do Ouvinte. Um homem tinha uma pequena oficina. Durante muitos anos, trabalhou ali. Conhecia cada ferramenta, cada máquina e cada cliente. Mas os tempos mudaram. Os negócios começaram a cair. Um dia, ele fechou a oficina mais cedo e ficou sentado sozinho, olhando para dentro. Pensou: acho que acabou. Naquela noite, contou para a esposa que estava pensando em desistir. Ela não discutiu, apenas perguntou: você tem certeza de que já tentou tudo? Ele respondeu: já tentei tudo. No dia seguinte, porém, ele resolveu fazer uma coisa diferente. Ligou para um antigo cliente, depois para outro, ofereceu um serviço que nunca havia oferecido antes e começou novamente. Nos primeiros dias, quase nada aconteceu, mas ele continuou. Uma semana depois, apareceu o primeiro cliente, depois outro. Não ficou rico, não resolveu todos os problemas, mas conseguiu manter a oficina aberta. Alguns meses depois, alguém perguntou: o que fez você não desistir? Ele respondeu: eu não tinha certeza de que ia dar certo. Só não queria descobrir, no futuro, que faltou uma última tentativa. E talvez essa seja uma mensagem importante para nós. Existem momentos em que a gente está cansado. Cansado de tentar, de esperar, cansado de acreditar. E é justamente nesse momento que a vontade de desistir aparece. Mas talvez você não precise vencer tudo hoje. Talvez precise apenas continuar. Dar mais um passo, fazer mais uma tentativa, mandar mais uma mensagem, bater em mais uma porta. Porque às vezes, aquilo que parece ser o fim é apenas o momento antes de uma nova oportunidade. Não desista de algo importante para você, apenas porque hoje não deu certo. Talvez ainda não seja o fim da história e você possa mantê-la viva na sua vida. 9h34. Bom dia!

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0: Tchau, tchau. São 9h45, Edson trouxe informação pra mim. Ontem a Adriane passou por aqui, inclusive trouxe músicas do Pietro. Ele que é da nossa terra, tem música aqui. Meu erro foi te amar em silêncio. Alô, meu amigo Walter. Alô, pessoal aí da Emater. E tem novidade, então. Alô, Pietro. Parabéns aí pelo talento. E vamos curtir essa música que ele deixou pra nós. 9h46 da Ipiranga.

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0: 9h49 aqui na Ipiranga, reta final do nosso programa. Daqui a pouquinho eu tenho o padre Reginaldo Manzotti. Bom dia, aqui é a Luana, da Elotan Parafuso. Alô, Luana, bom trabalho pra vocês aí. É, manda abraço pra minha sogra, Lindamir, que ouve vocês todos os dias. Oi, Lindamir, um abraço pra senhora também. Obrigado pela companhia. 10 minutos nos separam das 10 horas da manhã. 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
0: 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Bom dia, Adivaldo. Obrigado pela sua indicação. Quero mandar abraço lá para o pessoal que está trabalhando, está sintonizado conosco, pedindo música. A gente vai encerrando o nosso programa de hoje. Nancy, obrigado também pela sua participação conosco aqui no programa. 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Ed Paulo e Paulino com Marília Mendonça. A gente fecha com Estrelinha hoje, quinta-feira. Um grande abraço. Fica conosco, juntos, na melhor sintonia. Volto amanhã, a partir das 8 horas, com mais Manhã do Ouvinte. Tchau, tchau!

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0: que eu amei. Louvado seja nosso Senhor Jesus Cristo, para sempre seja louvado. Queridos filhos e filhas, que a paz esteja com você. A quinta-feira eucarística é Jesus sacramentado. Graças e louvores se deem a todo momento ao Santíssimo e Diviníssimo Sacramento. Amado povo de Deus, filhos queridos, povo amado do Senhor, eu gostaria de lembrar que nós estamos em plena novena da exaltação da Santa Cruz, primeiro dia. Isso mesmo, exaltação da Santa Cruz. Na cruz do Senhor eu coloco a minha cruz. Saúdo a todos. A partir da Rádio Evangelizar, de onde tudo começa, as rádios irmãs, cujos nomes cito neste momento. Saúdo a você pela TV Evangelizar, sinal digital em todo o país, em várias cidades, canal aberto, pelo YouTube Padre Manzotti Oficial, pelos aplicativos da Associação Evangelizar é Preciso, e todas as plataformas digitais. Seja bem-vindo e sejamos um templo vivo. YouTube Padre Manzotti, lançamento oficial. Templo vivo. Queridos filhos e filhas, é quinta eucarística, Jesus sacramentado. Em nome do Pai, do Filho e do Espírito Santo. Amém. Naquele tempo, Jesus estava na margem do lago de Genesaré e a multidão apertava-se ao seu redor para ouvir a palavra de Deus. Jesus viu duas barcas paradas à margem do lago. Os pescadores haviam desembarcado e lavavam as redes. Subindo numa das barcas, que era de Simão, pediu que se afastasse um pouco da margem. Depois sentou-se da barca e ensinava as multidões. Quando acabou de falar, disse a Simão: avança para as águas mais profundas. Lançai as vossas redes para a pesca. Repito o que disse Jesus a Simão e a nós, a mim, a você: avança para as águas mais profundas. Lançai vossas redes para a pesca. Simão Pedro respondeu: mestre, nós trabalhamos a noite inteira e nada pescamos, mas em atenção à tua palavra vou lançar as redes. Assim fizeram e apanharam tamanha quantidade de peixes que as redes se rompiam. Então fizeram um sinal aos companheiros de outra barca para que viessem ajudá-los. Eles vieram e encheram as duas barcas a ponto de quase afundarem. Ao ver aquilo, Simão Pedro atirou-se aos pés de Jesus, dizendo: Senhor, afasta-te de mim, porque sou um pecador. É que o espanto se apoderara de Simão e de todos os seus companheiros por causa da pesca que acabavam de fazer. Tiago e João, filhos de Zebedeu, que eram sócios de Simão, também ficaram espantados. Jesus, porém, disse a Simão: não temas, não tenhas medo. De hoje em diante, tu serás pescador de homens. Então, levaram as barcas para as margens, deixaram tudo e seguiram a Jesus. Que lindo texto vocacional. Primeiro, estavam eles, depois de uma noite infrutífera com peixes, lavando as redes. Quantas vezes nós, depois de tanto trabalhar, de tanto buscar, de tanto fazer, vemos pouco resultado. O Senhor entra e diz: águas mais profundas, avance. A nossa tentação é desistir. A minha tentação, a sua tentação é desistir diante de um obstáculo. Duque em alto, dizia o Papa São João Paulo II. Avance para as águas mais profundas. E então, vocês terão uma grande surpresa. Queridos irmãos e irmãs, que mensagem forte. Você está olhando para a tua vida hoje, está olhando para a tua realidade e vendo as redes vazias, poucos resultados. O Senhor está entrando na tua vida hoje dizendo: avance, não recue, vá de novo, não retroceda, em frente, nunca para trás. Agora vou contigo. Águas mais profundas da existência, águas mais profundas na santidade, águas mais profundas, mas agora sob o mandato de Jesus. E o que se deu? Uma pesca milagrosa. Sim, o Senhor faz nos ter uma pesca milagrosa. Senhor, Tu me olhaste nos olhos. Você está me escutando, filho? Você está me escutando, filho? Avance, não recue. Não se desiluda. No primeiro momento, não guarde suas redes. Vamos! E no final do texto de hoje, não tenhas medo, Simão, não tenhas medo. A partir de hoje, tu serás pescador de homens. Então, eles deixaram a barca e seguiram a Jesus. Portanto, a palavra de hoje, para todos nós, e eu quero que você escreva isso. Se você tem o diário espiritual, já lembrando que o de 2027 já está pronto, já está pronto. Já foi conferido até 3 capas. Eu estou com o diário espiritual na minha mão. E eu grifei aqui. A palavra de hoje fica para todos nós. Avance para as águas mais profundas. Lançai vossas redes para a pesca. A palavra de Deus hoje: avance, não recua. Coragem, não desista. Avance. O Senhor vai contigo. Eu volto já.
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0: Eu sempre começo o programa com a leitura do Evangelho e a oração do Evangelho. E eu quero mostrar aqui que, para mim, o diário espiritual é importantíssimo. Tanto que eu grifo. Não falei que a palavra orante é avance para as águas mais profundas e lançai vossas redes para a pesca. Pois bem, o diário espiritual de 2027 não é uma agenda. A agenda você encontra em qualquer lugar. Já está pronto. 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Este é um vitral que lembra a terra prometida. O conteúdo é o mesmo. E como é bom você ter, porque você me acompanha na leitura orante. Depois nós temos um de capa verde, mais clássico. 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E o terceiro, que é mais clássico ainda, também faz uma alusão à terra prometida, Diário Espiritual. Encomende o seu. E como é bom, eu digo por que que é bom. Tem o Evangelho e tem o Santo do Dia. Por exemplo, hoje, está escrito aqui, ó, São Gregório Magno, Papa, Doutor da Igreja, 22ª semana do Tempo Comum, tem o Evangelho do Dia. Então, faça isso e tenha esse diário. De repente você está acompanhando um programa com o padre e Deus faz um apelo. O que é esse apelo, padre? De repente, o que é isso? Esse diário espiritual eu confeccionei a partir da direção espiritual que eu faço com um diretor. Então ele me pedia quais são os apelos de Deus. Então no diário espiritual você pega o dia e logo embaixo do evangelho, de repente você está acompanhando o programa Experiência de Deus. Você está fazendo um momento de oração, você tem linhas para escrever o que é que Deus falou naquele momento para você. Quais são os apelos do evangelho na sua vida? Para fazer um bom exame de consciência e de repente você coloca ali, ó, preciso mudar nisso, naquilo. E também dá para você fazer a sua agenda. Mas não é uma agenda. Pode ser. É um diário da sua vida espiritual. Adquira. Se antecipe, porque é de 2027. 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Lídia, que a paz de Jesus esteja com você.
1: Sua bênção, seu padre.
0: Deus abençoe, filha. Depois eu coloco exposto aqui. Vai lá, diga, Lídia, de onde você fala, meu anjo?
1: O senhor é uma bênção de Deus na nossa vida.
0: Muito obrigado, Lídia. Você fala de onde?
1: De algum lugar do Brasil.
0: Ah, tá. Tudo bem, você pediu anonimato. O que está acontecendo, Lídia?
1: Então, eu preciso muito que o senhor reze comigo pela minha neta.
0: Tá, o que está acontecendo?
1: Ela tem 14 anos, né? Está na adolescência e está com depressão. E está, assim, tendo crises de choro, não quer ir para a escola, está desanimada para qualquer coisa, assim, não quer saber da família. E já tem alguns meses que ela se afastou da igreja. Ela era bem presente na igreja e agora ela não quer mais ir na igreja. Não quer mais saber de coisas assim, de coisas edificantes, né?
0: Entendi.
1: Ela está se afastando e está indo por um caminho não muito seguro. É, desconfiamos que ela está com envolvimento com drogas ilícitas, tem falsas amizades e um desvio sexual.
0: Filha,
1: seria mais ou menos isso. Se eu pudesse
0: entendi.
1: Rezar comigo,
0: claro.
1: Eu agradeceria.
0: Mas antes, vou rezar, você pode ter certeza disso. Nós vamos rezar. Porque quando alguém liga e fala comigo, todos se tornam intercessores. Por isso que eu falo para as pessoas, eu já vou tocar no assunto. Padre, eu queria tanto pedir oração. A melhor forma que a pessoa tem para que a oração chegue lá no altar, hoje eu celebro duas missas, celebro às 16h e celebro às 17h30, é ligando 0800-410-6060, fala com os nossos atendentes, ou 41-3221-6060, mandando um WhatsApp. Lídia, E antes, eu vou rezar, mas eu queria mais uma vez incentivar.
1: Sim.
0: Que vocês falem com os pais e fiquem observando quais estão sendo os gatilhos ou aquilo que está fazendo mudar tão radicalmente de comportamento. Porque você apresentou pontos muito, muito sérios.
1: Uhum.
0: Não é à toa que ela está se afastando da igreja. Não é por acaso que ela está na escola, não quer ir mais. Não é por acaso que ela está indo, se disse, talvez esteja usando drogas.
1: Sim.
0: E com, você falou a palavra desvio de sexualidade.
1: Sim.
0: Veja, é um conjunto de coisas que requer mais do que nunca dos pais muito presentes.
1: Sim.
0: Por mais que ela rechace, os pais precisam estar presentes. Primeiro, para ela se sentir amada no que ela é.
1: Sim,
0: padre. Tem que quebrar esse muro, tem que ter diálogo, e diálogo de amor. Porque senão ela vai se esconder mais, ela vai fazer igual um caramujo, ela vai entrar lá dentro da concha.
1: Sim, sim.
0: Tá. E vai se abrir com pessoas que não vão ajudá-la, pelo contrário, vão destruí-la. Então, não é hora de briga, é hora de acolhimento.
1: Ah, tá.
0: E a partir desse acolhimento, tentar salvar o salvável. De repente, encaminhando ela para fazer uma terapeuta.
1: Ela está fazendo. Está fazendo, e daí foi psicóloga, e ela faz acompanhamento com a psicóloga e com o psiquiatra.
0: Certo.
1: E eles que confirmaram, né, o quadro de depressão.
0: Certo.
1: Mas e ontem ela falou assim, você sabe como é que é, avó? Porque eu tenho depressão também há muitos anos. Ela falou, mas vocês que são adultos conseguem trabalhar com essa depressão, né? Conseguem lidar. E eu não estou sabendo o que fazer. Nossa, padre, doeu muito quando ela falou isso.
0: Eu acredito, mas filha, vou insistir em dizer, essa depressão não é gratuita. Você mesmo já identificou, mas não preciso entrar no mérito.
1: Uhum.
0: O que é que está causando? E realmente, se o diagnóstico, eu não vou duvidar, se o diagnóstico é depressão ou é uma tristeza camuflada, uma fuga camuflada que precisa olhar mais do que a ponta do iceberg. Tem que olhar mais profundo. Por isso que eu falei que os pais, neste momento, precisam estar com muito amor e próximos.
1: Uhum.
0: Vamos rezar juntos.
1: Por favor.
0: Em nome do Pai, do Filho,
1: em nome
0: do Espírito
1: Pai, do
0: Santo.
1: Filho e do Espírito Santo.
0: Senhor Jesus.
1: Senhor Jesus.
0: Pelas tuas santas chagas.
1: Pelas tuas santas chagas.
0: Dolorosas e gloriosas.
1: Dolorosas e gloriosas.
0: Eu clamo pela minha neta.
1: Eu clamo pela minha neta.
0: Não precisa dizer o nome alto, mas diga baixinho.
1: Sim.
0: Senhor Jesus.
1: Senhor Jesus.
0: Eu a coloco no seu peito aberto.
1: Eu a coloco no seu peito aberto.
0: E peço, Jesus.
1: E peço, Jesus.
0: Que com o seu preciosíssimo sangue.
1: Que com o seu preciosíssimo sangue.
0: Cure as feridas.
1: Cure as feridas.
0: Emocionais.
1: Emocionais.
0: Sentimentais.
1: Sentimentais.
0: Cure esta depressão.
1: Cure esta depressão.
0: E tire este mal pela raiz.
1: E tire este mal pela raiz.
0: Curai minha neta, Jesus.
1: Curai minha neta, Jesus.
0: Amém.
1: Amém.
0: Que Deus abençoe, filha. Levaremos no altar do Senhor. Se você quiser deixar o nome dela, fique na linha que eles vão pegar. Eu volto já e volto com a leitura orante. Voltamos já.
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nós vamos para a leitura orante. Mas antes eu quero lembrar, nós estamos na quaresma de São Miguel Arcanjo. E você, fez às 9:30? Se não fez, faça logo depois do programa. Eu volto a lembrar que a intenção é a mesma sempre. Por isso, você que começou, não pare. Vamos juntos, vamos continuar. Mas hoje, eu senti necessidade de colocar nessa batalha espiritual que São Miguel afaste a tristeza. Você é uma pessoa que por algum motivo carrega uma tristeza. Eu não vou dizer, eu não sei porquê. Mas você acha que você tem momentos de profunda tristeza e às vezes uma tristeza que vem gratuita. Num pôr de sol, num final de tarde, quando você pensa na vida, aquela tristeza que te corrói. Hoje é a proposta. Na batalha espiritual de hoje, 17º dia, Quaresma de São Miguel, YouTube Padre Manzotti. Combate contra a tristeza que nos paralisa. Pensa nisso. Ontem, sobre a leitura orante, eu coloquei no Instagram. Aí eu tinha selecionado aqui. E eu coloquei o texto de ontem que muito me tocou, que era exatamente o Senhor. Fortalezas, era este o tema. E eu vi ontem, pena, eu tinha selecionado alguns e eu perdi a mas eu vou ler aqui alguns. Jesus das Santas Chagas, Assida Soares, interagiu.

0: Quiser. Então se inscreva no YouTube, Padre Manzotti. Se inscreva no Instagram, Padre Manzotti. Vai lá, gente, se inscreve. Interaja. É uma forma de evangelização. Escute o que as pessoas têm dito sobre a leitura orante, por favor.
1: Sou Maria Elane, de Barbalha, Ceará. E vim falar sobre a leitura de hoje, dia 27 de 8 de 2026, de 2 Coríntios.
0: Diga.
1: Na minha história, minha mãe adoeceu e foi para a UTI, fez duas hemodiálises. Mas vendo ela naquela situação, sem reclamar de nada, pois ela era uma pessoa que nunca se reclamou da vida, mesmo doente, mesmo sofrendo, com dores, eu nunca vi ela reclamar de nada. E sempre ela falava, se Deus quiser.
0: Isso.
1: Eu dizia, mãe, fica boa para a gente ir para casa. E ela dizia, se Deus quiser. E nessa situação, eu vi que eu não podia fazer nada.
0: Isso.
1: E era só pedir a Deus.
0: É verdade.
1: E que ele fizesse a
0: podia
1: vontade
0: fazer
1: dele,
0: muito, rezar.
1: Dela, porque eu não queria ver minha mãe sofrendo. Depois que ela foi para a UTI, ela faleceu na UTI. Durante a hemodiálise, ela sofria muito. Mas ali eu percebi que tudo era como Deus queria.
0: Sim.
1: E não como eu e minha família
0: queriam.
1: Mulher
0: de fé.
1: Hoje a gente tem mais fé em Deus.
0: Amém.
1: E pede que tudo seja feito da vontade dele.
0: Louvado
1: pois,
0: seja
1: como
0: Deus.
1: Como meu pai dizia, Deus sabe o que faz e a gente não sabe o que diz. E
0: isso.
1: Deus, na nossa tribulação, nos dê força e faça tudo conforme a sua vontade. Deus abençoe todos nós.
0: Amém, Maria. Obrigado por mostrar ser uma pessoa de fé. Deus sabe o que faz, nós não sabemos o que diz. Ditado muito válido. E eu estou vendo aqui, a equipe foi muito rápida. A Gisete comentando, doenças, vícios, joelho no chão e orações. A Maria Lúcia, eu enfrento minha batalha com as armas do Senhor. Oração, confissões, caridade e, acima de tudo, fé. Muita fé. A Júlia, a minha arma é oração diariamente, terços em comunidade, jejuns das sextas-feiras. Estamos numa batalha espiritual, gente. Inclusive, quaresma, que eu convido você a fazer hoje. Perdeu, faça depois no YouTube, Padre Manzotti. Meu abraço, Barbalha, Rádio Jangadeira FM. Bispo de Crato, Dom Magnus Henrique Lopes, Bíblia aberta, cartilha de oração. E hoje, 2 Coríntios, capítulo 10, versículo 12 seguintes. Vamos lá? É claro que não nos atrevemos a nos igualar ou nos comparar com aqueles que pensam que são importantes. Como são ignorantes? Primeiro, eles resolvem quais as medidas que irão usar para se medir. E depois eles se julgam de acordo com essas mesmas medidas. Como diz o texto, ignorantes. Pessoas que se envaidecem. E aqui Paulo está dizendo, se envaidece até no serviço da igreja. Se envaidece no apostolado. Besteira. É a máxima de João Batista. Que eu desapareça e o Cristo apareça em mim. Mas a leitura orante de hoje me faz pular para o versículo 15. Assim, não nos orgulhamos do trabalho que outros têm feito em lugares que vão além dos limites que Deus nos deu. Pelo contrário, esperamos que a fé que vocês têm possa crescer e que nós possamos fazer um trabalho ainda maior entre vocês, sempre dentro dos limites que Deus tem posto para nós. Eu grifei no intervalo. Nós esperamos que a fé que vocês têm possa crescer. É o que mais nós desejamos. A ação evangelizadora da igreja, toda a ação de uma paróquia, toda a ação missionária, toda a nossa evangelização, também na obra evangelizar,

0: tem este propósito, que a fé que vocês têm possa crescer. Eu vou repetir. Eu estou há 22 anos aqui, gente, de segunda a sábado, com outros programas, oração da manhã, oração, evangelho do dia, oração da tarde, terço das Santas Chagas. Qual o objetivo de tudo isso? Me exibir? Lhe garanto que não. Se fosse isso, eu já teria parado. Já deu. Mas qual o objetivo da obra evangelizar é preciso? Esperar que a fé que vocês têm possa crescer. Eu pergunto, a tua fé está crescendo? Vou repetir e deixo no ar e volto rezando. Você sente que a tua fé em Deus está crescendo, está diminuindo ou paralisou? Rezamos depois.
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0: Gente, eu testemunho pela minha vida. Como a palavra de Deus é cheia de imprevistos. E nunca a gente lê um texto do mesmo jeito. Ainda na leitura orante de hoje, não mudei não. Quantas vezes eu já li a segunda carta de São Paulo aos Coríntios? Mas eu volto rezando e ao mesmo tempo escrevi aqui no intervalo: esperamos que a fé de vocês cresça. E eu agora faço uma pergunta: tua fé cresceu? Tua fé diminuiu? Tua fé estabilizou? Vamos rezar. Senhor Deus, dai-me.
1: Já caminhei no escuro, sem saber.
0: Uma fé inabalável, Senhor.
1: Com o peito carregado.
0: Dai-me, Senhor, uma fé.
1: Forças para seguir.
0: Que eu possa
1: me sentir
0: abandonado. Crescer na fé.
1: Esquecido na multidão.
0: Senhor Deus.
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0: Eu me faço esta pergunta: se nos últimos anos, se neste ano, eu cresci na fé. Amém. Esta foi a leitura orante da palavra de Deus. Amém. Escute esse testemunho.
2: Eu sou uma mãe daqui de Alagoa Grande. Eu sou uma das mães que meu filho estava perdido no Rio de Janeiro. Ele não ligava para mim, eu não tinha notícia do meu filho. Eu sofri 3 anos pelo meu filho. E toda noite, padre, eu pedia: minha Nossa Senhora, eu não sei onde meu filho está, mas a senhora sabe. Minha mãe, cobre meu filho com teu santo manto. Eu dizia: Senhor, traz meu filho para casa.
0: Nossa, filha.
2: Mas o Senhor só traga meu pai no seu tempo e quando o meu filho estiver curado. Padre, hoje faz mais de 10 anos. Meu filho é casado.
0: Deus seja louvado.
2: Uma família, um bom marido, um bom dono de casa e um bom pai. Graça alcançada, graça testemunhada. Padre Reginaldo, sou associada.
0: Amém.
2: E que Deus e Nossa Senhora, Jesus, Maria e José lhe abençoe, lhe dê muita paz, saúde e muita sabedoria. Amém.
0: Amém, filha de Deus, lá de Alagoas, Alagoa Grande, Rádio Piemonte FM, Dom Edilson Soares Nobre de Guarabira. Gente, conta pra mim, eu tô muito curioso de saber. Qual foi a criatividade que você teve com a flâmula que foi mandada? Nós mandamos para todos que colaboraram e ainda estão colaborando com a campanha de Jesus das Santas Chagas. Muito obrigado àqueles que estão ajudando ainda, porque os boletos não venceram. Mas o que vocês fizeram? Me contaram, volto a dizer, me mostraram até uma foto que fizeram uma almofada, tá bom? Outros colocaram num quadro, outros... Me conte. Conte como, padre, se eu não consigo falar com o senhor. Não, gente, é mandar 41-3221-6060. Grave um áudio. Quero ver a criatividade do povo de Deus. Luciana, que a paz de Jesus esteja com você, Luciana. Alô? Luciana? Luciana? José, bom dia, José. José,
3: bom dia, padre.
0: Deus abençoe. Você foi salvo no gongo, porque a Luciana não atendeu, fui direto para a segunda linha.
3: Fui, e já tem quase um mês, padre, que eu estou tentando falar com
0: você. Olha aí, diga lá, de onde você fala, José?
3: Padre, eu falo aqui de Brasília, né?
0: Distrito Federal, meu abraço. Isso, Distrito Federal. Como é que você me acompanha?
3: Na Rádio Nova Aliança.
0: Isso.
3: Então, na TV Evangelizar.
0: Amém! Pela Amém. Parabólica Digital, meu abraço à Rádio Nova Aliança FM. Estive visitando, fui muito bem recebido pelos padres, pelos...
3: Graças a Deus.
0: Pelos coordenadores ali. Diga lá, José.
3: O padre, o meu problema não é comigo, é com meu filho e a minha sobrinha e a filhada. Todos dois têm problema de visão, entendeu?
0: Perdão, o problema é com quem?
3: O meu filho e a minha sobrinha e a filhada.
0: Ah, entendi.
3: O mesmo propósito, sabe?
0: O que eles têm?
3: O meu filho, todos dois têm problema de visão, né?
0: Sim.
3: O meu filho, meu filho foi de nascença.
0: Certo.
3: Ele tá com 28 anos. De uma das vistas, ele só vê um vulto, entendeu?
0: Certo.
3: Agora a minha sobrinha e a filhada já foi batida de carro. Bateram no carro dela. Tava três pessoas, ela como tava atrás, ela bateu o rosto no banco e ficou defeituosa do olho.
0: Entendi,
3: né?
0: Entendi.
3: E já fez uma cirurgia, padre, mas não surtiu efeito.
0: Entendi.
3: Aí eu falei, não, eu fiz um propósito comigo. Eu, como padrinho e pai,
0: isso.
3: Eu já peguei essa causa e falei, eu vou conversar com o padre, vou expor para ele, para me ajudar nessa caminhada.
0: Claro. E não só a mim, mas a vantagem, eu até ontem pregava sobre isso no sermão do meio-dia. Sabe, eu vou conversar com você, não põe mais ninguém no ar. Sabe, José, eu sempre falo assim, tudo bem a pessoa rezar sozinha, não tem nada contra. Agora, quando a gente partilha para a comunidade, daí que eu falo importância de ir numa missa, que a nossa oração na comunidade, junto estabelecida, ela ganha uma força enorme. Quando você está passando para mim agora, não sou só eu que vou rezar. Eu vou levar para o santuário, vou rezar missa na sua intenção. Os intercessores vão rezar hoje na adoração ao Santíssimo. Então você ganha muitos aliados rezando pela mesma causa. Por isso eu entendo. Mas eu gostaria de saber o nome do seu filho.
3: O meu filho é Douglas Andrade Silva.
0: Douglas Andrade Silva. Espera só um minutinho. E da sua sobrinha afilhada?
3: É Yara Andrade Lopes.
0: Yara Andrade Lopes. Como eu disse, vou levar no altar do Senhor e os nossos intercessores, terços, orações, jejuns. Nós temos um grupo muito forte e também os grupos de oração que nos acompanham e também outros que estão rezando agora, vamos rezar na sua intenção. E hoje nós começamos uma nova novena. Então, você tem um crucifixo em casa, José?
3: Tenho, e inclusive eu queria até pedir um aí para o senhor.
0: O quê?
3: O terço.
0: O terço, tá bom. Eu vou enviar, você vai ter que ficar ali para receber, para a gente pegar o seu endereço. Mas o que eu queria falar do crucifixo, nós colocamos um grande crucifixo aqui e estamos começando hoje a exaltação da Santa Cruz. E tem uma parte que diz, na tua cruz eu coloco a minha cruz. Então,
3: isso.
0: Nesse intervalo, você vai pegar dois papéis, um papel, escreve o nome dos dois e coloca atrás da do crucifixo.
3: Sim, senhor.
0: Como eu vou fazer também aqui, colocando as minhas intenções. Que Deus abençoe, José. Deus abençoe lá Brasília, Distrito Federal, Rádio Nova Aliança, Cardeal Arcebispo, Dom Paulo César Costa. Filhos queridos, faça isso nesse intervalo. Eu farei com as minhas intenções, faça você com as suas. Nós começamos a novena da Cruz Bendita pensando na exaltação da Santa Cruz. Qual a intenção você coloca na Cruz de Cristo? Eu volto já.
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Hoje é aniversário de Dom Antônio Ranis Rosendo dos Santos, da Diocese de Caicó, Rio Grande do Norte. Dom Edgar Xavier Hertel, da Diocese de Palmas e Francisco Beltrão. Liberdade FM de Biquinhas, Minas Gerais. Band Sorriso, Sorriso Mato Grosso. Amado povo de Deus, enquanto eu vou fazendo, já colocou as intenções na cruz de Jesus? Eu coloquei as minhas três intenções, particulares e uma geral. Duas particulares e uma pedindo a graça de poder começar as obras na terra prometida. Filhos queridos, eu quero chamar a atenção para os 60 anos do jubileu da renovação carismática na peregrinação de maio do ano que vem. Vamos juntos? Será em Assis, terra de São Francisco, Santa Clara e São Carlos Acutis. Mas, atenção, a peregrinação dia 6 de maio nós saímos. Nós começamos no sul da Itália. Nós vamos para Palermo, onde nós iremos visitar uma cidade lindíssima. Depois, na peregrinação, vamos a Cefalu e celebraremos numa catedral normanda. E graças a Deus que eu coloquei na programação Siracusa, porque a terra de Santa Luzia, onde ela foi martirizada, e tem uma igreja e as relíquias, a protetora dos olhos. Depois iremos a Taormina, uma cidade lindíssima, incrustada na montanha. Iremos a Pompeia, um lugar, Nossa Senhora do Rosário da Pompeia, um vulcão dos anos 79 d.C. Você já pensou numa peregrinação? E vamos na costa amalfitana. Nós iremos a Amalfi, iremos à ilha de Capri, inclusive na igreja de São Miguel Arcanjo. Nápoles, ou cidade linda, e onde tem o sangue de São Januário, que ainda se liquidifica. Vamos então a Assis. Assis nós conheceremos São Francisco de Assis, os lugares de Santa Clara, iremos ver o corpo de São Carlos Acutis, já é Pentecostes. E terminamos Pentecostes em Roma, conhecendo as basílicas papais, e que tudo indica, teremos uma audiência, como 60 anos da renovação carismática, com o Papa Leão XIV. 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Filhos queridos, ainda quero dizer, já se programou para a festa da Santa Chaga, gente? Eu estou preparando meu coração, do dia 21 a dia 27. Então, Curitiba, região metropolitana, vocês são privilegiados, participar a semana inteira. Você de todo o Brasil, vem conosco. Lembrando, segunda, terça, quarta, São Pio de Pietrelcina, quinta, começa o trido, sexta, sábado, nós temos a procissão. E domingo, nós temos o dia todo de Jesus das Santas Chagas. E chegou a hora do primeiro dia da novena. E eu vou me valer, cadê o jornal que você recebeu? Pega lá, filho, pega o jornal. Mas por que eu vou pegar o jornal, padre, para rezar agora? Porque exatamente no Jornal do Evangelizador, você pode acompanhar a novena comigo na página 7. Primeiro dia da novena. Vitória. Pelo sinal da Santa Cruz, livrai-nos Deus nosso Senhor dos nossos inimigos. Senhor Jesus, por tuas chagas fomos curados, por tua cruz fomos libertados. Jesus, em seu próprio corpo, levou nossos pecados ao madeiro, a fim de que morrêssemos para os pecados e vivêssemos para a justiça. Por tuas chagas fomos curados. Ó Jesus, em cujos ombros foram abertas feridas por causa do peso da cruz, feridas causadas pelo madeiro
e pelos nossos pecados. Se a cruz pesar, seja nosso cirineu. Se a cruz pesar e eu cair, ajude-me a levantar. Reze comigo na página 7. Que a tua cruz seja a minha salvação. Ó Santa Cruz bendita, onde a humanidade foi redimida e o Filho do Homem teve suas mãos transpassadas, seu peito aberto, de onde jorrou água e sangue. Ó Santa Cruz, instrumento de morte e de castigo, mas que pelo sangue redentor se tornou sinal de nossa salvação. Jesus, na tua cruz, eu coloco a minha cruz. Qual é o seu pedido? Primeiro dia. Jesus, na tua cruz, eu coloco a minha cruz. Eu coloquei 3 pedidos lá, 2 pessoais, um na intenção de começar as obras na terra prometida. Salve, ó Cristo, doce esperança, concede aos réus remissão, dai-nos o fruto da graça que floresceu na paixão. Louvor a vós, ó Trindade, fonte de todo perdão, aos que na cruz foram salvos, dai a celeste mansão. O Senhor esteja convosco, Ele está no meio de nós, abençoai, Senhor, a água, a roupa dos enfermos, as fotos de família, por intercessão de São Pio de Pietrelcina, Pai, Filho e Espírito Santo. Amém. E eu termino com a música Templo Vivo, lançamento que foi da obra Evangelizar é Preciso. Está no YouTube, Padre Manzotti. Evangelizar é Preciso.

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0: Muito bom dia, são 11 horas e 4 minutos. Já estamos por aqui, né? Trazendo sempre a boa música, as informações para você, nosso amigo ouvinte. E aqui está ele nos nossos estúdios para falar um pouquinho desse início de mês, né? 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

0: aqui no município.
1: Trabalhador morre atropelado durante obras na 151 entre Palmeira e Ponta Grossa.
0: São estas e outras informações e notícias que você confere agora no Noticiário P7. 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
1: Conforme informações do Climatempo, essa quinta-feira será de tempo firme aqui na nossa cidade. Nós não temos previsão de chuva. Temperatura máxima chega aos 24 graus. Para amanhã, a previsão indica 5,2 milímetros de chuva, com mínima de 13 e máxima de 23 graus. Já no sábado, são esperados 18,5 milímetros de chuva, principalmente no período da noite. No domingo, a previsão é de 0,7 milímetros de chuva, com mínima de 9 e máxima de 17 graus. As temperaturas elas continuam mais baixas também na segunda-feira, quando nós temos mínima de 7 e máxima de 14 graus, sem previsão de chuva. Essas são as informações do tempo. Qualquer atualização, você acompanha na nossa programação.
0: Agora 11 horas e 32 minutos e a Lotérica Nasser traz os números, resultados de ontem das loterias da Caixa. Eu começo com a Quina, o concurso número 7.108, 04, 28, 29, 30 e o 67. A Quina acumulou, o prêmio estimado é de R$13.700.000.
1: Loto Mania, concurso 2.971. Os números da Loto Mania foram 1, 2, 3, 6, 7, 18, 19, 20, 22, 25. Também tivemos 46, 49, 51, 63, 65, 68, 69. 86, 88 e o 92. Loto Mania acumulou, prêmio está estimado em R$3,5 milhões.
0: Agora, resultado da Loto Fácil, concurso 3.778. 01, 02, 03, 05, 06, 08, 09, 10, 13, 14, 16, 17, 18, 20 e 22. A Loto Fácil também acumulou, o prêmio chega a R$5 milhões.
1: Mais Milionária, concurso 386. Os números sorteados da Mais Milionária foram 14, 16, 19, 32, 34 e o 35. Trevos da Mais Milionária, 4 e 5. Essa loteria também acumulou e o prêmio agora está estimado em R$91 milhões.
0: Hoje tem sorteio novamente da Quina, R$13.700.000 em prêmio. Dia de sorte pode pagar R$250.000. Tem Time Mania com R$11.700.000 acumulada. A Loto Fácil, R$5 milhões em prêmio. E a dia de sorteio da Mega Sena. O prêmio acumulado é de R$41 milhões. 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
1: Agora são 11 horas e 34 minutos, você está acompanhando ao vivo o Noticiário P7 pela Rádio Ipiranga. A gente vai para o nosso primeiro intervalo. No próximo bloco tem entrevista. Vamos falar sobre uma campanha voltada para as crianças, chamada Meu Brasil, Minha Pátria, alusiva à Semana da Pátria, uma parceria entre Cresol e Rádio Ipiranga.
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0: 11:39, estamos de volta no Noticiário P7 e como a gente adiantou, né, Helder, temos entrevista nesse bloco.
1: É verdade, estão conosco aqui nosso gerente da emissora, Luiz Fabiano Kuznick, para falar um pouquinho sobre essa parceria, juntamente com a Cressol e a Glenda Galé também, que é gerente da Cressol, está aqui. Luiz, seja bem-vindo, bom dia.
2: Bom dia, ouvintes, bom dia, colegas aqui do trabalho.
0: Bom dia também, Glenda, obrigada por estar aqui conosco.
3: Bom dia a todos.
0: Para começar o nosso bate-papo, eu queria perguntar para o Luiz como que surgiu a ideia de criar essa campanha Meu Brasil, Minha Pátria, juntamente com a Cressol.
2: Estamos num momento importante aí, logo logo teremos o pleito, né? E apareceu essa ideia referente à Semana da Independência, né? E também as crianças, envolvê-las na questão da pátria. Então nós lançamos aqui dentro da rádio o que nós poderíamos fazer. Então apareceu a ideia aí de Meu Brasil, Minha Pátria, do que isso significa na cabeça das crianças e para as crianças, né? Pensando também na questão futura, né, dessa geração que está se formando.
1: Glenda, e para a Cressol, qual que é a importância de participar dessa parceria e ações, a exemplo desta, que tem esse lado social e envolve toda a comunidade?
3: Então, primeiramente, quero agradecer a oportunidade e a parceria. Então, para a Cressol, é muito importante estar presente em ações que fazem parte da comunidade. A gente hoje, como Cressol, já tem muitas ações que envolvem a comunidade. Então, a cooperativa ela não está somente para oferecer os produtos financeiros, mas sim para também poder participar e apoiar esse tipo de iniciativa. Poder contribuir para o desenvolvimento dessas pessoas. E também, quando a gente consegue unir ações como essa, uhum, que envolve uma ação social, envolve educação, também a participação dessas famílias, sem dúvida, a gente está ajudando a construir uma comunidade cada vez melhor.
0: Queria também comentar aqui no nosso bate-papo, Luiz, como que a emissora vê a importância de levar essa iniciativa justamente para a criança e também, claro, envolvendo as famílias.
2: É importante toda a comunidade estar sempre dentro da questão da nossa pátria amada, né? Queria só voltar ali à questão do Cressol, né? Uma cooperativa de crédito. A gente tem que olhar sempre com muito carinho para todas as cooperativas que hoje unem as pessoas, né? Então, essa questão de unir crianças e família, né? Pais e responsáveis, uhum, tem muito a ver com isso, de juntar toda a comunidade. Nós devemos pensar sempre no nosso futuro e tendo uma comunidade unida, assim como as cooperativas também unem pessoas, né? Nós devemos fazer essa ideia. De tudo que for possível fazer entre família, né, que é a base de tudo, fazer dentro da sociedade.
1: Ainda, Glenda, falando da campanha dessa iniciativa, vem de encontro já com os trabalhos, projetos que vocês desenvolvem dessa questão da educação financeira. Por que que é importante, como que você avalia, começar a ensinar as crianças, né, pegando esse público infantil desde cedo, sobre a organização e o hábito de poupar, de guardar aquela reserva?
3: Sim, geralmente a gente conversava no programa que eu participava de manhã, né, que era a Hora do Campo, que quando a gente era criança, a gente não via muito isso, né?
1: Sim. Uhum.
3: Das crianças terem esse entendimento de educação financeira. Eu não lembro, tipo, dos meus pais me passarem alguma coisa sobre isso. E a gente vê que isso vai estar mudando. Eu acredito que quanto mais cedo a gente começar, melhor. Uhum. A gente tem uma ação lá na cooperativa que quando as famílias e cooperados estão aguardando seu bebê lá, quando eles nascem, quando a gente vai visitá-los, a gente leva um presentinho lá, um bodezinho da cooperativa mesmo, porque o objetivo é que aquela família que está crescendo, essa criança que está nascendo, seja também nosso cooperado.
1: Sim.
3: E hoje isso é possível. Quando a gente ensina a criança a se organizar em dinheiro, entender como que ela pode gastar, de que forma que ela pode gastar e que ela pode realizar um objetivo com aquele dinheiro, estamos criando hábitos que ela vai levar para a vida adulta. E hoje, um bebê que nasce, se você registrou ele, tem a certidão de nascimento, você consegue enviar para a cooperativa e já consegue abrir essa conta. Eu cito a minha menina como exemplo, que foi realmente isso que aconteceu. No dia que a gente voltou do hospital, que a gente registrou ela, meu marido já levou lá a certidão de nascimento, já fez o andamento da abertura da conta e a gente seguiu ensinando ela, e sempre que a gente tem um valor que a gente consegue, a gente aplica nessa conta pensando no futuro dela mesmo.
0: E Glenda, exemplo da tua filha, temos lá na Cressol a Poupança Kids e a Reserva Estudantil. Queria que você explicasse para os nossos ouvintes, né, como que funciona essa proposta.
3: A Conta Kids é uma proposta bem bacana porque a criança ela passa a ter a conta no nome dela. Então, hoje, independente da idade, dos meses ali que ela tem, ela consegue abrir uma conta no nome dela. A mãe ou o pai assina como responsável. E a gente pode, hoje, pedir um cartão de débito que a própria criança pode utilizar, que vem no nome dela. Coloca a senha, tudo. Então, eles já vão aprendendo desde cedo que aquela conta foi feita para ele, que tem um objetivo. E incentiva as crianças a poupar, a pensar no futuro.
1: Além da Reserva Estudantil, outros serviços também que a Cressol oferece, de que maneira que a comunidade pode buscar vocês, entrar em contato para conhecer mais?
3: A parte da Reserva Estudantil é uma parte separada da aplicação.
1: Sim.
3: A Reserva Estudantil, como que funciona? Hoje o pai, ele decide que todo mês ele vai tirar um valor daquele salário que ele tem, daquele dinheiro que ele tem, para direcionar para essa reserva estudantil. Uhum. A reserva estudantil é um valor que o pai decide ali, por exemplo, eu quero que R$100 todo mês, escolhe a data melhor, ela sai ali da conta corrente e vá para a conta capital. É um valor que você vai colocando ali todo mês, e quando a criança atingir os 18 anos, está no nosso estatuto que ela pode resgatar esse valor como forma de previdência. De forma parcelada. Então, quando chegar ali, quando o valor vai ser construído durante esse período de tempo. Quando ela completa os 18 anos, ela consegue fazer esse resgate. Então, é uma maneira de começar hoje, pensando futuramente na utilização desse valor. Na questão das crianças, hoje, eu vejo que esse valor pode ser utilizado, talvez, na faculdade. Uhum. E não precisa ser, tipo, muitos anos. Digamos, eu tenho um filho lá que completou 10 anos, ele não tem conta, mas eu quero abrir hoje com o intuito de colocar na reserva estudantil para que ele possa resgatar com os 18 anos, pode. Por mais que tenha esse período um pouco menor. Talvez Sim. ele vai juntar um valor ali um pouco menor, vai depender muito do que o pai se propor a depositar. O bom é que ele fica travado. Uhum. E você vai conseguir só resgatar lá com os 18 anos.
0: Luiz, falando da campanha, quem que pode participar, né? Até que idade? Como que vai funcionar essa dinâmica?
2: Olha, todas as crianças, né? Vamos deixar bem claro aqui. Todas as crianças até 12 anos de idade. Tá? Completos até quarta-feira que vem.
0: Uhum.
2: Tá? Então, teremos faixas etárias, né? Teremos aí... Não sei se eu já posso falar, Bruno.
0: Por favor.
2: Teremos dois prêmios em cada faixa etária. A primeira será de 0 a 7... A outra de 8 a 10 anos e a outra de 11 a 12.
0: Uhum.
2: Serão, então, duas cadernetas de poupança por faixa etária, né? Cada uma de R$100. Então, essa é uma promoção da Rádio Ipiranga com a Cressol. E estamos aí com 6 poupanças para serem sorteadas. Teremos uma banca avaliadora, né, dos desenhos. Acho que eu vou deixar você falar um pouco melhor, Bruna, sobre a promoção e como vai funcionar também a questão dos desenhos, né?
0: Isso, o objetivo, né, Luiz, Glenda, é que as crianças até 12 anos interessadas em participar façam um desenho, né, que tem como tema Meu Brasil, Minha Pátria, num sulfite A4, usando tinta, lápis, canetinha, né? Isso fica a critério da criança, respeitando a sua categoria. E é importante também que elas tragam esse desenho até a nossa emissora e no verso coloquem seu nome completo, idade e um telefone para contato. Vai ter toda uma banca avaliadora, né, Luiz, para que os melhores desenhos, né, que casem melhor com o tema sejam escolhidos.
2: Exato. Teremos pessoas aqui da Rádio Ipiranga, pessoas lá do Cressol, teremos pessoas também da área de educação, para nos ajudarmos, né? Porque cada faixa etária tem a sua capacidade, a sua questão aí de individualidade até, né? O que a gente pede, e vou falar aqui, isso não estava combinado, mas que alguns pais não coloquem a sua mãozinha no desenho da criança, tá? O desenho é da criança, do que ela imagina como o seu Brasil, tá? O que ela imagina de um Brasil futuro e o que é hoje.
0: E os desenhos, né, deixados aqui na nossa emissora até a quinta-feira, né, até semana que vem. Em caso de dúvidas, pode entrar em contato com a rádio para estar perguntando. Nosso WhatsApp é o 99953-3669. Também daqui a pouquinho vai estar disponível no Facebook e site da Rádio Ipiranga as regras para que as pessoas possam entender certinho, mas reforçando. Um desenho, então, com o tema Meu Brasil, Minha Pátria. Os desenhos, né, serão selecionados e aí estarão ganhando uma caderneta de poupança no valor de R$100.
1: É, lembrando que deve ter também essa identificação, né, no verso do desenho, do papel sulfite, essa identificação com o nome do pai, um contato também da família e, claro, o nome da criança que será aí o autor desta participação voltado para o seu público dentro das categorias, concorrendo assim a esses prêmios desta parceria, mais uma vez, Rádio Ipiranga, juntamente com o Cressol. Gostaria de saber de você, Glenda, da importância desta motivação e também que você reforce o convite para que a participação seja bastante importante, trazendo também esse tema envolvendo as famílias.
3: Então, fora essas crianças que vão ser contempladas, que vão participar com essas poupanças lá na Cressol. Então, todas as famílias que queiram conhecer como que funciona, que nos procurem. Então, é muito simples, é só procurar a nossa agência Cressol aqui em Palmeira, ela, ali na Rua Conceição, pertinho do Banco do Brasil. E a nossa equipe vai estar lá para explicar como que funciona. Tanto essas contas que eu expliquei aqui, como outras que a gente tem, ou dependendo do que a família pretende para o futuro da criança, a gente vai apresentar todas as opções que a gente tem na cooperativa. Às vezes, começar com um valor pequeno, ele já é o primeiro passo para a gente criar esse hábito de poupar e planejar o futuro. Eu diria que essa ação que vocês estão fazendo é muito importante para a nossa comunidade de forma geral. Agradeço mais uma vez a oportunidade de estar fazendo uma ação em conjunto. E eu diria para as crianças que todo grande sonho começa com uma pequena atitude. Então, é para os pais que aproveitem esse momento de conversar com os filhos sobre dinheiro, sobre escolha e sobre sonhos. Então, a gente é movido a sonhos e a gente tem que ensinar nossos filhos a isso também. Quando ensinamos uma criança a poupar, a gente não está apenas ensinando sobre o dinheiro, mas está ensinando sobre o planejamento e sobre a vida. Então, mostrando responsabilidade, mostrando que nós podemos construir o nosso próprio futuro. E, então, para nós, a Cressol, é uma alegria poder fazer parte de tudo isso. Eu fico à disposição, qualquer dúvida que os ouvintes tenham, e agradeço mais uma vez essa parceria com a rádio.
0: Luiz, obrigada pela participação e ao longo da semana vamos estar falando novamente da campanha.
2: Ok, nós como Rádio Ipiranga e Cressol agradecemos demais aos ouvintes e fiéis aí da Rádio Ipiranga.
0: Glenda, obrigada. Os microfones da Rádio Ipiranga sempre à disposição.
3: Eu agradeço mais uma vez a oportunidade.
1: Agora 11 horas 52 minutos, a gente volta já após o intervalo comercial falando sobre incineração de drogas que aconteceu na tarde de ontem aqui em Palmeira.
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0: 11h54, estamos de volta aqui no Noticiário P7. E a Polícia Civil do Paraná cumpriu um mandado de prisão civil em Palmeiras, pedido pela Justiça, devido ao não pagamento de dívida de alimentos. Esta dívida atualizada era de R$ 15.484. A prisão civil, ela pode ter duração de até 30 dias, conforme determinação judicial ou condições previstas em lei.
1: E a Polícia Civil do Paraná, por meio da delegacia aqui de Palmeira, incinerou na tarde de ontem mais de 1.400 quilos de drogas apreendidas em operações. Foram maconha, haxixe, skunk, cocaína e também drogas sintéticas. Apreensões realizadas na comarca de Palmeira, que também contempla Porto Amazonas. A matéria completa você acompanha no site da Rádio Ipiranga.
0: E um trabalhador de 60 anos morreu atropelado por um caminhão na noite de ontem, durante obras da PR-151 entre Ponta Grossa e Palmeira. A vítima foi identificada como Valentim Campa, natural de Porto Amazonas.
1: O motorista do caminhão, de 49 anos, ele recebeu atendimento do SAMU, que é o Serviço de Atendimento Móvel de Urgência. Foi encaminhado para o hospital aqui de Palmeira devido a problemas de saúde.
0: 11h55, atenção ouvinte, notas de falecimento. A funerária Nossa Senhora do Carmo e Plano de Luto APL, com grande pesar, comunica o falecimento do senhor Valentim Campa, ocorrido ontem na PR-151, vítima de acidente rodoviário, aos 60 anos de idade. Deixa lamentar a esposa, Maria Helena Taufer de Paula Campa, os filhos Giovanni, Maria Valentina e Maria Luísa, de saudosa memória. Deixa ainda demais familiares e amigos. O corpo do senhor Valentim Campa está sendo transladado de Ponta Grossa e mais informações serão repassadas posteriormente. Sensibilizar a funerária Nossa Senhora do Carmo, cumpriu o dever de notificar o falecimento do senhor Valentim Campa, ocorrido ontem, aos 60 anos de idade.
1: A funerária Nossa Senhora do Carmo e o Plano de Luto APL, com grande pesar, comunicam o falecimento da senhora Inês Santos, ocorrido ontem, em Hospital da Lapa, aos 86 anos de idade. Deixa lamentar seu irmão, Juarez, casado com Edeltraude, e os sobrinhos Adenilce e também Damião. Deixa ainda demais familiares e amigos. Com início logo mais ao meio-dia, o velório será realizado na Capela Ecumênica de Luto Nossa Senhora de Fátima. O féretro partirá hoje, às 16 horas, para sepultamento no Cemitério Municipal de Palmeira. Sensibilizada, a funerária Nossa Senhora do Carmo e o Plano de Luto APL notificaram o falecimento da senhora Inês Santos, ocorrido em Hospital da Lapa, aos 86 anos de idade. 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
0: 11h57, finalizamos aqui o Noticiário P7 de hoje. Tenha uma boa tarde.
1: Uma ótima tarde para você. Até mais.
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19: Mas se existe alguém que pode... Olá, boa tarde, excelente tarde para todos vocês, queridos ouvintes. Saudade, uma saudadona de vocês, porque eu estava ausente esses dias, né, para tratamento de saúde, bem explicadinho, mas estava ausente. Vocês ficaram com os nossos programas reprisados, mas hoje, graças a Deus, estamos aqui retornando para mais um Bem Me Quero, porque eu estava com muita saudade de vocês, com muita saudade de estar aqui pertinho de você, querido ouvinte, que está em casa, no trabalho, no seu veículo, você aqui da cidade, dos bairros, dos municípios vizinhos. Nós estamos chegando para mais um Bem Me Quero hoje, que é 3 de setembro de 2026. Setembro, olha como o tempo tá

0: Sabe aquele pano de prato? Aquela toalha de banho branquinha que você quer deixar mais branquinho ainda. Tem um segredo. Tem um segredo aí. Ó, o doutor Cristiano tá aqui, né? Hoje ele não veio sozinho, ele também veio acompanhado. Já falo com ele. Mas, doutor Cristiano, tem um segredo maravilhoso para deixar tudo branquinho, branquinho, branquinho. Percarbonato de sódio. Já ouviu falar no percarbonato de sódio?
1: Não, só no bicarbonato.
0: É percarbonato. Maravilhoso. O que você faz com o percarbonato, querido ouvinte? Você coloca de molho com um pouquinho de vinagre. Nos panos de pratos, nas toalhas e até naquele tênis branquinho. Sabe aquele tênis branquinho que você não consegue limpar? Coloca lá naquele tanquinho, né? Aquele tanquinho que bate bem. E coloca percarbonato de sódio com vinagre. Deixa branquinho. Não precisa nem esfregar. Porque eu não sou fã de esfregar, né? Não gosto de esfregar com escovinha, com nada. Então, é uma facilidade, gente. O percarbonato é fantástico. Eu tenho certeza que quando você começar a usar, você não fica mais sem. É muito melhor que a água sanitária. Porque a água sanitária, com o tempo, vai amarelando. O percarbonato deixa branquinho, branquinho, branquinho. 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E hoje, né, pessoal, é dia 3 de setembro. Começamos um novo mês e a chegada de um novo mês para muitas pessoas representa a oportunidade de deixar para trás o que não deu certo e começar um novo ciclo com mais esperança.

0: Aliás, fatiar o tempo em dias, semanas, meses e anos nos dá essa ideia de que podemos mudar, refazer, deixar para trás, recomeçar, como diria Carlos Drummond. Quem teve a ideia de cortar o tempo em fatias, o que se deu o nome de ano, foi um indivíduo genial. Industrializou a esperança, fazendo-a funcionar no limite da exaustão. 12 meses dão para qualquer ser humano se cansar e entregar os pontos, mesmo que sejam apenas números. Nós, seres humanos, precisamos muito de ilusões para nos reinventar, para nos encorajar, para recomeçar. Então, querido ouvinte, que setembro chegue trazendo esperança e renovação para todos nós. Setembro traz também a primavera, a estação das flores e das cores. E por falar em cor, traz também o setembro amarelo, que nos leva a valorizar a vida, a prestar mais atenção e pessoas que estão em situações mentais vulneráveis, reconhecendo a força e a necessidade de pedir e de dar ajuda sem julgamentos. O que salva muitas vezes não é só a palavra, mas o acolhimento. Há amores que não precisam de sons, apenas de presenças. E nós vamos, durante o mês de setembro inteiro, aí falar muito sobre o setembro amarelo. Mas hoje, gente, o assunto é outro, né? Porque nós recebemos aqui, mais uma vez, eu já perdi as contas, quantas vezes que ele já veio aqui, né? Mas ele, a porta aqui do estúdio vai estar sempre aberta para o nosso querido, o Dr. Cristiano Pinto. Seja muito bem-vindo, Dr. Cristiano, mais uma vez.
1: Muito obrigado, Jô. Sempre um prazer estar aqui com vocês, queridos ouvintes, fiquem bem à vontade hoje para fazer suas perguntas e aqueles que quiserem acompanhar o programa, João, nós estamos em ao vivo, numa live no Instagram da Angiolife Clínica,
0: uhum. Tá? Então, olha Instagram, aí pessoal,
1: quem quiser acompanhar, nós estamos ao vivo ali, inclusive eu vou mostrar alguns dispositivos, algumas curiosidades aqui, o pessoal pode estar olhando e acompanhando.
0: Então, você quer conhecer o Dr. Cristiano, você quer conhecer a instrumentadora cirúrgica, hoje ele veio acompanhado da sua instrumentadora cirúrgica, né?
1: Uma pessoa... Nós fizemos uma cirurgia hoje de manhã na Santa Casa.
0: Olha só,
1: e essa é a Nina, a instrumentadora, Nina. Há 13 anos que ela trabalha junto comigo.
0: Seja muito bem-vinda, querida.
2: Muito obrigada.
1: Eu digo que depois da minha esposa é só ela que me aguenta.
0: Verdade, Nina?
1: Verdade.
0: Então, quer conhecer o Dr. Cristiano? Quer conhecer a Nina? Quer acompanhar a live? Inclusive, ele vai mostrar aqui, né, os instrumentos, os objetos que ele usa no tratamento de varizes. Então, entra lá no Instagram. 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
0: 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Então, pessoal, e fique à vontade também para mandar as suas perguntas, né, Dr. Cristiano? Hoje nós vamos falar, então, sobre algo que incomoda bastante, né? Faz parte também da estética, principalmente a mulherada, se incomoda muito com as varizes, né, Dr. Cristiano? E as pessoas desenvolvem esse problema de varizes, nós até já comentamos, eu acho que num outro dia, né, o porquê que elas acontecem. E não é apenas uma questão estética, né, mas pode representar um problema de saúde muito sério, né, as varizes.
1: Ela é um problema de saúde, né?
0: Ela é um problema de saúde.
1: O estético, né, incomoda os olhos.
0: Uhum.
1: Mas o princípio, né, do que acontece com as varizes é um problema de circulação, é uma doença.
0: E precisa ser tratado, isso, gente, né? Então, não é só uma questão estética, é um problema de saúde e precisa ser tratado. E hoje o Dr. Cristiano, ele veio aqui para falar para a gente sobre os tratamentos mais modernos disponíveis. Porque eu lembro, Dr. Cristiano, que antigamente precisava fazer cirurgia, né? E a cirurgia ficava lá com a perna levantada semanas, era sofrido demais, né? E graças à medicina, né? Graças aos especialistas, as coisas têm melhorado muito nesse sentido, né? E quais seriam, assim, os tratamentos mais modernos que surgiram para nós aí?
1: Quando a gente vai falar, antes de falar de tratamentos mais modernos, vamos trazer um pouquinho a história das varizes, né? A varize é em função da insuficiência venosa, quer dizer, a veia não está funcionando, então o sangue não consegue voltar da perna. Ela vai sobrecarregar aquelas veias mais superficiais que estão ali, né, embaixo da pele, e provocar o aparecimento das varizes. Mas por trás de uma varize, ela pode ter uma microvarize. E por trás de uma microvarize, pode ter uma varicose. que são os vasinhos que aparecem.
0: Aqueles então, vasinhos bem fininhos que fica ali aparecendo.
1: Então, quando a gente olha, aglomerado. Você vê a varicose. Uhum. Mas tem toda essa árvore, vamos dizer assim, ali por trás. Uhum. Antigamente, tratamento de varizes era o quê? Cirúrgico.
0: Sim.
1: Então, você marcava, fazia alguns testes e marcava a perna do paciente, ele ia ali em pé na tua frente, marcava e levava para o centro cirúrgico. E retirava. Retira a safena, retira as varizes. E é isso que a gente conseguia alcançar e fazer. A necessidade de você fazer isso internado, com uma anestesia maior, no caso a raquianestesia. O paciente ficava um dia no hospital, né, dois dias no hospital, tinha alta, tinha que fazer mais repouso. Então tinha todos aqueles cuidados que na época, por desconhecimento, eram cuidados necessários, mas hoje a gente vê que eram cuidados desnecessários ou excessivos a se fazer. Né? Graças à evolução das tecnologias, à evolução da prática médica, das experiências, nós, cirurgiões vasculares, começamos a dominar muito mais o que está acontecendo dentro das pernas. Uhum. Então, da onde que origina aquelas varizes? Da onde que é o ponto que a gente chama os pontos de vazamento? Quais são os trechos da veia safena que estão incompetentes? E com isso, foi se desenvolvendo técnicas cada vez menos invasivas a se tratar. Então, que antigamente que nós tínhamos uma opção de tratamento que era a cirurgia, hoje nós trabalhamos aí com 4, 5 opções. Então, dentre os tratamentos, as opções de fazer tratamento, você tem o endolaser, você tem a radiofrequência, você tem uma cola, você tem a ablação química, que é com uso de espuma, o próprio procedimento daí de cirurgia. O que mudou isso na realidade do tratamento de varizes? É que ela deixou de ser um tratamento único para todo mundo e passou a ser um tratamento personalizado para cada um. O que varia é o que a gente encontra dentro da perna no resultado do ecodoppler, né? O que varia é quais são os riscos relacionados com aquele paciente de procedimento. O que varia é qual a expectativa que esse paciente tem. Qual é a classificação que essa doença está. Inclusive, uma das perguntas que me enviaram era: pô, mas todos os tratamentos são iguais? Não, eles variam de acordo com a gravidade da doença e com o tempo de doença, que quanto mais tempo, mais complicado fica, vamos dizer assim. Então, esses dispositivos vieram justamente para a gente conseguir personalizar o tratamento do paciente.
0: Sim, e isso é fantástico, né, doutor Cristiano, porque a gente pensando, às vezes a pessoa é de muita idade, tem outras complicações, outras doenças crônicas que vão atrapalhar, né? Antigamente, como você falou mesmo, era só cirurgia. Então, e aí, às vezes era até arriscado fazer a cirurgia com aquela pessoa de idade.
1: Não fazia.
0: Isso.
1: Aí chegava o idoso, que é principalmente o idoso, o idoso com ferida, que já teve flebite, teve trombose, aquela perna complicada, ele chega para nós no consultório. Eu olhava para ele e falava assim: não tem o que fazer, põe a perna para cima.
0: Judiação.
1: Use meia, não usava, não aguenta, entendeu? E põe a perna para cima. Então, era algo que nós médicos não tínhamos solução. E a pessoa ficava com seus 70 anos de idade, vamos dizer assim, ainda na flor da idade, porém limitada por uma perna que dói, que incomoda, por uma ferida. E assim, graças a Deus, com essa mudança, isso mudou esse cenário.
0: Que
1: realmente isso mudou.
0: Que maravilha. E esse laser endovenoso, ele é uma das grandes novidades aí na atualidade,
1: sim.
0: Né?
1: Hoje sim, eu utilizo bastante o laser endovenoso. Inclusive eu trouxe aqui
0: isso, uma fibra até ia de laser. Perguntar como é que funciona.
1: Eu trouxe uma fibra de laser, né?
0: Uhum.
1: Que a gente utiliza principalmente para estar tratando a veia safena.
0: Sim.
1: Sabe, as veias safenas.
0: Para não precisar retirar a safena. Eu não tenho safena.
1: Porque, tecnicamente, retirar. O que era safena? É um cano que você abre numa ponta e abre na outra. Desconecta ele e você passa um cabo de aço por dentro desse cano.
0: Sim.
1: Amarra lá em cima e arranca por baixo. Tecnicamente, a cirurgia é essa. O laser, não. O laser, se você olhar, ele é uma fibra e ele tem um vidrozinho aqui na frente, ó, que ele libera uma energia. Então,
0: uma
1: esse cabo é conectado num aparelho que libera o laser. Isso nada mais é do que uma fibra ótica.
0: Sim.
1: Então, essa energia vem E quando esse laser é passado dentro da veia, que ele vai, a gente vem tracionando e ela vai queimando a veia por dentro. Então ela isola a veia no lugarzinho que ela tá, a safena. Você não precisa tirar, ela fica isolada ali dentro.
0: Tranquilinho, sem processo de repouso.
1: É um furinho assim que você faz na perna do paciente.
0: Que maravilha.
1: Através de um introdutor a gente consegue passar e vai queimando. Então você trata as safenas sem você precisar arrancar. Isso é uma maravilha.
0: Nossa,
1: porque o paciente termina de fazer o procedimento, levanta e vai embora para casa. E em casa, vida normal. Ele não precisa internar, ele não precisa fazer repouso. Ele tem vida normal.
0: Maravilha, maravilha. Porque o que amedronta as pessoas é essa questão, né? É o internar, é fazer a cirurgia, é o depois.
1: O medo, né?
0: Mas aí, nossa, isso aqui é maravilhoso, gente. Maravilhoso
2: e, assim,
0: mesmo.
2: Anestesia local, né?
0: Local.
2: Sedação, anestesia local, bem simplesinho.
1: Como que é a anestesia?
0: Isso,
1: é uma inalação.
0: Nina.
2: Faz uma inalação. E daí é feito punções no local que vai entrar a fibra ali, bem pouquinho. E
0: tranquilinho.
2: Entra por ali.
0: Bem tranquilo. E até essa da inalação é gostosa, essa anestesia, né?
1: Ele é conhecido como o gás da felicidade, o óxido nitroso.
0: Isso, nossa, é muito bom,
2: tá,
0: né?
2: Bem relaxado, né? Você não sente dor, você pode pegar na perna, mas não sente dor.
1: É, o paciente não ceda, né? Ele não fica dormindo sedado. Ele fica acordado, ele fica consciente. Então, se ele está sentindo alguma coisa de errado, ele levanta a mão e ele fala. O enfermeiro está do lado, ele está monitorado. Então, é um procedimento assim, extremamente seguro.
0: Que maravilha.
1: Sabe, de baixo risco para se fazer.
0: E quando o médico opta pelo laser, a veia doente, então ela não é retirada, ela é só tratada
1: só
0: ali.
1: Isolada
0: e
1: ali
0: fica
1: dentro.
0: Ali. Isso. Né? Isso é uma maravilha, gente. Nossa.
1: E um dado científico é que o tratamento de cirurgia convencional, que era o padrão ouro para as varizes, de retirada da safena, hoje ele se equivale com o laser de resultado. Então, cientificamente, já se comprovou que o laser tem o mesmo efeito do tratamento de retirada
0: da safena. Que maravilha, que maravilha.
1: E a tendência é que seja cada vez melhor, os resultados melhores.
0: E a radiofrequência, doutor, qual que é a diferença entre o método de radiofrequência e o laser? Existe um que seja...
1: É que a radiofrequência utiliza a radiofrequência para criar uma irritação na parede da veia. O laser, o laser usa a luz para fazer. Entendeu?
0: Tá.
1: São diferentes. São.
0: Como
1: que a gente fala? O agente térmico é diferente, mas o processo é o mesmo.
0: E precisa também da anestesia ali local?
1: Mesma coisinha.
0: Mesma coisa. O soninho da felicidade, isso. Né, Nina? É. Tranquilinho. E com esse pessoal aqui, gente, não tem nem como você ficar nervoso para fazer um procedimento desse, porque olha o sorriso deles, a calma deles, passa uma tranquilidade, né? E uma segurança, né, doutor Cristiano? Eu acho que o paciente ele tem que ter sempre no médico dele total confiança e segurança.
1: Você sabe que hoje a gente acabou de fazer, de sair da Santa Casa ali, fez um procedimento, né?
0: Já fez vários aqui, né, na Santa Casa.
1: Estamos indo pro quarto procedimento.
0: Eu tenho acompanhado.
1: E o nosso paciente, que foi hoje, o Walter, me fugiu o sobrenome dele, é o pai da Lady. Que tem um comércio lá de secos e molhados ali pra cima. Bem, eu não sei. Ele pedia pra gente gravar. Grava pra mim que eu quero pôr no Face.
0: Legal. Se tiver alguém estiver ouvindo, e manda pra nós a mensagem.
1: Então, se vocês conhecem ele, o Walter, ele pelo Instagram,
0: eu sei
1: pelo
0: quem
1: Face.
0: Agora eu lembrei da Lady. A Lady que trabalha aqui na Santa Casa.
1: Não, ela trabalha no Correio Moraes.
0: No Correio Moraes. Ela trabalhava antigamente na Santa Casa, ali no Raio X. Agora eu lembrei quem é o Walter.
1: Isso. Ele vai postar, gente.
0: O Walter tem conversa na Rua Conceição, lá em cima, a gente só conhece o Walter, que legal. Mas que bom isso, né, doutor?
1: E tiramos foto junto, ele se divertiu.
0: Que joia. E é isso que a gente procura, né, quando você vai fazer um tratamento, você procura uma cirurgia, um procedimento. Você tem que ter aquela confiança, né, Nina, no profissional que tá ali com você. E isso é muito bom. E a escleroterapia com espuma também ela ganhou bastante espaço, né, doutor Cristiano?
1: Muito.
0: E como que ela é realizada, como que é realizado esse procedimento? E quais os tipos de varizes em que ele funciona melhor?
1: A escleroterapia com espuma nada mais é do que você aplicar um líquido em forma de espuma. Ele literalmente é um sabão.
0: Sei.
1: Né? Tecnicamente, esse líquido, ele vai entrar em contato, essa bolinha, né, da espuma, ela vai entrar em contato com a parede do vaso, ela se desmancha, a espuma, vamos dizer assim, estoura, né? Desmancha. E esse líquido em contato provoca uma inflamação na parede da veia. Porque a parede da veia é gordura. O líquido é sabão. É o mesmo princípio do detergente. Então ele desnuda, vamos dizer assim, essa parede da veia, criando um processo inflamatório, fazendo com que essa veia se feche. Mas tem toda uma técnica para se fazer,
0: sim,
1: né? Por isso que eu trouxe a minha técnica.
0: Isso,
1: aqui,
0: porque daí o pessoal já deve perguntar, né, Nina?
1: Ela vai mostrar para vocês.
0: Quando fala em espuma, né? Fala em espuma, a pessoa de repente fica até com medo, né? E daí como é que é, Nina?
1: A espuma, ó.
2: Se você olhar depois de pronto, é uma espuma de sabão.
0: Então
2: você tem a dosagem de líquido e de ar que você enche aqui, e você vai só manipular e ele vai, com a pressão, vai fazendo uma espuma. E
0: daí olha, tem lá, que legal!
2: Vai deixando ela mais densa.
1: Quanto mais denso...
2: E vai ficando bem mais firme, fica uma espuma bem firme, bem grossa.
0: Sei,
2: assim,
0: sabe?
2: E daí a gente vai manipulando aqui, ó. E daí daqui, coloca o scalpzinho.
1: Então eu faço uma punção.
2: Faz a punçãozinha na perna.
1: Com ultrassom, eu acho aonde que tem
0: a
1: veinha, punciono e a gente injeta.
0: Olha, que legal.
1: E não
0: legal.
1: Vai tudo numa vezada só, né? Isso é que é interessante, porque a técnica é qual é o local que eu coloco a espuma, qual a concentração que eu preciso usar, né, durante o tratamento. Entendeu? Esse é o segredo, é o conhecimento
0: do cirurgião vascular.
1: E hoje, por exemplo, o tratamento de espuma, nós chegamos numa excelência em que eu trato uma perna com duas sessões.
0: Que joia, que legal. O pessoal que não tá acompanhando lá pelo Insta tá perdendo de ver aqui. É muito legal, gente, né? Eu e o Nando estamos observando aqui, né, Nando? Atenciosamente.
1: Põe a mão aqui, sim, menino. Vamos pôr um pouquinho. Põe bem aqui, assim, na frente. Ó. Quer ver, ó, o que é espuma? Ela vai espirrar lá, ó.
0: Olha!
1: Entendeu? Então é uma espuminha de sabão, ó. São micro bolinhas... Que isso é aplicado dentro da veia.
0: Dentro da veia. É. Que interessantíssimo, doutor Cristiano.
1: E ó, 10 ml por aplicação. Não pode passar disso. Tá? Por causa da dose tóxica, por causa dos riscos. É um procedimento com muito baixo risco, com baixas complicações, né? E que é mais tranquilo que o laser, porque não precisa nem de anestesia.
0: Sim.
1: É como se fosse fazer o tratamento tomando uma injeção na veia.
0: Você
1: pôs, aplicou, terminou.
0: Que
1: saiu,
0: facilidade, né? E é já vai pra casa, não precisa ficar lá com a perna erguida e...
1: Zero. Vida
0: tranquilo,
1: normal.
0: Vida normal.
1: Esses são hoje as técnicas mais atuais para o tratamento de espuma.
0: Né? Nós vamos para um rápido intervalinho, doutor Cristiano. Só para a gente colocar nossos reclames aqui, né, Nando? E nós já voltamos. Se tem alguma pergunta para fazer para o doutor Cristiano, manda aí para nós. 999-533-669. 999-533-669. E acompanha a live lá pelo Instagram, Anjo Life Clínica. Né? Acompanha lá que você vai estar... conhecendo a Nina, o doutor Cristiano aí, observando também que eles vão contando e mostrando pra nós aí. Já retornamos. Não sai daí que o assunto hoje está muito, muito interessante.
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0: Voltamos com o Bem Me Quero de hoje, 3 de setembro de 2026, 13 horas e um minutinho. E hoje nós estamos muito bem acompanhados, né? 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Nós hoje recebemos aqui no nosso estúdio o Dr. Cristiano Pinto, que é cirurgião vascular, atende aqui na Correio Moraes, é sócio-proprietário, né, da Angel Life Clínica, e hoje ele veio acompanhado da Nina, que é a instrumentadora cirúrgica, né, doutor Cristiano? Doutor Cristiano, me conta uma coisa aí. Para que tipo de varizes, de problemas são indicados esses procedimentos que nós trouxemos hoje?
1: O endolaser, ele é indicado principalmente quando você tem varizes mais calibrosas e pacientes que possuem doença na veia safena.
0: Sei.
1: Porque a veia safena está incompetente.
0: Sei.
1: Né? O tratamento com espuma, ele também é indicado para varizes maiores e varizes menores, até os microvasinhos. Né? O que, que difere de um para o outro? É a concentração que a gente usa da espuma.
0: Sim.
1: Né? Então, quanto menor a concentração, menor o vasinho, você precisa de menos concentração, mais fraca para isso. O que, que é interessante falar nisso daqui? Porque muita gente utiliza a espuma para tratar tudo, né? A espuma, ela tem uma limitação. Ela tem um resultado que é limitado por um tempo.
0: Sei.
1: Então, varizes calibrosas, safenas, elas vão desentupir.
0: Sei.
1: A doença vai voltar. Né? É diferente do resultado do laser, que ele tem um resultado mais duradouro. Tá? A outra questão da espuma, a limitação dela, é que espuma em vasinhos muito superficiais, e dependendo da concentração, quando usada numa concentração errada, ela pode manchar. E ela cria uma mancha na perna, extremamente desagradável. E principalmente você, que é mulher, que tem uma preocupação com a aparência, e vai fazer um procedimento pensando no resultado estético, e você ganha uma mancha, isso não é legal, né? Assim,
0: verdade.
1: Todo procedimento de varizes, seja laser, espuma, retirada, existe risco de mancha. Todos, todos, sem exceção. O que difere é o biotipo da paciente, se segue as orientações,
0: sim,
1: enfim. Tudo, e como a técnica que o profissional está usando. Então, isso tudo que difere. Então, espuma, gente, funciona para todos os tamanhos, porém, tem que ter bom senso e conhecimento para tratar.
0: Sim, sim. Ah. E, doutor, esses tratamentos aí, né? Esses tratamentos mais modernos, eles podem ser feitos no consultório ou em regime ambulatorial? Ambulatorial. Eita, hoje tá enroscou aqui. A gente fala demais, né, Nina? De repente dá uma enrolada aí. É em regime ambulatorial.
1: Ambulatorial, todos. Todos são em regime ambulatorial. Dependendo do risco relacionado com o paciente, a gente faz dentro do hospital, porque você tem uma estrutura, né, que dá suporte, maior suporte.
0: Sim.
1: Né? Mas pacientes hoje que têm um risco baixo, um risco moderado, e isso a gente classifica antes de fazer, né, durante a consulta, isso é feito a nível de clínicas.
0: Sim.
1: Sabe, hoje, em Irati, eu faço 90% dos meus procedimentos é dentro da clínica. Não precisa internar.
0: Sim, que
1: precisa
0: maravilha.
1: Precisa ser a nível hospitalar.
0: Que maravilha. E olha, eu recebi uma mensagem aqui da minha amiga Tassila. Querida, obrigada pela audiência. Abraço pra você, minha amiga querida. E ela disse assim, ó, parabéns pela escolha do doutor que está aqui hoje no programa, né? Ele é fantástico. Ele já veio várias vezes, Tassila. Ele traz temas, assim, maravilhosos pra nós, né? E ela colocou aqui, ó, doutor Cristiano, já me decidi. Vou parar de protelar e agendar uma consulta. É isso mesmo, Tassila. E deixa eu te contar mais uma coisa, querida. Você agenda, né? O doutor Cristiano tem a Angela Life, que é lá em Irati, mas o que que acontece? Ele atende aqui no Correio Moraes Saúde, e dentro do consultório ele já faz o exame, né, para
1: o mapeamento
0: ali, né, ele faz o exame todo.
1: É, o ideal é agendar o exame e a consulta, porque eu vou consultar, vou fazer o exame, e aí no mesmo tempo eu já digo o que precisa e já faço o retorno. Então você precisa ficar indo e voltando.
0: Olha só, sabe? Que maravilha.
1: Você vem uma vez e faz tudo.
0: Então, pessoal, gostaram aí do assunto, das técnicas para varizes, né? E com certeza o pessoal que está acompanhando, que está lá pelo Insta, né, que está ouvindo, se interessou, né, doutor Cristiano? Porque é muito bom a gente saber que existem essas técnicas, né, Nina? Tão menos invasivas, tão, né, sem indolores, tranquilas, fácil de fazer, né, rapidinhas, né? Fáceis de fazer. Então, pessoal, aqui, ó, alguém tá me perguntando, né, essa questão, eu não posso falar no ar, meu querido aqui, minha querida, deixa eu ver só quem que tá falando. César, você entra em contato ali no Correio Moraes, manda uma mensaginha lá e as meninas já respondem para você essas questões, você de repente marca, né, com o doutor Cristiano aí, né, porque essa questão de valores a gente não fala, né, por uma questão ética mesmo, a gente não coloca no ar, tá, contatos dos médicos, valores a gente não coloca no ar por questão ética, né, é ética mesmo da gente não estar divulgando esse tipo de coisa.
1: Isso varia de um paciente para outro.
0: Sim, varia, entendeu? Né? E sim, vai depender de cada caso, meu querido. Né? Então é bom você consultar para você saber, né, quantas aplicações, o valor de cada uma, tudo certinho aí você vê daí com o doutor Cristiano, né? Ele é uma pessoa extremamente acessível, querido, né? E é tranquilinha. É só entrar em contato ali com as meninas do Correio Moraes, né, que elas já respondem para você. Eu já passo o WhatsApp da clínica aqui para você, tá? Já. Só deixa eu só me despedir aqui do Dr. Cristiano e da Nina, porque eles nem almoçaram, gente. Judiação, né? E eles precisam voltar para Irati. Nós já estamos com 13:07. Então, Dr. Cristiano, Nina, foi um prazer recebê-los. Nina, volte sempre.
1: Gostou do brincadeira.
0: Ela vai voltar outras
1: ela
0: vezes.
1: Ela estava mais longe da verdade.
0: Vai sim, vai. Todo mundo que vem aqui gosta. E volta.
1: Isso é muito legal.
0: Dr. Cristiano, muito obrigada.
1: João. Obrigado você mais uma vez, a vocês ouvintes, telespectadores aqui. É sempre um prazer estar aqui com vocês e mandem suas perguntas, tem dúvidas, deixem suas perguntas e nós estamos aqui à disposição para responder todas elas.
0: Obrigada, Nina, seja sempre bem-vinda.
1: Deus abençoe a todos vocês, um grande abraço, pessoal.
0: Nós vamos para um rápido intervalinho, já volto com a tradução e a reflexão de hoje.
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0: Voltamos com o Bem Me Quero de hoje, 3 de setembro de 2026. Eu já estava morrendo de saudade de vocês, pessoal. Que bom estar aqui novamente. E nós vamos, nesse momento, para a reflexão do Evangelho de hoje. Hoje, quinta eucarística. Né? O Santíssimo está exposto aqui na matriz. E eu trago para vocês o Evangelho do dia, que é de Lucas, capítulo 5, dos versículos 1 ao 11. E a temática é a primeira pesca milagrosa. Avance para águas mais profundas. O Evangelho de hoje, queridos ouvintes, nos coloca diante de um encontro que mudaria para sempre a vida de alguns simples pescadores. Depois de ser rejeitado em Nazaré, Jesus não se deixa vencer pela recusa. Ele segue adiante, levando a palavra de Deus aonde houvesse corações dispostos a escutá-lo. E às margens do lago de Genezaré foi um desses locais. Ali, entre os barcos, pessoas humildes, redes, gente simples, Jesus continua sua missão. A multidão vai se aproximando, sedenta de esperança, e se aperta ao seu redor para ouvir a palavra de Deus. E é nesse cenário tão simples que Jesus começa a chamar aqueles que seriam os seus primeiros discípulos. Deus costuma começar grandes histórias em lugares simples e com pessoas que muitas vezes nem imaginam o que ele pode realizar através delas. E a narrativa nos apresenta o início da caminhada de Jesus com os seus primeiros discípulos. Tudo começa após uma noite de pesca frustrada. Jesus encontra Simão Pedro e seus companheiros lavando as redes na praia, já cansados, desanimados, depois de tantas tentativas sem resultado. É então que Jesus se aproxima e escolhe a barca de Simão para anunciar a palavra à multidão. Sobe na barca e ali ele anuncia a palavra. E terminada a pregação, ele volta-se para Simão e diz: avance para águas mais profundas e lançai vossas redes para a pesca. Mas era um sentido totalmente metafórico, né? Na verdade, Jesus não estava se referindo apenas à pesca de peixes, mas à pesca de homens. E mesmo diante do cansaço e do fracasso daquela noite, Simão confia na palavra de Jesus, lança as redes e o milagre acontece, uma pesca abundante. Mas essa fala de Jesus era para bem mais longe disso tudo. E essa pesca milagrosa abriu os olhos de Simão. E hoje abre também os nossos olhos para uma verdade incontestável, queridos ouvintes. O poder de Deus está acima de todas as nossas limitações. Diante desse sinal, Simão reconhece a grandeza de Jesus e, numa atitude de humildade, ele atira seus pés, dizendo: afasta-te de mim, Senhor, porque sou um pecador. Esse reconhecimento, no entanto, não o afastou de Jesus. Pelo contrário, os aproximou ainda mais, pois Jesus o convoca a ser um pescador de homens. Pedro, um homem de temperamento forte, que acreditava entender tudo sobre pesca, deixa-se conquistar por Jesus, abandona sua barca e parte em busca de outro mar, de outra forma de pesca. Agora, na barca de Jesus, ele avança no mar adentro, levando consigo os seus companheiros. E hoje, queridos ouvintes, Jesus nos convida a deixar as margens e a avançar para águas mais profundas, ou seja, a nos colocar a serviço do reino. Ficar às margens pode até parecer mais cômodo, mais tranquilo, afinal não correremos tantos riscos, mas também não experimentaremos a alegria de navegar na barca de Jesus e de lançar as redes onde ele nos envia. Lançar as redes em águas mais profundas significa ir ao encontro do outro, conquistá-lo para Deus, buscar o novo, inovar, ser ponte para que mais pessoas conheçam ou retornem o caminho que nos leva ao Pai. A salvação é graça de Deus para todos. E diante dessa oferta de amor, cada um de nós precisa tomar uma decisão que exige coragem, compromisso e fé. A fé e o ardor missionário nos desinstalam e nos impulsionam a buscar novos meios de anunciar de forma criativa e alegre a boa nova do reino. Como discípulos missionários de Jesus, não podemos ter medo de ousar, de avançar, de ir além. É preciso deixar-nos conduzir pelo Espírito Santo e abrir novos caminhos para que o Evangelho possa chegar a muitos corações. Assim como Jesus usou a barca de Pedro para ensinar a multidão, hoje ele deseja ensinar a partir da nossa barca. Isto é, da nossa vida cotidiana, seja no trabalho, na família, nas lutas diárias. E assim como Pedro, muitas vezes nós nos encontramos cansados, abatidos, deprimidos, né? Desesperançosos diante da nossa vida, do nosso trabalho, diante das dificuldades. Mas aí chega Jesus e faz uma proposta maravilhosa para nós. E quando abrimos espaço para que esse Jesus entre em nossa vida e fale através de nós, o que parecia comum e rotineiro se transforma em algo novo e muito maior, iluminado pela presença de Deus.

0: E agora nós vamos para nossa tradução do dia. 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
0: 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E a Influx traz para você hoje a tradução de uma música bem antiga. Nós comentávamos com o Nando aqui, né? O meu amigo Google disse que essa música, ela foi tema, ela tocou na novela A Dama de Vermelho. O Nando me disse que é uma secretária de futuro, né, Nando? É um filme. Um filme Uma Secretária de Futuro. E o meu amigo Google disse que era o filme A Dama de Vermelho, né? Mas a gente aí, o Nando, diz que não, que é Uma Secretária de Futuro. É, então nós vamos traduzir hoje para você uma música indiferente, né? De qual filme que era. Essa música é maravilhosa, né, Nando? É Lady in Red, Chris Berg, né? É A Dama de Vermelho.

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O termo Lady in Red, dama de vermelho, significa, em seu sentido mais famoso, admiração profunda e a redescoberta da beleza de quem se ama, eternizada na clássica música romântica de Chris de Burgh, lançada em 1986. E a inspiração? Então, ela surgiu, né, quando o cantor irlandês Chris de Burgh viu sua esposa Diane em uma festa usando um vestido vermelho, sabia disso, Nando? E sentiu-se paralisado, como se estivesse vendo-a pela primeira vez. A música retrata que, mesmo em relacionamento longo, pequenos detalhes podem causar um impacto emocional gigante e renovar a paixão. E o vestido vermelho representa aí fascínio, destaque, elegância e o calor de um momento íntimo em meio à multidão. A Dama de Vermelho, com Gene Wilder, Kelly LeBrook, e Kelly LeBrook, tem um filme, né, que o Nando disse que não é desse filme, né, mas esse filme, enfim, ele traz porque ela aparece de vestido vermelho nesse filme, né, Nando, tem aquela cena famosa lá, né, que ela vai naquela parte que sai o ar do chão, né, e o vestido começa a levantar e ele fica fascinado, e ele é um executivo casado com filhos e está obcecado por uma deslumbrante modelo que o perturbou tanto que ele se viu motivado em trair a sua amada esposa e passa a articular um plano para ir para, né, para as vias de fato com essa mulher sensualmente estranha, né? Então, mas o Nando diz que não é, que é de uma secretária de futuro. Então já fica a dica dos filmes para você assistir dois, né, Nando? Uma Secretária de Futuro e A Dama de Vermelho. Assista os dois, né? Para não aí não, né, Nando? Já fica. O Nando disse que gosta mais Secretária de Futuro. Mas enfim, essa música é linda, né? E vale a pena terminar o Bem Me Quero de hoje ouvindo essa canção. Mas antes eu quero mandar um abraço aqui, Nando, só um pouquinho, não vou estourar o tempo, para duas pessoas aqui, né? Para duas não, para mais de uma. Quem está com a gente aqui? Marcelo Scheide, Bárbara e Ângela. Quem mais está aqui? Deixa eu ver. Wesley Alves também mandando um abraço para a tia, para Maria de Lourdes, que faz aniversário, fez aniversário terça-feira, não estava aí, né, mas o Wesley está mandando hoje, e que Deus abençoe muito sua vida. Um abração para você, Maria de Lourdes, também para Marlinei Alves, para o Wesley, que é cuidador de idosos. Um grande abraço para você, Wesley. O Adivaldo também na escuta, abração para você, meu querido. Terezinha Novak diz que o programa é maravilhoso, uma ótima tarde para nós. Obrigada, Terezinha, para você também, minha querida. Para todos vocês, queridos ouvintes que estiveram ligadinhos, o meu grande abraço, um beijo no seu coração. Amanhã eu volto com mais um Bem Me Quero, 12 horas e 15 minutos, e você continua aí com Raiding Red.

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1: 13 horas 35 minutos e sejam todos bem-vindos a mais um Baú da Ipiranga, chegando até você nesta tarde de quinta-feira, dia 3 de setembro. E olha, setembro já tá chegando com um tempo muito interessante, assim. Dia lindo, dia bonito, céu limpo, limpíssimo. Pelo menos o que dá pra ver daqui das janelas do estúdio da Ipiranga FM. Assim, o céu tá um azul maravilhoso, limpo, limpo. Talvez para outros lados até apareça nuvem, mas aqui não se aparece nada. Certeza que vai ser um dia maravilhoso, sensacional, sem chuva. Pessoal que tava com trauma de chuva dos dias atrás aí, olha, sem chance de chover hoje. Bom, enfim, a gente tem falado da previsão do tempo, né? Mas depois no Gilmar Antônio a gente fala mais um pouco. Mas que bom, né? Que bom que estamos num dia ensolarado, uma tarde maravilhosa. E mais maravilhosa ainda vai ficar por conta das músicas que a gente vai trazer aqui até você pelo Baú da Ipiranga, que são as músicas antigas, os clássicos da Ipiranga FM da época que nem era ainda FM, era AM, né? Porque estamos falando dos anos 90, anos 80, anos 70. Caso você não saiba, querido ouvinte, em 2019 houve a transição da Rádio Ipiranga de AM para FM. Então, praticamente todas as músicas que a gente toca no Baú da Ipiranga são desse período pré-AM. Mas ainda assim são grandes músicas, são ótimos trabalhos. Alguns não envelheceram, alguns têm toda a capacidade para tocar em rádio FM. Inclusive, na época, essas músicas faziam sucesso em rádios FM. Claro, faziam sucesso na Ipiranga também, quando era AM, mas faziam sucesso nas FMs também. Então nós trazemos essas músicas aqui até você pelo Baú da Ipiranga até as 15 horas da tarde. E falando em horário, já lembro também que nós estamos numa semana muito especial, uma semana onde está sendo transmitido o Cerco de Jericó diretamente da Igreja Matriz de Palmeira. Então, a partir das 15 horas da tarde, você tem a transmissão direto da Igreja Matriz.

matriz da celebração do Cerco de Jericó hoje, quinta-feira. Estamos nos últimos dias da celebração, mas todos esses dias serão transmitidos aqui pela Ipiranga FM, beleza, pessoal? 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Beleza, pessoal? Horas 38 minutos, então agora nós vamos começar o programa, né? O Baú da Ipiranga, começar o nosso playlist, as músicas antigas do passado, atendendo inclusive nossos ouvintes que já estão marcando presença aqui, já estão pedindo suas músicas, já estão lá fazendo, contribuindo com o nosso playlist de hoje. A começar aqui com o seu Alceu Maier. Ele diz assim: boa tarde, rapaziada, vamos dessa hoje, Almost Paradise, Mike Hannon. Essa música cantada é uma dupla, né? Mike Hannon e Ian Wilson, Almost Paradise. E ela toca, muitos talvez não lembrem, mas ela toca no filme Footloose, aquele filme com o Kevin Bacon. E ela é uma das inúmeras músicas, tem várias músicas que tocam no filme. O Footloose é um musical e muito bom, não sei se vocês já assistiram, não sei se conhecem o filme é ótimo, Footloose. E essa é uma das músicas, tem inclusive um momento bem marcante que ela toca. E enfim, o filme é muito bom. E a música é muito boa, muito boa. A maioria das músicas do Footloose são dançantes, quem conhece a história sabe por quê. E tem essa música aí, Almost Paradise, que ela é um pouquinho mais calma, assim, mas é uma balada romântica. Tem o porquê, porque tem a cena específica onde ela toca. E é uma música maravilhosa, é bem marcante, um som bem marcante dos anos 80, assim, que começa muito bem, por sinal, o Baú da Ipiranga de hoje. Mike Hannon e Ian Wilson, Almost Paradise. Muito interessante, muito boa a música. Na sequência, nós temos aqui o professor Orlando. Ontem o professor Orlando participou do baú um pouco, quase no final. E como tem sido um período de falta de tempo generalizado aqui na Ipiranga FM, falta de tempo generalizado, posso dizer isso. Inclusive hoje nós começamos atrasado, 13h35. Quase todos os programas correm o risco de estourar um pouquinho o tempo, justamente por conta das propagandas políticas, né, da campanha eleitoral, que é obrigação de todos os veículos de mídia ceder esse espaço. Então a gente tem aí, pontuando a programação, muita propaganda de partido eleitoral e tal. Então isso aperta bastante o tempo, porque o tempo já é calibrado, né? O programa dura um determinado horário, com os blocos comerciais durando um determinado horário, e daí chega a propaganda eleitoral e ela aperta ainda mais, então falta tempo. A consequência disso é que acaba faltando bem mais tempo. Então o professor Orlando acabou não dando tempo dele, da gente atender o pedido dele de ontem, mas ele já se antecipou hoje e já mandou um pedido aqui. Inclusive comento que muito provavelmente pode acontecer hoje outra vez. Às vezes a pessoa manda um pedido lá em algum dado momento, só que várias outras pessoas já mandaram esses pedidos. A gente gostaria de tentar atender todo mundo, mas eventualmente pode acontecer de justamente essa falta de tempo se fazer presente e não ter como atender. A gente vai fazer o que pode, mas às vezes não dá. Ultimamente não tem dado tempo todos os dias, mas
A gente faz o que pode, mas eu tô me enrolando, eu quero ler aqui a mensagem do professor Orlando. Boa tarde, meu amigo. Ele diz assim: boa tarde, professor. Um abraço pro senhor e para todo o pessoal lá da comunidade do Benfica, por sinal. Boa tarde, meu amigo Nando. Todos os ouvintes do baú, ele diz também, o professor. Gostaria de ouvir hoje com Elvis Presley a canção Storm in My Heart, gravada por Colin Hay em 1990. Olha só. Colin Hay, acho que é um cantor australiano, né? Essa canção, ela quer dizer tempestade em meu coração, é Storm in My Heart, pois o tema é um conflito emocional amoroso dentro do próprio personagem, que vive momentos intensos numa paixão intensa. Olha, legal, legal. É um, em geral, há muitas músicas que se dedicam a esse tipo de reflexão, né? Mas cada música traz a sua reflexão própria, e ainda melhor quando é uma música interpretada por gênios, né, como Elvis Presley ou Colin Hay. Eu gosto muito das músicas que eu conheço do Colin Hay, gosto bastante. Into My Life, por exemplo, é sensacional. E vamos ver, vou puxar aqui essa música, eu não conheço ela, vamos ouvir. Eu vejo se eu encontro com o Elvis Presley ou o Colin Hay aqui. Confesso que fico muito curioso para ouvir a versão do Colin Hay, mas o que eu achar a gente ouve aqui, beleza, professor? Obrigado por sua participação. Será a segunda música, inclusive. Almost Paradise, do seu primeiro, daí em segunda a música do professor Orlando. Também tá a Carol, da Fazenda Pecan, aqui, o Hino do Boa Tarde. Hoje vamos curtir Natasha, do Capitão Inicial. Ah, mas essa é muito boa. Natasha, deixa eu ver aqui. Esse nós temos, eu sei que nós temos. Capital Inicial, Natasha. Tá na mão já. Deixa eu ver quem mais. Obrigado, Carol. Um abraço. Boa tarde, Nando. Tudo bem? Abençoada quinta-feira. Hoje quero ouvir John Lennon, Hey Jude. Agradeço. É a dona Elsa Schweiger, lá do Quero Quero. Eu não sei se eu posso estar enganado, mas eu acho que quem canta Hey Jude é o Paul McCartney, não o John Lennon. É dos Beatles, né? É dos Beatles a música, independente disso, mas eu acho que é Paul McCartney. Mas vai tocar sim mesmo, dona Elsa. Obrigado pela participação, já tá posicionado aqui, beleza? Quem mais? O seu Pedro Cesanoski, do Boqueirão, também está participando aqui. Obrigado, seu Pedro. O Adivaldo também está mandando boa tarde, mandando um abraço. Obrigadão aí, Adivaldo. Faça como eles, mande mensagem. 42999533669, que está no ar mais um Baú da Ipiranga. São 13h45, vamos de música!

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Beatles, Hey Jude, 1968, ano dessa música, pedido da dona Elsa Schweiger, que inclusive agradeceu aqui. Eu que agradeço pelo pedido, dona Elsa. Música excelente, Beatles, né? Como igualar a excelência de Beatles? Como trazer outra música tão boa quanto? Bom, vamos tentar, né? Vamos tentar e quem sabe conseguimos, né? 14 horas e 6 minutos. Eu lembro, sabe, pessoal, lembro que a professora Joselba, ela comentou uma vez que ela tinha ouvido um programa de rádio. O pessoal às vezes ouve programas de rádio, outros assim, pra gente pegar ideias assim, inspirações, por exemplo. E ela comentou de um programa de rádio que trazia duas versões, sempre duas versões da mesma música. Não é bem isso que a gente vai fazer aqui no Balde Ipiranga, não é a proposta, né? Mas veja bem, a gente teve o pedido do professor Orlando, né? O professor Orlando lá do Benfica, ele que pediu aquela música Storm in My Heart. E eu comentei das duas versões, né? Elvis Presley e Colin Hay. Colin Hay é um cantor bem interessante, um cantor australiano que eu falei, foi essa versão que tocou no início. Começou o Balde Ipiranga com essa canção, essa foi a segunda canção, Storm in My Heart, do Colin Hay. Claro que eu imaginava que a Elvis Presley deveria ser tão boa quanto, ou até melhor. O próprio professor Orlando confirmou para mim isso aqui. Ele disse assim, a versão do Elvis Presley acho mais bonita, ele comentou aqui. Então vamos fazer assim, duas versões da mesma música. E eu queria encerrar o primeiro bloco do Baú da Ipiranga com essa música do Elvis Presley. Vocês ouviram no início a versão do Colin Hay e agora vão ouvir a mesma música na versão do Elvis Presley, que provavelmente é completamente diferente, vista que são dois cantores de estilos bastante diferentes, de épocas muito diferentes, e deve ser outra música na voz do Elvis Presley, e não duvido, deve ser sensacional mesmo. Então não tinha como deixar passar a chance de tocar Elvis Presley agora. Depois a gente vai para um rápido intervalo comercial, mas o Baú do Ipiranga já volta, beleza? Vamos lá então, Elvis Presley, 14 e 8.

0: musical de recordações.
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0: 14 horas 20 minutos, estamos de volta aqui para mais uma rodada de músicas antigas, iniciando o segundo bloco do Baú da Ipiranga. E quem mandou mensagem aqui que eu ia ver aqui? É o meu amigo, o Alessandro Janoski. Alessandro Janoski, que tem aquelas predileções dele, ele diz assim: boa tarde, estamos firmes na audiência aqui na obra. Ele diz: gostaria de ouvir Hotel Califórnia. Muito boa essa música. Realmente é uma música muito boa, mas é uma música muito comprida, Alessandro. Par de rir, é verdade? É comprida? É muito comprida. E tem aquele problema, normalmente eu procuro colocar o máximo de música possível, mas essas músicas compridas comprometem o tempo. E agora tem aquele problema das propagandas eleitorais, né? Então eu não sei se... Deixa eu ver qual que é a duração exatamente do Hotel California aqui. Eu sei que é longa. É 7 minutos. Veja. É 7 minutos de música. Ai, ai, ai. Eu não sei se vai ter como passar todas as músicas pedidas se tiver essa aí pro meio. Mas eu vou ver o que eu posso fazer, Alessandro. Talvez até o final do segundo bloco eu consiga vincular essa música. Não garanto, porque como eu disse, é muito longa. Mas a gente vai... É melhor uma de 3 minutos, 4 minutos, assim, até dá pra gente executar. Mas 7 minutos, né? É brabo, né, Alessandro? É brabo. Mas a gente... Vou tentar. Vamos ver o que acontece. Antes tem algumas outras aqui que eu vou atender. Mas deixa eu ver aqui quem que está na vez. O Júlio Carlos Roschinski disse: boa tarde, toca Asia, Hit of the Moment, O Calor do Momento. Essa é de 82, essa música. Muito boa, é boa essa música. Obrigado, Júlio, pela participação. Também está aqui a Maria. Boa tarde, Nando. Quero ouvir a música Here Comes the Rain Again, da banda Eurythmics. Essa também, muito boa, muito joia. Gosto muito. Eurythmics é a banda que a vocalista é a Annie Lennox. Annie Lennox, uma grande cantora, depois fez até carreira solo, seguiu carreira solo até hoje, que ainda canta. E ela começou como vocalista do Eurythmics. Uma voz sensacional, chegou até a substituir ninguém mais, ninguém menos do que o Freddie Mercury em alguns shows, para vocês terem uma ideia da capacidade da menina. É, deixa eu ver quem mais aqui. Também o Marcelo Scheide tá participando, e o Marcelo Scheide tá querendo ouvir uma do Frank Sinatra. Vamos ver aqui também, Marcelo. Vamos ver o que podemos fazer. 14h23, o tempo tá passando. Eu mesmo não posso nem falar muito, porque senão esgota o tempo não falar. Mas eu já vou ver o que eu posso fazer. Deixa eu ver. Carol tá dizendo aqui: Nando, sem chance então de tocar Faroeste Caboclo. Faroeste Caboclo? A Carol tá pedindo Faroeste Caboclo. Faroeste Caboclo tem 10 minutos. Acho que se eu tocar o Faroeste Caboclo, toma o tempo do segundo bloco inteiro, Carol. Simplesmente não vai dar pra tocar mais nenhuma música além do Faroeste Caboclo. Eu acho que eu não consigo ver um dia em que vai dar pra tocar essa música, pelo menos nos próximos meses. Mas fazer o quê? Ela disse: brincadeira. Ah, ainda bem que é brincadeira. Porque tem as outras músicas do Legião Urbana, dá mais tempo. Quem sabe no programa do Gilmar Antônio, que agora tem 2 horas de duração, acho que é um dos programas mais longos agora da programação, de repente lá no Gilmar Antônio dá pra pedir Faroeste Caboclo aqui, ainda mais com esses horários de partido político, não rola. Essa tem 10 minutos de duração, eu não conheço uma que seja mais longa que o Faroeste Caboclo. O próprio Hotel California do Alessandro ali já tem 7, imagina essa aí então. Aquela do Led Zeppelin, Stairway to Heaven, acho que também tem 7 minutos. Essas aí, povo, é difícil, como vocês podem perceber. E tem todo o pessoal aqui que tá pedindo mais música, né? A Dona Odete tá participando aqui, Dona Rosana do Vale. Foi falar em Faroeste Caboclo, o Roberto Rivelino já apareceu. Ó, boa tarde, Luiz Fernando. É essa mesmo, ele falou assim, é essa. O Roberto já pediu umas 3 vezes Faroeste Caboclo e nas 3 vezes eu tive que explicar. Olha, Roberto, tempo é muito curto. Então, mas qualquer outra da Legião Urbana que vocês pedirem, a gente toca. Legião Urbana é muito bom. Faroeste Caboclo é muito bom. Inclusive fizeram até um filme do Faroeste Caboclo, né? O filme tem quase a mesma duração da música. Duram quase o mesmo tempo, acho que é 2 horas de filme e 2 horas de música. Por pouco não é assim. Mas enfim, enfim. Um dia desses a gente consegue tocar. Eu vou até conversar hoje com o Gilmar Antônio. A possibilidade dele ceder um pouco do programa pra tocar essa música. Eu tô me estendendo, olha, 14 horas, 25 minutos, tenho que iniciar logo. Depois vocês sabem que a gente tem o Cerco de Jericó pra transmitir. Então vamos tocar música pra esse povo aí. Vamos atender o pedido então aqui do Júlio e na sequência da Maria, que quer ouvir Eurythmics. Vamos lá então, 14h26.

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0: 14 horas e 52 minutos, você ouve Pretenders Back on the Chain Gang, a música que encerra o baú da Ipiranga de hoje. Até falhou a voz aqui um pouco. Mas enfim, estamos ficando por aí, pessoal. Pretenders, ouvindo agora. Antes ouvimos Michael Jackson, Black or White. Antes, Frank Sinatra, My Way. Inclusive, a dona Rosalie até comentou que linda música. Essa merece tradução. Foi ótimo o programa hoje. Obrigado, dona Rosalie. Olha, realmente, dava até para traduzir mesmo a professora Joselba, né? De repente fica aí a dica da dona Rosalie. Se a professora Joselba estiver nos ouvindo, ela fica às vezes ouvindo a programação da Ipiranga à tarde. Se estiver nos ouvindo aí a sugestão da dona Rosalie, professora, pro tradução do tradução do Bem Me Quero, Frank Sinatra, My Way. Realmente uma música muito, muito boa. É, bom, 14 horas e 53 minutos, vamos ficando por aqui. Como vocês sabem, eu falei no início do programa, na sequência, a transmissão do Cerco de Jericó direto da Igreja Matriz. Depois, às 16 horas, 16 e pouquinho, a programação da tarde com o Gilmar Antônio. O Baú do Ipiranga, se Deus quiser, volta amanhã, neste mesmo horário, nesta mesma frequência, 91.7. Até lá, fiquem com Deus, tenham todos uma ótima tarde.
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19: Ao sexto dia do Cerco de Jericó, acolhemos todos os presentes e também aqueles que nos acompanham pela Rádio Ipiranga. Colocamos aos pés de Nosso Senhor as intenções que trazemos em nossos corações. Pedimos por Valentim Campa, falecido ontem, e unidos em oração, confiamos a Ele nossas famílias. Nesse sexto dia, colocamos diante de Cristo as feridas que existem em nossas famílias. Palavras duras, ressentimentos, silêncios e faltas de perdão podem levantar grandes muralhas entre nós. Mas o Senhor nos ensina, perdoai e sereis perdoados, pois fomos nós mesmos reconciliados com Deus pela misericórdia de Cristo. Rezemos neste dia para que o Senhor nos conceda humildade para reconhecer nossas faltas, coragem para pedir perdão e generosidade para perdoar, derrubando as muralhas do ressentimento e da divisão. Com alegria, iniciemos nossa celebração cantando.

0: Louvado seja nosso Senhor Jesus Cristo.
1: Para sempre seja louvado.
0: Amados irmãos e irmãs, sejamos bem-vindos a esta Santa Missa, onde no sexto dia do nosso cerco de Jericó, queremos acolher Jesus em nossas casas, para que Ele realize esta obra de reconciliação em nossos lares. E hoje pedimos, junto com a Igreja, a intercessão de São Gregório Magno, Papa e Doutor da Igreja. Pelas nossas famílias, rezemos esta Santa Missa, em nome do Pai, e do Filho, e do Espírito Santo.
1: Amém.
0: Que a graça de nosso Senhor Jesus Cristo, o amor do Pai e a comunhão do Espírito Santo estejam convosco.
1: Bendito seja Deus que nos reuniu no amor de Cristo.
0: Para bem celebrarmos estes santos mistérios, reconheçamos os nossos pecados, suplicando ao nosso bom Deus o seu perdão e a sua misericórdia sobre cada um de nós.

0: Deus Todo-Poderoso, tenha compaixão de nós, perdoe os nossos pecados e nos conduza à vida eterna.
1: Amém.
0: Oremos. Ó Deus, que cuidais do vosso povo com bondade e governais com amor, concedei, pela intercessão do Papa São Gregório Magno, o espírito de sabedoria àqueles a quem confiastes o governo da vossa Igreja, a fim de que o progresso espiritual das ovelhas torne-se a alegria eterna dos pastores. Por nosso Senhor Jesus Cristo, vosso Filho, que é Deus e convosco vive e reina na unidade do Espírito Santo, por todos os séculos dos séculos.
1: Amém.
0: Sentados, ouçamos a liturgia da palavra.
2: Primeira leitura. Tudo é vosso, mas vós sois de Cristo e Cristo é de Deus. Leitura da primeira carta de São Paulo aos Coríntios. Irmãos, ninguém se iluda. Se algum de vós pensa que é sábio nas coisas deste mundo, reconheça sua insensatez para se tornar sábio de verdade. Pois a sabedoria deste mundo é insensatez diante de Deus. Com efeito, está escrito, ele apanha os sábios em sua própria astúcia. E ainda, o Senhor conhece os pensamentos dos sábios, sabe que são vãos. Portanto, que ninguém ponha sua glória em homem algum. Com efeito, tudo vos pertence. Paulo, Apolo, Cefas, o mundo, a vida, a morte, o presente, o futuro. Tudo é vosso. Mas vós sois de Cristo, e Cristo é de Deus. Palavra do Senhor.
1: Graças a Deus.

0: Ao Senhor pertence a terra e o que ela encerra.
1: Ao Senhor pertence a terra e o que ela encerra.
0: Ao Senhor pertence a terra e o que ela encerra. O mundo inteiro com os seres que o povoam. Porque ele a tornou firme sobre os mares e sobre as águas a mantém inabalável.
1: Ao Senhor pertence a terra e o que ela encerra.
0: Quem subirá até o monte do Senhor? Quem ficará em sua santa habitação? Quem tem mãos puras e inocente coração? Quem não dirige sua mente para o crime?
1: Ao Senhor pertence a terra e o que ela encerra.
0: Sobre este desce a bênção do Senhor e a recompensa de seu Deus e Salvador. É assim a geração dos que o procuram e do Deus de Israel buscam a face.
1: Ao Senhor pertence a terra e o que ela encerra.

0: O Senhor esteja convosco.
1: Ele está no meio de nós.
0: Proclamação do Evangelho de Jesus Cristo segundo Lucas.
1: Glória a vós, Senhor.
0: Naquele tempo, Jesus estava na margem do lago de Genezaré, e a multidão apertava-se ao seu redor para ouvir a palavra de Deus. Jesus viu duas barcas paradas na margem do lago. Os pescadores haviam desembarcado e lavavam as redes. Subiu numa das barcas, que era de Simão, pediu que se afastasse um pouco da margem. Depois sentou-se e da barca ensinava as multidões. Quando acabou de falar, disse a Simão: avança para águas mais profundas e lançai vossas redes para a pesca. Simão respondeu: mestre, nós trabalhamos a noite inteira e nada pescamos, mas em atenção à tua palavra vou lançar as redes. Assim fizeram e apanharam tamanha quantidade de peixes que as redes se rompiam. Então fizeram um sinal aos companheiros da outra barca para que viessem ajudá-los. Eles vieram e encheram as duas barcas a ponto de quase afundarem. Ao ver aquilo, Simão Pedro atirou-se aos pés de Jesus, dizendo: Senhor, afasta-te de mim, porque sou um pecador. É que o espanto se apoderara de Simão e de todos os seus companheiros por causa da pesca que acabavam de fazer. Tiago e João, filho de Zebedeu, que eram sócios de Simão, também ficaram espantados. Jesus, porém, disse a Simão: não tenhas medo. De hoje em diante, tu serás pescador de homens. Então, levaram as barcas para a margem e deixaram tudo e seguiram a Jesus. Palavra da salvação.
1: Glória a vós, Senhor.
2: Continuando o nosso itinerário, tendo acolhido Jesus em nossa casa, tendo Jesus caminhado com os nossos pais, tendo Jesus caminhado com os jovens, ajudando-os nas suas inquietações, suas inseguranças diante do futuro, tendo Jesus acolhido e protegido as crianças, ele também tendo fortalecido o coração das mães, hoje nos colocamos neste sexto dia do cerco de Jericó, diante de Jesus, que nos ajuda a reconciliação em nossas famílias. A reconciliação que o Senhor realiza em cada um de nós só é possível quando cada um de nós é visitado pelo Senhor e é reconciliado com Ele. Porque a reconciliação nasce de um coração que se encontrou com Jesus. Um coração que é capaz de experimentar o grande amor que Deus tem, a misericórdia que o Senhor teve para conosco, a paciência que Ele tem para conosco. Só compreendendo isso na própria vida é que nós também nos dispomos a realizar esta obra de acolhida e de reconciliação para com os demais membros da nossa família. Jesus nos ajuda, portanto, a reconhecer as nossas fragilidades, a reconhecer que somos pecadores, mas, sobretudo, nos ensina, hoje quer nos dar a graça de saber pedir e oferecer o perdão, de reaprender e carregar juntos, né, as redes da vida familiar. O Evangelho de hoje é muito eloquente sobre esta realidade. Pedro tinha lá pescado a noite toda, não tinha conseguido nada, um trabalho às vezes cansativo, frustrante por não ter conseguido pescar nada. Lembremos que Pedro não era um amador naquilo que ele estava fazendo, ele era um pescador, ele sabia o seu ofício, sabia bem fazer, mas naquele dia não tiveram sucesso. E eles, voltando frustrados, né, para a margem do lago, Jesus pede a ele esse gesto de confiança. Lança as redes, lança as redes. Quantas vezes em nossas famílias já tentamos a reconciliação, já tentamos melhorar, buscamos de algumas formas conversar, acertar os ponteiros, colocar os pontos nos is, ou qualquer expressão que a gente possa utilizar para isso. Pode ser que chegue um determinado momento, a gente sinta a mesma realidade de Pedro. Senhor, já pesquei a noite toda e não conseguimos nada. Já tentei de todo jeito, não deu certo. Já fui falar com o padre, nem o padre conseguiu resolver o problema da família. Já não tem jeito. Jesus pede a Pedro um ato de confiança. Jesus diz a Pedro, lança, vai a águas mais profundas. Talvez você tenha tentado até aqui, eu estou pedindo para você dar um passo a mais. Vai mais em profundidade. Já não fique só até onde você já foi ou conseguiu. Vai a águas mais profundas, mas chegando lá, lança as redes para a pesca. Jesus não disse, lança a rede para ver se você vai conseguir alguma coisa. Jesus, ele dá uma ordem, lança as redes para a pesca. Porque ele bem sabia que o milagre ia acontecer, porque ele ia realizar esse milagre, Jesus. Pedro, ele acolhe esse gesto de confiança. E ele, demonstrando a cada um de nós também o caminho, o percurso que nós temos que fazer em nossas famílias, ele diz ao Senhor, Mestre, é verdade, nós já trabalhamos a noite inteira, não pescamos nada, não deu certo, já não dá mais. Mas em atenção à tua palavra, não ao meu esforço, não ao meu querer, não às minhas habilidades, porque eu já tentei de tudo, porque eu já tentei, já busquei ajuda, já fiz isso, já aquilo. É quando chega nessa experiência, onde o ser humano experimenta a própria impotência, é quando a confiança em Deus entra justamente em jogo. Porque enquanto eu posso fazer algo, sempre eu estou buscando tomar a frente das coisas. Mas quando chega um determinado momento onde eu vejo que tudo aquilo que eu já fiz, eu já não consigo ir mais, né? Porque eu já não tenho mais para onde ir, ali é onde então nós, como Pedro, dizemos, mas em atenção à tua palavra, Senhor, eu vou lançar as redes. Eu vou tentar mais uma vez, eu vou buscar essa reconciliação que o Senhor me pede. Não por mim, não pela outra pessoa, não pelos meus méritos, não pelas minhas qualidades e forças, mas em atenção à tua palavra. Pedro descobriu nesse ato de confiança a palavra, o poder da palavra de Deus. O próprio Jesus Cristo é o Verbo encarnado, a palavra de Deus que se fez carne. Aquela palavra que disse, faça-se a luz e tudo foi feito. A palavra de Deus que diz, fica curado e a pessoa ficava curada. A palavra de Deus que diz ainda, o Verbo de Deus que diz, isto é o meu corpo e aquele pão se transforma no corpo santo do Senhor, Eucaristia para nós. A mesma palavra e verbo que se pronuncia sobre o vinho, isto é o meu sangue, é esta mesma palavra que diz a Pedro, vai a águas mais profundas, tenta de novo, dá um passo a mais, não fique parado onde você já tentou, tenta ir um pouco a mais, porque você vai lançar as redes para a pesca, não para tentar pescar, você vai lançar as redes para pescar, para colher o fruto. Mas para que o fruto venha, a gente precisa ter essa atitude de abertura do coração que Pedro demonstrou. Senhor, em atenção à tua palavra, eu lançarei as redes. Pedro vai, lança as redes. Nesse voto de confiança que ele faz em Deus, ele realiza o ato concreto. Ele não só ficou no propósito, tá bom, Senhor, amanhã eu volto e lanço as redes amanhã, né? Hoje a gente já está cansado já, hoje a gente já trabalhou muito, vamos tentar outro dia, Jesus? Não. Pedro volta para o barco, volta para o mar, vai a águas mais profundas e realiza o gesto concreto. Ele toma uma decisão. Amados irmãos, reconciliação é uma decisão. Reconciliar-nos como família, trazer a reconciliação entre os nossos, em nossos lares, é decisão. Não é somente um movimento de um momento, onde eu estou ali no fervor da adoração, eu digo, tá bom, Senhor, eu vou perdoar. Mas aí eu saio da igreja, eu já fico sem força e digo, não vou perdoar hoje não, Senhor. Outro dia eu perdoo. Ah, Senhor, fulano me pediu perdão. Ah, tá bom, eu vou perdoar. Eu vou pedir perdão. Aí chega na hora, eu não vou conseguir. Não, Pedro fez o gesto concreto. Ele foi, ele lançou as redes. Mesmo tendo tido a experiência negativa anterior de não ter pescado nada. Mas ele foi na confiança do quê? Dele, na sua perícia de pescador? Não. Na palavra de Jesus, que era para ele lançar as redes, para pescar. Ele foi, lançou a rede e pescou. Veja, quando prestamos atenção à palavra de Deus e confiamos nesta palavra, o fruto é muito mais abundante do que aquilo que nós, com nossas próprias forças, podemos alcançar. Pedro puxa aquela rede e não consegue sozinho, porque era tanto peixe, era tanta graça abundante, que ele não estava com força para poder puxar aquela rede para dentro do barco. Teve ele que fazer o quê? Sinal para os outros que estavam no outro barco para virem ajudar. O que quer dizer isso para nós, aplicando a essa realidade desse sexto dia do cerco de Jericó? Que dentro da família, amados irmãos, ninguém consegue carregar tudo sozinho. Não existe super pais, nem super mães, nem super avós, nem super filhos. Existe família. Cada um dentro da sua realidade, da sua função, da sua missão familiar, carrega o fardo, carrega, né, a sua rede, digamos assim, mas nenhum de nós consegue carregar tudo sozinho. Precisamos da ajuda uns dos outros. Precisamos que outros nos ajudem a carregar as redes da nossa vida, da nossa família. Precisamos que todos, né, ajudem a carregar aquelas redes que sozinho eu não posso. Para isso, eu tenho que deixar de lado algumas atitudes que vão sendo próprias da concupiscência do fruto do pecado original na vida de cada um de nós. Como, por exemplo, a rivalidade, aquela competição dentro de casa, dentro da família, um irmão querendo ser melhor que o outro, uma família querendo ser melhor que a outra, o pai e a mãe querendo que os filhos sejam, né, um melhor que o outro, e aí gera naquilo um espírito de rivalidade e não de comunhão e de unidade. Pode existir também a dificuldade do orgulho, porque só o coração que é humilde é capaz de dar um voto de confiança em Deus e voltar para pescar. Pedro teve que engolir, de certa forma, o próprio orgulho. Jesus foi educando Pedro com essas realidades. Pedro era um homem orgulhoso, porque ele sabia o que ele estava fazendo. Em alguns momentos, Jesus teve que ajudar ele a baixar um pouco esse orgulho. E esse exemplo é um concreto, onde, imagina, quem sabe fazer, ele sabe pescar, vai, não pesca nada. Para ele é uma humilhação. Jesus, carpinteiro, não era pescador, carpinteiro, ter que falar para ele o que ele tem que fazer enquanto pescador. Quantas vezes, dentro dos nossos lares, a gente gera, às vezes, intrigas por causa de não acolher, às vezes, um conselho que a outra pessoa dá. Mas também, vamos ser sinceros, né? Deixa eu ativar um pouquinho só o meu modo sincerão aqui, né? Tem gente que também quer dar palpite em tudo. Então, se você é uma pessoa assim também, o problema não é o outro, o problema é você. Porque tem gente que quer palpitar em tudo, como se ele fosse a onisciência divina aqui na Terra. Né? O outro vai fazer uma coisa, não, porque isso aqui não... Deixa o outro fazer do jeito dele. Se ele errar, você vai, olha, poderia fazer dessa forma, tal, tal. Às vezes, as dificuldades dentro da família, as, digamos assim, causas de falta de reconciliação, elas são muito mais simples do que verdadeiramente são. Só que o grande problema é que a gente vai abrindo brecha, a gente que vai fazendo com que tudo isso aumente. Então, se alguém vier me dar um conselho, acolhe. Mas não seja você aquela pessoa que se acha Jesus Cristo encarnado, que sabe tudo. Não. Você também, todos nós precisamos aprender. Todos nós estamos nesse caminho de nos ajudar uns aos outros. Pode deixar que eu sei. Não, você não tem que carregar essa rede sozinho. Deixa a tua família te ajudar. Deixa os outros também te favorecerem. Eu tenho por experiência própria, mas por experiência de vida, conforme vai passando os anos, a gente vai ficando mais sábio, não é só o cabelo e barba branca que vai aparecendo, não, mas a gente vai criando também mais sabedoria no coração, viu? As pessoas que mais sofrem, sabe quem são? Não sabem, né? Porque ficaram em silêncio, não precisam responder, não, eu respondo para vocês. É justamente aquela pessoa que acha que sabe tudo e não precisa de ajuda. É a que mais sofre. Ela é casca grossa. Ela mostra que não sofre, mas é a que mais sofre. Porque no fundo ela sabe que não pode viver sozinha, ela não pode fazer tudo sozinha. Ela quer, só que aquilo frustra, porque ela não consegue, porque não existe ser humano que possa fazer tudo sozinho. E essa pessoa sofre demais, porque ela não sabe receber ajuda. Ela não sabe pedir ajuda. E quando ela pede, e de repente... Isso acontece, por isso que às vezes, vejam famílias, como a gente precisa ter sabedoria para as coisas. Imagina a pessoa que nunca pede ajuda. Aí de repente um dia ela resolve, por graça de Deus que tocou o coração dela, viu? Pela tua oração. Aí a pessoa um dia vai lá e fala assim, fulano, você me ajuda com isso? Qual que é a atitude que normalmente tem nas nossas famílias? Você pedindo ajuda? Tipo, debochamos da cara da outra pessoa que nunca foi capaz de pedir ajuda e de repente ela, por uma flecha divina que chegou no coração dela para ela pedir ajuda, às vezes a gente acaba com um comentário fazendo com que a pessoa se feche e aí sim, ela nunca mais vai pedir ajuda. Porque ela falou, no dia em que eu tentei mudar, padre, no dia em que eu tentei pedir ajuda, ficaram debochando da minha cara. Porque... pedir ajuda não é sinal de fraqueza. Saber pedir perdão não é sinônimo de fraqueza. Fraco é a pessoa que acha que pode fazer tudo sozinho e acaba se frustrando. Pedir perdão é um sinônimo de fortaleza espiritual, porque não é fácil pedir perdão. Não é fácil se reconciliar. Não é fácil deixar-se ser reconciliado, não é mesmo? É um trabalho interior. E exige de nós esse esforço. A reconciliação, portanto, começa quando deixamos de apontar apenas o erro do outro, mas também reconhecemos as nossas próprias limitações. Talvez um gesto concreto que possa nos ajudar a compreender isso que o padre está falando é o seguinte: a reconciliação começa quando você deixa de apontar o dedo e estende a mão para ajudar a outra pessoa. Apontar com o dedo, muitas vezes, é só ver o erro do outro. Ah, lá em casa está desse jeito, padre, porque os meus filhos, o meu marido, a minha esposa, sempre eu falei como nos primeiros dias, né, a gente sempre vai buscar um culpado. Mas aqui não se trata de buscar quem está errado. Se trata de buscar o que eu posso fazer para que a minha família seja restaurada. E Jesus diz a Pedro, vai a águas mais profundas. Esse é o passo que talvez Deus está me pedindo para fazer. Talvez a família reconciliada não vai ser aquela sem defeitos. A gente pensa que vamos terminar o cerco de Jericó, vamos se abraçar todo mundo e vamos cantar. Eu e minha casa serviremos ao Senhor. Meu querido, talvez a gente termina na sexta-feira à noite, no sábado vocês estão brigando em casa. Pode ser que aconteça. Só que o cerco de Jericó, Deus queira... tenha te ajudado a perceber que você não vai ser uma família sem defeitos, mas você vai ser uma família fortalecida,

0: de reconciliação para com os nossos em nossa família. Vamos agora de pé, rezarmos juntos a oração do nosso sexto dia do cerco de Jericó, pedindo a Jesus Eucarístico pela reconciliação em nossas famílias.
1: Jesus Eucarístico, nós colocamos diante de Ti as relações feridas de nossas famílias. Apresentamos as palavras que machucaram, os silêncios que aumentaram as distâncias, as mágoas antigas, o orgulho e as conversas que nunca aconteceram. Perdoa-nos pelas vezes em que apontamos somente os erros dos outros e não reconhecemos nossas próprias fragilidades. Ensina-nos a pedir ajuda, a carregar juntos as redes da vida e a não abandonar quem está cansado. Dá-nos humildade para pedir perdão, generosidade para perdoar e sabedoria para reconstruir a confiança. Alcança os familiares que estão distantes e abre caminhos de reconciliação, respeitando o tempo e a história de cada pessoa. Que Tua misericórdia derrube as muralhas do ressentimento, da indiferença e da divisão. Faz-nos compreender que uma família reconciliada é uma família que aprende a recomeçar contigo.
2: Amém.
0: Tudo isso, ó Pai, nós os pedimos por Cristo, nosso Senhor.
2: Amém.
0: Amém. Sentados com o canto, façamos o nosso ofertório.

0: Orai, irmãos e irmãs, para que o meu e o vosso sacrifício seja aceito por Deus Pai Todo-Poderoso.
1: Receba o Senhor por tuas mãos esse sacrifício, para a glória do seu nome, para o nosso bem e de toda a sua santa igreja.
0: Senhor, nós vos pedimos que na festa de São Gregório Magno nos seja proveitoso este sacrifício, por cuja imolação concedestes o perdão dos pecados do mundo inteiro, por Cristo nosso Senhor.
1: Amém.
0: O Senhor esteja convosco.
1: Ele está no meio de nós.
0: Corações ao alto.
1: O nosso coração está em Deus.
0: Demos graças ao Senhor nosso Deus.
1: É o nosso dever e a nossa salvação.
0: Na verdade, é digno e justo, é nosso dever e salvação dar-vos graças sempre e em todo lugar, Senhor Pai Santo, Deus Eterno e Todo-Poderoso. Cristo, vosso Filho e Senhor nosso, edificou a sua igreja como o sal da terra, luz do mundo e cidade.

0: erguida sobre o monte, para que todos sejam salvos e cheguem ao conhecimento da verdade. A fim de realizar esta missão entre as nações, suscitaste São Gregório e lhe concedestes um profundo conhecimento dos divinos mistérios, para que com a sabedoria por vós inspirada, fosse lâmpada de vivo fulgor para a glória do vosso nome. Iluminados pela sua doutrina e pelo seu testemunho, de coração alegre e agradecido, nós nos unimos aos coros celestes, dizendo a uma só voz:
1: Santo, Santo, Santo, Senhor Deus do Universo, o céu e a terra proclamam a vossa glória. Hosana nas alturas, bendito que vem em nome do Senhor. Hosana nas alturas.
0: Na verdade, ó Pai, vós sois santo, fonte de toda santidade. Santificai, pois, estes dons, derramando sobre eles o vosso Espírito, a fim de que se tornem para nós o corpo e o sangue de nosso Senhor Jesus Cristo.
2: Enviai o vosso Espírito Santo.
0: Estando para ser entregue e abraçando livremente a paixão, Jesus tomou o pão, pronunciou a bênção de ação de graças, partiu e o deu a seus discípulos, dizendo: Tomai todos e comei, isto é o meu corpo, que será entregue por vós.

Do mesmo modo, no fim da ceia, ele tomou o cálice em suas mãos e, dando graças novamente, o entregou a seus discípulos, dizendo: Tomai todos e bebei. Este é o cálice do meu sangue, o sangue da nova e eterna aliança, que será derramado por vós e por todos para a remissão dos pecados. Fazei isto em memória de mim.

0: mistério da fé.
1: Anunciamos, Senhor, a vossa morte e proclamamos a vossa ressurreição. Vinde, Senhor Jesus.
0: Celebrando, pois, o memorial da morte e ressurreição do vosso Filho, nós vos oferecemos, ó Pai, o pão da vida e o cálice da salvação, e vos agradecemos porque nos tornasteis dignos de estar aqui na vossa presença e vos servir.
1: Aceitai, ó Senhor, a nossa oferta.
0: Suplicantes vos pedimos que, participando do corpo e sangue de Cristo, sejamos reunidos pelo Espírito Santo num só corpo.
1: O Espírito nos una num só corpo.
0: Lembrai-vos, ó Pai, da vossa Igreja que se faz presente pelo mundo inteiro, que ela cresça na caridade e em comunhão com o Papa Leão, com o nosso Bispo José Antônio, os bispos do mundo inteiro, os presbíteros, os diáconos e todos os ministros do vosso povo.
1: Lembrai-vos, ó Pai, da vossa Igreja.
0: Lembrai-vos do vosso Filho, Valentim Campa, que chamastes deste mundo à vossa presença. Tendo sido sepultado com Cristo em sua morte no batismo, participe igualmente da sua ressurreição. Lembrai-vos também na vossa misericórdia dos outros nossos irmãos e irmãs que adormeceram na esperança da ressurreição e de todos os que partiram desta vida. Lembremos os nossos familiares e amigos falecidos. Acolhei o Senhor junto a vós, na luz da vossa face.
1: Concedei-lhes, ó Senhor, a luz eterna.
0: Enfim, nós vos pedimos, tende piedade de todos nós e dai-nos participar da vida eterna. Com a Virgem Maria, Mãe de Deus, São José, seu esposo, os apóstolos e todos os santos que neste mundo viveram na vossa amizade, a fim de vos louvarmos e glorificarmos por Jesus Cristo, vosso Filho. Por Cristo, com Cristo, em Cristo, a vós, Deus Pai Todo-Poderoso, na unidade do Espírito Santo, toda honra e toda glória, por todos os séculos dos séculos.
1: Amém.
0: Rezemos juntos com amor e confiança a oração que o Senhor Jesus nos ensinou. Pai nosso,
1: que estais nos céus, santificado seja o vosso nome. Venha a nós o vosso reino. Seja feita a vossa vontade, assim na terra como no céu. O pão nosso de cada dia nos dai hoje. Perdoai-nos as nossas ofensas, assim como nós perdoamos a quem nos tem ofendido. E não nos deixeis cair em tentação, mas livrai-nos do mal.
0: Livrai-nos de todos os males, ó Pai, e dai-nos hoje a vossa paz. Ajudados pela vossa misericórdia, sejamos sempre livres do pecado e protegidos de todos os perigos, enquanto aguardamos a feliz esperança e a vinda do nosso Salvador Jesus Cristo.
1: Vosso é o reino, o poder e a glória para sempre.
0: Senhor Jesus Cristo, dissestes aos vossos apóstolos: eu vos deixo a paz, eu vos dou a minha paz. Não olheis os nossos pecados, mas a fé que anima a vossa Igreja. Dai-lhe, segundo o vosso desejo, a paz e a unidade. Vós que sois Deus com o Pai e o Espírito Santo.
1: Amém.
0: A paz do Senhor esteja sempre convosco.
1: O amor de Cristo nos une. Cordeiro de Deus, que tirais o pecado do mundo, tende piedade de nós. Cordeiro de Deus, que tirais o pecado do mundo, tende piedade de nós. Cordeiro de Deus, que tirais o pecado do mundo, dai-nos a paz.
0: Felizes os convidados para a ceia do Senhor. Eis o Cordeiro de Deus que tira o pecado do mundo.
1: Senhor, eu não sou digno de que entreis em minha morada, mas dizei uma palavra e serei salvo.
0: Que o corpo e o sangue de Cristo nos guardem para a vida eterna.
1: Amém.

Como de costume, para o momento da comunhão, podemos formar duas filas vindo pelo corredor central e retornando pelos corredores laterais. Ao aproximar-se para receber a comunhão, comungue diante do sacerdote ou ministro em sinal de respeito e fé.

0: Oremos. Senhor, instruí pelo Cristo Mestre aqueles que alimentais com o Cristo pão da vida, para que na celebração da memória de São Gregório Magno aprendam a vossa verdade e a realizem pela caridade, por Cristo nosso Senhor.
1: Amém.
0: Ave Maria, cheia de graça,
1: o Senhor é convosco. Bendita sois vós entre as mulheres,
0: e bendito é o fruto do vosso ventre, Jesus. Santa Maria, Mãe de Deus, rogai por nós, pecadores, agora e na hora de nossa morte.
1: Amém.
0: Rogai por nós, Santa Mãe de Deus,
1: para que sejamos dignos
0: das promessas de Cristo.
1: Amém.
0: Antes de expormos Jesus novamente para a adoração, quero aproveitar para fazer o convite a todos os que estão aqui na Igreja Matriz, mas também os que nos ouvem pela Rádio Ipiranga, para amanhã, nosso último dia do Cerco de Jericó. Mesmo que você não tenha conseguido participar de todos os dias, como o padre disse já no primeiro, a tua oração em casa também é válida, mas aqueles que puderem vir amanhã para celebrarmos, finalizarmos esses 7 dias de oração pelas famílias, possamos fazê-lo também de um modo comunitário, como igreja, como comunidade dos filhos de Deus. Afinal de contas, as famílias, lares renovados, fazem com que a nossa família, que é a igreja, também seja restaurada e fortalecida pelo próprio Deus. Então, lembrando, missa às 6:30 da manhã, com a exposição do Santíssimo, que estará o dia todo aqui na Igreja Matriz para adoração. Missa às 15 horas e à noite, às 19:30, a Santa Missa na Comunidade da Fátima, onde amanhã encerraremos com o 7º dia do nosso Cerco de Jericó. Que as bênçãos e graças do Senhor continuem sendo derramadas sobre nossas famílias. É muito bonito, durante estes dias mesmo, já receber alguns testemunhos de vocês, de graças alcançadas, de graças que Deus vai trabalhando no seu próprio coração e através de você na vida da sua família. Com certeza, os frutos maiores ainda virão, aqueles que Deus já nos permite experimentar nestes 7 dias de oração, são apenas preparação para aquilo que o Senhor ainda quer realizar em nós e através de nós. Então, sejam todos, sintam-se todos muito convidados para amanhã, no nosso 7º dia do Cerco de Jericó. E vamos neste momento dar a bênção e logo após receber então Jesus para continuarmos nossa adoração eucarística. O Senhor esteja convosco.
1: E Ele está no meio de nós.
0: Pela intercessão da bem-aventurada Virgem Maria, abençoe-vos o Deus Todo-Poderoso, Pai e Filho e Espírito Santo.
1: Amém.
2: Ide em paz e que o Senhor vos acompanhe.
1: Graças a Deus.

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29: É isso, alegria moçada, só alegria pessoal, vamos marcando a hora, são 4 horas e 8 minutos. Muito bem, com esse pique todo aí, né, com essa vontade aí de fazer uma programação da tarde do tipo, né, pra você ficar juntinho com a gente. 4 e 8, estamos aí chegando, vamos até as 6 da tarde com a programação. E é claro, você participando através do 99953-3669.
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29: Isso aí, né? Mandando a tristeza para bem longe, né? Porque por pertinho aqui, né? Por perto, muita alegria, muita paz. Queremos que a sua quinta-feira, já quinta-feira hoje, né? Que a sua quinta-feira seja gostosa, seja uma quinta-feira maravilhosa. Você que está trabalhando aí, está no trabalho, ouvindo nós, um abraço nosso aqui, bom trabalho para você que está descansando também, bom descanso. Fique sintonizadinho, sintonizada com a nossa programação, que é claro, está só começando. Muito bem, é com muita alegria, muito amor no coração que nós vamos começando o programa falando um pouquinho desta quinta-feira ensolarada, né? Vamos ver o que estamos comemorando, né? Nesta quinta-feira, hoje dia 3 do mês de setembro.
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29: E nós estamos aí vivendo hoje o dia 3, né? 3 de setembro. Hoje, quinta-feira, dia das organizações populares. Também hoje, dia do Guarda Civil. Hoje, dia 3 também, comemora-se o dia do biólogo. E hoje, dia de São Gregório Magno. Calendário de hoje, quinta-feira. Boa tarde, Nando. Vamos já falando aí,
4: portanto. Boa tarde, seu Gilmar.
29: Boa tarde. Falando aí do nosso tempo, clima. Agora, nesse momento, 4h10, como é que está a temperatura agora, Nando?
4: Tá como foi previsto, tá ontem, realmente, está 23 graus na cidade de Palmeiras.
29: 23 graus.
4: 23 graus com sensação térmica de 25 graus por conta da incidência do sol, né? Tempo ensolarado, sem muitas nuvens no céu. Praticamente sem nenhuma possibilidade de ficar dublado, então, nublado, né? Então a tarde de hoje teve muito sol e o sol esquentou, né? Esquentou bastante a atmosfera, por assim dizer. Então estamos aí com essa sensação térmica de 25 graus, essa sensação de calor. Embora estejamos aqui com jaquetas e blusas aqui dentro do estúdio, porque nós temos preguiça de tirar, né?
29: É, e na sombra, na sombra até que tá fresquinho,
4: né? E tá geladinho, né? Curioso, sombra, né? Ela tá meio geladinho na sombra.
29: É o sol que tá bem bastante quente, né?
4: O seu Edson lá embaixo que eu diga, né? Que faz um frio danado lá embaixo.
29: É verdade.
4: Mas realmente tava prevendo esse calorzinho e é o que tá acontecendo. Mas não vai durar muito, ainda teremos um período de calor. Amanhã ainda será um dia quente, 23 graus previsto também para amanhã. Só que já há indícios de chuva chegando. Se o clima-tempo estiver correto e a previsão acertar, não é sempre que acerta, mas se a previsão acertar, já nessa sexta-feira já vamos ter indícios de chuva que vão persistir ao longo do fim de semana, principalmente nesse sábado, inclusive derrubando a temperatura lá para 17 graus.
29: Olha 17 só, graus.
4: Sábado, domingo, né? Sim, quase 10 graus de diferença, né? Sábado, domingo, na segunda está registrando até 15 graus, então é uma frente fria que a chuva vai trazer. Mas vamos ver, primeiro vamos passar pela chuva para depois reclamar do frio, né?
29: Ainda bem que na segunda-feira é feriado, né? O pessoal pode aproveitar se fazer frio, né?
4: É verdade.
29: Vamos levantar um pouquinho mais tarde.
4: Vamos ver se nós aqui vamos folgar, né? Não é sempre que a gente folga no feriado, mas é feriado, então dá para passar no meio das cobertas.
29: É verdade. Mas a gente vai marcando a hora por aqui nessa quinta-feira, agora 4h13, minha rinite tá incomodando um pouquinho hoje, minha voz está um pouquinho diferente por causa da rinite, né? Mas é essa mudança aí de tempo, esse sol, esse calor aí, né? Faz com que a minha rinite fique um pouco prejudicada, né? Mas tudo bem, vamos aí falar um pouquinho de mensagem agora. Daqui a pouquinho tem a primeira moda, né? A primeira música do dia de hoje aqui da programação. Agora 4 horas e 13 minutos.
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4: Ele às vezes trava.
29: Muito bem, vamos então para a mensagem de hoje. Vamos falar um pouquinho hoje de sua vida. Vamos falar um pouquinho da vida, né? Qual o melhor dia para você viver? Qual o melhor dia para você ser feliz? Vamos falar um pouquinho sobre esse tema que é muito importante para o seu dia a dia. Então, hoje é o melhor dia da sua vida. Você que está acompanhando o nosso programa agora, 16 horas e 14 minutos, aposte sempre no dia de hoje. Não guarde a sua alegria para outro dia, não. Todos os dias, faça ao menos alguma coisinha que você realmente goste. Cuide-se hoje e seja mais feliz. Seja alegre, sorria, viva a vida com mais humor no dia de hoje. Seja completamente aberto para a vida, com iniciativas legais aí para o seu dia de hoje. E comece sempre no dia de hoje a construir os seus sonhos e viva sempre a realidade de hoje com bastante entusiasmo sempre, porque isso é muito importante para o seu dia a dia. Ter um bom dia, como já dissemos também, ter uma tarde agradável, uma noite sensacional, sempre vai depender mais de você mesmo. Portanto, cada dia, como dissemos já em programas anteriores, cada dia é único. Não se perca, portanto, na rotina, né? Não se perca aí na rotina. Faça de cada dia, meu amigo, minha amiga, um dia muito especial. Maravilha, 4h15. Eu tenho a primeira música aqui. O Nando hoje preparou uma do da uma de Malu Magalhães.
4: Isso.
29: Então nós vamos, antes da música, falar um pouquinho a respeito da festa dos motoristas. Na realidade é a respeito das cartelas aí pro show de prêmios da festa dos motoristas, né? Vamos falar também um pouquinho da festa, mas agora eu quero falar das cartelas. Como já são 16h16, 4h15, passado um minuto, a gente já vai contando antes da primeira música para você mandar a sua mensagem dizendo que quer participar do sorteio hoje. Vamos, como já dissemos ontem, vamos ter um sorteio de mais 3 cartelas ao show de prêmios que vai acontecer, portanto, dentro da festa dos motoristas. Festa dos motoristas, que tem procissão pela manhã, tem missa pela manhã, tem também a bênção, né, dos veículos pela manhã, já cedinho, né? À tarde, leilão. À tarde também, vai, antes do o almoço, vai ser aquele almoço delicioso, né? Após o almoço, começa a tarde recreativa. E, é claro, o show de prêmios também vai fazer parte da parte da tarde, né? Lá da festa. E, é claro, para você ganhar essas três, mais 3 cartelas, ontem sorteamos 3, hoje mais 3 cartelas vamos sortear no finalzinho do programa, você deve passar sua mensagem a partir de agora, dizendo que quer participar da promoção das cartelas da festa dos motoristas, né? A gente vai fazer o sorteio, portanto, no finalzinho do programa, certo? Realmente é um grande show de prêmios, muitos prêmios nesse show de prêmios lá da festa dos motoristas, e hoje você pode ganhar mais 3 cartelas aqui no nosso programa, certo? Passe já a sua mensagem até o finalzinho do programa, porque tem o sorteio hoje, tá? No final da programação. Muito bom ter vocês ouvindo aí a nossa programação da tarde. Eu quero começar já o programa hoje com essa baita música aqui de Malu Magalhães, Navegar, 4h17.

0: É isso, minha gente. Começamos aí, portanto, com Malu Magalhães, o programa de hoje, Navegador. Olha, 4h22, quero antes de começar aí mandar abraço, né? Quero dizer que vai ter um grande bazar em prol da Acarupe. A Acarupe é uma ONG que cuida e também protege os cães de rua. Esse bazar vai ser das 7h30 às 18 horas. Vai ser no dia 5, 6 e 7 de setembro. O endereço é lá na rua José Adriano de Freitas, no Rossio 1, certo? Será lá no barracão da igreja. Lá no barracão da igreja do Rossio, portanto, na José Adriano de Freitas, né? Lá no Rossio 1, lá no barracão da igreja, lá na comunidade lá do Rossio, tá? Esse bazar é em prol da Acarupe. Vem abraçar esta causa com a gente, porque juntos somos mais fortes. Participe então, agora dia 5, né? No dia 5, 6 e 7, das 7h30 até as 6 da tarde, o dia todo, minha gente, né? Não pode ir de manhã, pode ir à tarde, portanto, das 7h30 até as 6 da tarde. É lá, portanto, no Rossio 1, no barracão da igreja. Este bazar em prol da Acarupe. Chegue lá, participe. É, você, minha gente, vocês, minha gente, né? Estão aí ligados com a programação da tarde. O meu abraço. Olha quanta bolinha verde por aqui. Muita gente querendo ganhar cartela. A cartela do show de prêmios da grandiosa festa, a tradicional festa dos motoristas.
1: Só no fim de semana, Caute também ama.
0: Muito bem, vamos marcando 4h23, né? E passou batido aqui, né? Passou batido. O Gilmar acabou esquecendo de uma coisinha no comecinho do programa, né? Mas eu falo agora. Agora são 4h23. Hoje, portanto, vamos contando aqui, através do nosso calendário, né? Que hoje, dia 3, é dia das organizações populares. Hoje também é dia do guarda civil e também dia do biólogo. Vamos lembrando que hoje, dia 3 de setembro, também é dia de São Gregório Magno.

Estamos 4h23, vamos mandando abraço, o programa ao vivo aqui com o Gilmar Antônio, vamos animando, vamos fazendo festa por aqui. Olha, alô Francisco, tá me ouvindo? Obrigado, amigo, tá passando mensagem aqui, boa tarde, estamos na escuta, Gilmar. Desejo parabéns pro William, muitos anos de vida e saúde, paz, e manda música pra ele, né? O William de aniversário hoje, nem sabia, né? Francisco Portano mandando música lá pro Willio, né? O Willio Gaiteiro. Obrigado, Francisco, pela mensagem, pedindo que Deus abençoe a todos nós também. Obrigado, Francisco, um abraço para toda a família Santa Clara. O nosso boa tarde lá para Dona Nercy também me ouvindo, boa tarde. Quero participar do sorteio, já está participando aí. Obrigado pela audiência, Dona Nercy, né? Também vamos mandando um abraço, um boa tarde para Dona Ivete Eurique Chupinhac. Ô, Dona Ivete, obrigado pela audiência, todo mundo aí participando, acompanhando a programação desta quinta

0: Também o nosso abraço lá pro pessoal da Única Pet. Isto, pessoal da Única Pet também estão ouvindo nós. Obrigado. Shopping, né? Shopping aí que também atende. Aí o pessoal, obrigado pela audiência. Um abraço pra vocês aí, portanto. Quero mandar um boa tarde pra quem mais aqui que estão mandando um abraço, né? Querem abraço, esse pessoal. Dona Dircélia, né? Vai um abraço pra família da senhora também, acompanhando aqui a programação da tarde, desta maravilhosa tarde ensolarada, e que você esteja aí feliz da vida. Dona Zuleika também ouvindo o programa. Obrigado aí, Dona Zuleika. Aquele carinho, aquele abraço pra família também, Dona Zuleika. Temos o que agora pra mandar pro pessoal aí?
1: Música?
0: Música, né? E da boa.
1: Opa!
0: Né? E da boa.
1: Na sequência, seu Gilmar, Rio Negro e Solimões, tô por aí.
0: Ô, oh, tô por aí. Você tá por aí me ouvindo? Que
1: Porque
0: bom.
1: Nós estamos por aqui.
0: É, estamos por aqui. Você por aí, o nosso abraço. Falar em abraço, um abraço lá pro Luiz Antônio Pereira. Tá trabalhando aí, né? Tá trabalhando aí, portanto. E me ouvindo, né? Aí, portanto, aí. No endereço ali, né, da praça Domingos Teodorico de Freitas, da pracinha ali perto do cemitério, né? Obrigado aí, Luiz Antônio Pereira, aquele abraço. Rio Negro e Solimões, na sequência.
1: Leandro Leonardo, Horizonte Azul.
0: Horizonte Azul, é só sucesso bonito por aqui, 4h28.

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0: Muito bem, 4h35, Horizonte Azul clássico que ouvimos com Leandro e Leonardo. Antes, Tô Por Aí, Rio Negro e Solimões. Daqui a pouco vamos falar um pouquinho do grandioso show de prêmios lá da Associação do Rússio 1, Associação de Moradores, né? Mas agora o intervalinho, a gente volta em seguida com a programação.
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7: Muito bem, vamos marcando 4 horas e 41 minutos. Oh, muita gente participando, portanto, hoje tem sorteio de mais 3 cartelas para o show de prêmios da Festa dos Motoristas, certo? Lembrando que as pessoas que ganharem as cartelas, as que ganharam ontem, né, e as que vão ser sorteadas hoje, não precisa pegar nada aqui na rádio, simplesmente vai até a festa que vai ser lá na Colônia Francesa, né, e os responsáveis aí, portanto, aí pelos prêmios, né, os responsáveis aí pelo show de prêmios vão portanto, entregar a cartela para os ganhadores, né. É só entrar em contato com eles lá, né? Tem o pessoal que vai estar lá, né? Tem isso. O Mário.
8: Mário Lucas,
7: né? O Mário Lucas vai portanto, estar por lá, ele e toda uma equipe, né? Para fornecer lá as cartelas aos ganhadores, né? Dessas cartelas aqui na nossa programação, certo? Então vamos fazer o sorteio dessas cartelas, mais 3, aí no finalzinho do programa. Pois é, então neste domingo tem a grandiosa festa dos motoristas com esse grande show de prêmios, agora domingo, né, dia 7 é feriado, dia 6. E no próximo dia 13, no outro domingo fora esse, no dia 13 de setembro, o show de prêmios vai ser lá no Rossio, lá na Associação do Rossio 1, aonde você vai poder participar, portanto, desse show de prêmios lá na Associação do Rossio 1, Associação de Moradores. Vou contar aqui alguns, né, algumas das premiações. Por exemplo, fogão 4 bocas, R$250 em dinheiro, sacolão completo, né, liquidificador, caixa de som Bluetooth é uma maravilha, né?
8: Sim.
7: É, caixa de som Bluetooth é uma tecnologia, né? Uma tecnologia que agora tá valendo, né? Um baita prêmio. Antigamente tinha que colocar, né? Instalar aquela fiozama, né? Hoje não. Hoje caixa de som Bluetooth, né? O som vem ali direto ali ou do celular, aonde você conectar, né? Vai sair na tua caixinha de som. Ela vem pela tecnologia Bluetooth. Olha, né? Vale a pena, portanto, ganhar uma caixa de som dessa. Lá você pode ganhar também o liquidificador, como já dissemos, chaleira elétrica, copos térmicos e muito mais, né? Muito mais prêmios nesse show de prêmios lá da Associação de Moradores do Rossio 1. Será esse show de prêmios lá no Rossio, portanto, dia 13 de setembro, no outro domingo fora esse, a partir de 1 da tarde. Lembrando que na compra de 5 cartelas ganha uma na faixa, né? E olha, também 40 prêmios no pirulito, R$2 cada com 2 números. Todos, portanto, estão convidados a participarem desse show de prêmios lá no Rossio 1, lá na associação, no dia 13 de setembro. Muito bem, quero mandar um abraço aqui, 4 horas e 44 minutos, a hora tá passando muito rápido hoje. Nossa, já tá faltando 15, quase 15, né? 15, quase 15ão aí, 15 para as 5, né? Daqui a pouquinho tem os 5 minutos com Jesus aqui na programação da tarde. Quero mandar um grande alô para Dona Juvita Skolimowski. Dona Juvita, obrigado pela audiência, ela também tá participando aqui do sorteio das cartelas. Também quero mandar um boa tarde lá pro casal, a Dona Vera e o seu Ayrton. Obrigado pela audiência, Dona Vera, seu Ayrton também, né? Seu Ayrton participando aqui também do sorteio de hoje. Pessoal aí que estão, portanto, ligados com o programa e ligado aí também para verem, né? Para ouvirem aí nós sortear, né? Para ouvirem aí nós sortear o pessoal aí que tá participando, né? Você vai passando o seu recadinho, vai pedindo a sua música, mas aproveite para dizer que quer participar. Se você, é claro, se você for, né? Se você for realmente lá participar do show de prêmio. Se você não puder ir, né? Ou vai viajar ou coisa parecida, daí sim, né? Não vamos deixar a vez para outro. Mas eu tenho certeza que todo mundo vai querer ir, né? Porque a festa do motorista, quem tem viagem marcada, dá um jeitinho de transferir para outro dia, né? Só para não deixar de ir na festa do motorista, né? Então, com certeza, presença marcante de todo mundo nesta tradicional festa dos motoristas, agora dia 6 de setembro. E você, portanto, pode ganhar 3 cartelas hoje, é só você mandar aqui a sua mensagem. Vamos fazer o sorteio no finalzinho do programa. Boa tarde também lá pro Jurandir, né? O Jurandir que me ouve também lá na Casa das Motosserras. Temos um áudio aqui também, daqui a pouco a gente vê, né? O Roberto Rivelino também participando do programa. Obrigado, Roberto. Ele que tá mandando um alô aí para nós, né? Obrigado, estão na escuta do programa.
8: Então, sai escuta, aquela, ele pergunta.
7: Sai aquela. Ele pediu alguma?
8: Ele pediu.
7: É.
8: Pois é, ele, é, que, é que ele queria nós tocar no baú da Ipiranga, seu Gilmar, o Faroeste Caboclo.
7: Faroeste Caboclo.
8: Essa daí, moda como eu falei que a música tem quase 2 horas de duração, ele falou assim, não, mas então cabe no programa do Gilmar, que o Gilmar tem bala pra gastar.
7: Vamos fazer
8: agora ele seguinte. Tá perguntando se sai.
7: Vamos fazer o seguinte, hein, meu amigo Roberto, vamos deixar pro domingão aí, né? Não nesse, porque domingão aí já tá preparado o misto musical, mas essa música é muito bonita, apesar de ser bem extensa, eu vou preparar pro outro domingo, fora esse, né, no misto musical pra você ouvir, né? Pessoal, me ouve demais no domingo aí, e essas músicas aí, nossa, cabe tão bem, né, no domingão aí, né? Barbaridade. Agora tem que abrir a mão, abrir o chapéu para esses moços aí, né, que gravaram.
8: Tirar o chapéu?
7: É. Esses moços aí que gravaram nessa música Brasil, né?
8: O Faroeste Caboclo?
7: Isso.
8: Ou Legião Urbana?
7: Legião Urbana, isso. Esses moços aí do Legião Urbana que eu tô falando aqui, né?
8: Não, mas porque eu acho que já tem mais idade que o senhor, Sérgio Gilmar.
7: É verdade.
8: Eles eram moços nos anos 80.
7: Olha só, né?
8: Eles eram moço lá nos anos 80, quando saiu essa música.
7: É como a banda dos Titãs também, né?
8: Por aí.
7: A banda dos Titãs também já são, né? Uma banda aí que vem há muitos anos, né? E continuam fazendo sucesso, né? Falando em banda, tem também Roupa Nova, né? Roupa Nova também, sempre os mesmos estão lá, né? Eu não sei se mudou alguns, mas até há pouco tempo não tinha mudado ninguém da Roupa
8: Nova.
7: Não
8: mudou, né? Teve uns que mandaram morrendo, mas tirando isso, ainda tá tudo
7: bem. As pessoas, né? Claro, tem as pessoas.
8: Inclusive se apresentaram recentemente em Curitiba.
7: Em Curitiba, né? Tiveram ano passado em Ponta Grossa fazendo show também.
8: Acho que foi no Retrasado.
7: Retrasado, né? Foi Retrasado.
8: Mas é uma grande banda, né?
7: Uma grande banda.
8: Então aí até hoje. Só que nenhum deles tem música tão comprida que nem o Faroeste Caboclo.
7: Mas é isso aí, meu amigo Roberto. Nosso programa também essa semana aqui tá meio... Tá meio um pouco mais compacto, em virtude também aí das propagandas políticas.
8: Mas foi a mesma desculpa, né? Que eu usei. Mesma desculpa
7: e
8: que eu
7: também
8: usei.
7: Essa semana nós estamos aí também participando, né? A rádio tá participando da celebração do Cerco de Jericó, onde às 15 horas a nossa emissora transmite, portanto, a celebração, e sempre passa um pouquinho, né, das 4, então, e mais ainda com o horário político também, as inserções que temos que colocar. Sim. Obrigatoriamente, né? Então aí o programa fica um pouco mais
8: curto, o Faroeste, né? Caboclo já é metade do programa, então...
7: Semana que vem o nosso horário fica um pouco melhor aí, né? Muito bem, obrigado pela audiência. Vamos marcando aqui 4 horas e 49 minutos. Abraço aí, Roberto Rivelino. Desculpe as brincadeiras, meu amigo. Olha aí, 4 e 49. Quero mandar música também aqui lá pro pessoal de Ranchinho, meu amigo. Meu amigo Paulo, me ouvindo. Obrigado pelo carinho da audiência. Deixa eu trazer música agora, então, para nós não perder muito tempo aí. Daqui a pouco tem os 5 minutos com Jesus. Agora 4h50. Vamos trazendo Coração de Papel, Sérgio Reis. Sérgio Reis é um cantor sertanejo, mas ele na época da Jovem Guarda, ele pensou assim: vou gravar uma música pra Jovem Guarda, né? E ele gravou Coração de Papel. E depois disso, ele seguiu aí com a carreira sertaneja, música sertaneja. Mas Coração de Papel foi uma das músicas que ele gravou na época da Jovem Guarda, e a gente vai conferir agora. Depois eu vou trazendo Nuvem de Lágrimas. Não sei se a Fafá participa dessa.
8: Só o Chitãozinho Chorar. Procurei onde tem todos, mas não encontrei.
7: Vamos trazer só na voz do Chitãozinho mesmo, né? Só lembrando que a Fafá também tem uma versão, que a Fafá de Belém também participa da música. Essa versão que vamos ouvir na sequência, apenas com Chitãozinho e Chororó, Nuvem de Lágrimas. É música da boa que você ouve aqui. 10 para as 5 na Ipiranga 91.7, a melhor sintonia.

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0: Mas tá aí, faltando só 2 minutos para as 5 da tarde. Música de qualidade é outra coisa, não é, Nando? Olha aí.
1: Verdade.
0: Chitãozinho e Chororó, Nuvem de Lágrimas. Tivemos também o Sérgio Reis, Coração de Papel. E vamos para o intervalo e também para os 5 minutos com Jesus na 91.7. Eu volto daqui a alguns minutos. Permaneçam ligados.
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1: É com alegria e gratidão a Deus em nossos corações que chegamos até você hoje, querido e querida ouvinte, com a reflexão sobre o tema Sorria, você está sendo filmado. E fundamentados no texto bíblico de Ezequiel, capítulo 33, versículo 7, e de onde lemos: Agora, homem mortal, estou pondo você como vigia de toda a nação de Israel. Você dará a eles os avisos que eu lhe der. Hoje temos câmeras em quase todos os lugares que frequentamos. Elas servem muitas vezes como prova em diferentes situações. Ainda assim, vemos em presídios altas torres de vigia que garantem o alcance visual de tudo o que acontece. Deus escolheu Ezequiel como vigia de Israel. Agora, homem mortal, estou pondo você como vigia de toda a nação de Israel. Você dará a eles os avisos que eu lhe der. Esse papel, semelhante ao de uma câmera de segurança ou de um alerta sonoro, era de extrema responsabilidade. Ele deveria avisar o povo sobre o perigo do pecado e chamar todos a voltarem-se para Deus. Se ele cumprisse sua missão e o povo não ouvisse, a culpa seria deles. Mas se ele falhasse, seria responsável diante de Deus. Ao longo da história, Deus escolheu vigias para transmitir suas mensagens, chamando o povo de volta a si. Na maior demonstração de cuidado, ele enviou Jesus Cristo, o supremo vigia, que deu a sua vida para nos salvar. Jesus não apenas alerta sobre o pecado, mas oferece o perdão e a vida eterna por sua graça. Assim como Ezequiel, somos convidados a compartilhar essa mensagem de esperança. Por isso, ore comigo: Senhor, o teu cuidado por nós revela o teu grande amor. Ajuda-nos a demonstrarmos esse amor aos outros como vigias em nossa sociedade. Obrigado por nos chamar de volta a ti por meio de Jesus, nosso Salvador. Por Jesus. Amém. As atividades das congregações luteranas para este final de semana. Sexta-feira à noite, às 19h30, culto em Witmarsum. Sábado pela manhã, 9h30, culto na Congregação Santa Trindade de Faxinal dos Mineiros. Sábado à noite, 19h30, culto na Congregação Bom Jesus, em Vieiras. No domingo, 9h, culto na Congregação São Paulo, aqui de Palmeira, a Rua Vicente Machado, 273. E domingo à tarde, com início às 14h, culto na Congregação Bom Pastor, de Quero Quero. Lembramos que os cultos serão com a celebração da Santa Ceia. E a paz de Deus, que excede todo entendimento, guarde nossos corações e mentes em Cristo Jesus para a vida eterna. Amém.
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6: Aqui na Ipiranga temos agora 17 horas mais 10 minutos. Atenção, ouvintes, nota de falecimento. A funerária Santa Clara comunica com grande pesar o falecimento do menor Joaquim Gunti de Carvalho, ocorrido no hospital de Ponta Grossa às 9 horas e 6 minutos de hoje, dia 13, com 21 anos de idade. Joaquim deixa lamentar seus pais, Fernando de Lima de Carvalho e Jenny Carol Grant de Carvalho. Deixa ainda sua irmã Ana Clara Gunti de Carvalho e também deixa os seus avós Lúcia Maria de Lima, Jovildo Guedes, de saudosa memória, e Karen Alice Litter, Cláudio Gundi, além, é claro, de demais familiares. Houve, agora há pouco, uma breve despedida na Capela Municipal Santa Clara e o sepultamento aconteceu agora há pouco no Cemitério Municipal de Palmeira, hoje, portanto, no dia 3 de 9. Aconteceu, portanto, o sepultamento há minutos atrás, portanto, às 17 horas. Noticiamos, portanto, com grande pesar, o falecimento do menor Joaquim Gundi de Carvalho, ocorrido hoje às 9 horas e 6 minutos. Sepultamento, portanto, foi agora às 17 horas.
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6: Muito bom, maravilha, 5 horas e 13 minutos, estamos aí voltando com a Programação da Tarde, né? Vamos juntos aí seguindo até às 18 horas. Nós vamos ouvir mais música na sequência aí do programa. Antes, mais alguns abraços aqui, né? Quero mandar um abraço lá pro Marcelo, que tá indicando uma música para nós aqui também, né? E mandando um abraço lá pro seu Armando Viante, né? Daqui a pouco a gente vai falar um pouquinho de uma promoção muito especial aí da Semana da Pátria, né? Inclusive com parceria lá da Cressol, né? Lá da Cressol. A gente vai falar um pouquinho da promoção daqui a pouquinho, certo? Mas agora a música, então, atendendo lá o nosso ouvinte, o seu Armando Viante, ele tá mandando música lá pra sobrinha, a Joelma, né? Parabéns, Joelma, parabéns. Parece-me que é aniversário dela hoje. E o seu Armando Viante, portanto, tá parabenizando com votos de felicidades e tá mandando pra ela, né? Essa moda dançante com o Porca Véia, Dançando Matinê. Temos depois Droga de Vida, na interpretação da dupla René e Ronaldo, René e Raí, Renan e Raí, né? Renan e Raí, quem tá indicando pra gente aqui, portanto, né? É o Martinho. Obrigado aí pela audiência, Martinho. Vai pro pessoal também a música de René e Raí, lá pra todos aí da Vidraçaria Castelo. Obrigado, gente, pela audiência. 5h15.
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0: Muito bem, vamos marcando 5h24. Essa foi do Trio Palhadadura, só que nós ouvimos aí com Renan e Raí atendendo o pessoal que pediu. Portanto, vimos aí Droga de Vida. Obrigado pelo carinho da sua audiência. Ouvimos aí também Matinê, né? Com o Porca Véi, dançando Matinê. Pessoal me ouvindo, boa tarde. Um abraço mais uma vez, parabéns aí pra Joelma, ela que tá me ouvindo aí, né? De aniversário hoje, os nossos parabéns, homenagem lá do seu Armando, né? Toda a família parabenizando a Joelma hoje por mais um aniversário. Falando em aniversário, vamos aqui rapidinho parabenizando os aniversariantes de hoje, dia 3 de setembro. É, hoje temos só um aniversariante aqui, né? Parabéns pro William hoje. É, hoje, portanto, dia 3 de setembro, aniversário do William Antônio Ferrando, o William Gaiteiro, que hoje completa aniversário. A ele, os nossos parabéns, felicidades aí, William. Tudo de bom, muita saúde, muita, muita paz, muita alegria. Muito bom ter você. 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Hoje foi lançado, portanto, esta seguinte promoção: Meu Brasil, Minha Pátria, para este mês de setembro, né, na Semana da Pátria. 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Muito bem, vão marcando 5h28, você que está ouvindo aqui o nosso programa, obrigado pela audiência. Hoje estamos aí vivendo esta maravilhosa quinta-feira já, né? Quinta-feira já, final de semana pintando. Lembrando que segunda-feira tem feriado, é dia da independência do Brasil na segunda-feira, né? E é claro, na véspera do feriado, dia 6, a grandiosa festa tradicional dos motoristas, certo? Tamo premiando, tamo sorteando cartela no finalzinho do programa, muita gente participando, você ainda tem um tempinho para participar hoje, tá? Daqui a pouco 3 cartelas vamos estar sorteando aqui pro grande show de prêmios da Festa dos Motoristas. Vamos trazer música, deixa eu ver, tem mais gente participando aqui, quero mandar um alô para esse ouvinte aqui. Nosso ouvinte participando aqui do programa. Vamos ver. Ó, o seu Juvino. Oh, boa tarde, seu Juvino. Ele tá me ouvindo lá na Colônia Francesa. Tá dizendo que quer cartela. Vamos ver, né? Será que o senhor vai ter aí a sorte de ganhar no sorteio? Vamos ver, né? A gente deseja sorte para todo mundo que tá participando. Seu Juvino lá da Colônia Francesa, portanto, participando do programa de hoje também. Participe você também, temos aí mais alguns minutos para você participar dessa promoção das cartelas aí do show de prêmios da Festa dos Motoristas. Eu quero trazer música agora, então, mandando um alô lá pra dona Rosa, né? Isso. Dona Rosa, me ouvindo? Isso. Obrigado aí pela audiência. Eu anotei aqui, né? Um alô. Quero trazer música, vai chegando o que agora aqui?
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0: Raízes do Amor. E quem canta é Tião Carreiro e Nalva Aguiar. Raízes do Amor, um grande clássico da música sertaneja chegando agora. São 5 horas e 30 minutos.

0: Essa música é muito bonita, né? A Carta, ouvimos aí com Milionários é Rico. Tivemos também Raízes do Amor com o Tião Carreiro e a Grande Nalva Aguiar. Tá na hora de mais um intervalo, a gente volta em seguida, trazendo mais duas músicas e daqui a pouquinho o nosso sorteio das cartelas, tá? Permaneçam ligados.
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0: Aí, obrigado, gente, pela audiência. 5h39, vamos seguindo com a programação da tarde. Povão maravilhoso, meu abraço, meu carinho, querido. Querida ouvinte da programação Gilmar Antônio. Dona Tereza, aí na 7 de abril, o meu boa tarde. Seu Antônio, me ouvindo. Família Venâncio, né? Dona Antônia também. Dona Rosa, a Dona Nercy também, todo mundo aí ligados com a programação de hoje, quinta-feira, hoje, 3 de setembro. Vamos trazer moda boa, porque daqui a pouquinho temos o sorteio para fazer aqui, né? Vamos trazer música agora lá para o pessoal do Rincão do Coxo. Quero mandar um abraço lá para a família Seixas. O João Lourenço Seixas passando mensagem para nós, me ouvindo com a família aí no Rincão do Coxo, né? Também quero mandar o meu boa tarde, passando mensagem para nós, o Paulo Pancheschi, filho. Ô, Paulo Pancheschi, obrigado pela audiência. Ele está indicando para nós uma moda.

0: Muito bem, vamos marcando 5 horas mais 53 minutos. Estamos ouvindo aí de fundo musical Edson e Hudson, Sou Eu. É, e com essa de fundo musical, vamos agora para o sorteio. Lembrando que nós ouvimos as últimas com Zezé de Camargo e Luciano, Faz Mais Uma Vez Comigo. Tivemos também a música Saudade com Eduardo Costa. Olha o sorteio! Vamos lá ver quem que foi o primeiro ganhador. Vamos ver o número, número 9. Opa, o Nando mostrando o número aqui. Número 9, vamos ver aqui quem que é o número 9. Muita, muita gente nessa relação aqui, né? O número 9 tá o nome de Jovita. Ó, Jovita Skolimowski, dona Jovita. Parabéns para ela, foi sorteada aí, portanto, com uma cartela pro show de prêmios da Festa dos Muturistas. Mais um sorteio, vamos lá, vamos ver qual número vai sair. 24, vamos ver o número aqui, o nome que pertence esse número aqui, Tatiane do Nascimento e Anoski. Tatiane, parabéns. Tem mais um, né? São três, tá faltando mais um sorteio. Opa, já tá aí o número 5. Olha só, número 5 começa com J, né? Jovino, ou seu Jovino Stansky. Seu Jovino Stansky também foi o ganhador de uma cartela. Eita. Jovita Skolimowski, Tatiane do Nascimento e Anoski e Jovino Stansky, ganhadores das cartelas para o show de prêmios da Festa dos Motoristas. Um abraço aí pro Mário Lucas Colesel, ele que é um dos organizadores da festa, do show de prêmios também, né? E vocês que ganharam ontem, ganharam hoje também, essas pessoas aqui, não precisa pegar nada aqui na rádio, é só ir direto lá na festa no domingo, dia 6, né? Que o Mário Lucas, ou então os companheiros lá que vão estar ajudando ele lá,
1: os
0: também,
1: organizadores, né?
0: É, isso, os organizadores vão, portanto, é só você chegar lá e dizer que quer falar com o Mário ou com algum responsável e eles vão gentilmente fornecer a sua cartela, né? Leva um documento aí, né, pra ficar tudo certinho, pra comprovar, né? E tá tudo certo. Parabéns aos ganhadores, vamos embora, né? Estamos em cima do horário, faltando 5 minutinhos para as 6. O Miranda apresenta ao vivo logo mais às 6h30 da tarde, depois da hora do Ângelus, né? E eu volto amanhã, sexta-feira, às 4 da tarde. Boa noite pra todo mundo!
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0: O anjo do Senhor anunciou a Maria, e ela concebeu do Espírito Santo. Ave Maria, cheia de graça, o Senhor é convosco. Bendita sois vós entre as mulheres, e bendito é o fruto do vosso ventre, Jesus. Santa Maria, Mãe de Deus, rogai por nós, pecadores, agora e na hora de nossa morte. Amém. Eis aqui a escrava do Senhor. Faça-se em mim segundo a vossa palavra. Ave Maria, cheia de graça, o Senhor é convosco. Bendita sois vós entre as mulheres, e bendito é o fruto do vosso ventre, Jesus. Santa Maria, Mãe de Deus, rogai por nós, pecadores, agora e na hora de nossa morte. Amém. E o Verbo divino se fez carne e habitou entre nós. Ave Maria, cheia de graça, o Senhor é convosco. Bendita sois vós entre as mulheres, e bendito é o fruto do vosso ventre, Jesus. Santa Maria, Mãe de Deus, rogai por nós, pecadores, agora e na hora de nossa morte. Amém. Rogai por nós, Santa Mãe de Deus, para que sejamos dignos das promessas de Cristo. Oremos. Infundi, Senhor, nós vos pedimos em nossas almas a vossa graça, para que nós, que conhecendo pela anunciação do anjo a encarnação de Jesus Cristo, vosso Filho, cheguemos por sua paixão e sua cruz à glória da ressurreição, pelo mesmo Jesus Cristo, nosso Senhor. Amém. Glória ao Pai, ao Filho e ao Espírito Santo, como era no princípio, agora e sempre. Amém.
1: Santo anjo do Senhor, meu zeloso guardador.
0: Rezemos ao nosso anjo da guarda, pedindo a ele a sua intercessão e proteção. Santo anjo do Senhor, meu zeloso guardador, se a ti me confiou a piedade divina, sempre me rege, me guarde, me governe, me ilumine. Amém. Que Deus abençoe nossa tarde, nossa noite, que esse momento de espiritualidade alimente sempre as nossas almas. Em nome do Pai, e do Filho, e do Espírito Santo. Amém.

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0: E hoje contemplaremos os mistérios luminosos.

Jesus disse: enquanto estou no mundo, eu sou a luz do mundo. Rezemos neste terço os mistérios da luz. Cristo iluminou a tantos com suas palavras e gestos de vida. Ele quer iluminar você também. Diga lá no seu coração: ilumina-me, Senhor. Ilumina-me com teu amor. Amém.

0: Creio em Deus Pai Todo-Poderoso, Criador do céu e da terra, e em Jesus Cristo, seu único Filho, nosso Senhor, que foi concebido pelo poder do Espírito Santo, nasceu da Virgem Maria, padeceu sob Pôncio Pilatos, foi crucificado, morto e sepultado, desceu à mansão dos mortos, ressuscitou ao terceiro dia, subiu aos céus, está sentado à direita de Deus Pai Todo-Poderoso, donde há de vir a julgar os vivos e os mortos. Creio no Espírito Santo, na Santa Igreja Católica, na comunhão dos santos, na remissão dos pecados, na ressurreição da carne, na vida eterna. Amém. Pai nosso que estais nos céus, santificado seja o vosso nome. Venha a nós o vosso reino, seja feita a vossa vontade, assim na terra como no céu.
1: O pão nosso de cada dia nos dai hoje. Perdoai-nos as nossas ofensas, assim como nós perdoamos a quem nos tem ofendido. E não nos deixeis cair em tentação, mas livrai-nos do mal. Amém.
0: Peçamos o dom da fé. Ave Maria, cheia de graça, o Senhor é convosco. Bendita sois vós entre as mulheres e bendito é o fruto do vosso ventre, Jesus.
1: Santa Maria, Mãe de Deus, rogai por nós, pecadores, agora e na hora de nossa morte. Amém.
0: Peçamos o dom da esperança. Ave Maria, cheia de graça, o Senhor é convosco. Bendita sois vós entre as mulheres e bendito é o fruto do vosso ventre, Jesus.
1: Santa Maria, Mãe de Deus, Santa Maria, Mãe de Deus, rogai por nós, pecadores, agora e na hora de nossa morte. Amém.
0: Peçamos o dom do amor. Ave Maria, cheia de graça, o Senhor é convosco. Bendita sois vós entre as mulheres e bendito é o fruto do vosso ventre, Jesus.
1: Santa Maria, Mãe de Deus, rogai por nós, pecadores, agora e na hora de nossa morte. Amém.
0: Glória ao Pai, ao Filho e ao Espírito Santo.
1: Como era no princípio, agora e sempre. Amém.
0: Ofereça este terço, estes mistérios da luz, em alguma intenção. Lembre-se do que disse Jesus: pedi e recebereis. Então peça com confiança a Jesus, por intercessão de Maria.

0: No momento em que Cristo coloca os pés na água daquele rio, como o inocente que se faz pecado por nós, o céu se abre e a voz do Pai proclama o Filho muito amado, ao mesmo tempo em que o Espírito vem sobre ele para investi-lo na missão que o espera.
1: Pai nosso que estais nos céus, santificado seja o vosso nome. Venha a nós o vosso reino, seja feita a vossa vontade, assim na terra como no céu.
2: O pão nosso de cada dia nos dai hoje. Perdoai-nos as nossas ofensas, assim como nós perdoamos a quem nos tem ofendido. E não nos deixeis cair em tentação, mas livrai-nos do mal. Amém.
1: Ave Maria, cheia de graça, o Senhor é convosco. Bendita sois vós entre as mulheres e bendito é o fruto do vosso ventre, Jesus.
2: Santa Maria, Mãe de Deus, rogai por nós, pecadores, agora e na hora de nossa morte. Amém.
1: Ave Maria, cheia de graça, o Senhor é convosco. Bendita sois vós entre as mulheres e bendito é o fruto do vosso ventre, Jesus.
2: Santa Maria, Mãe de Deus, rogai por nós, pecadores, agora e na hora de nossa morte. Amém.
1: Ave Maria, cheia de graça, o Senhor é convosco. Bendita sois vós entre as mulheres e bendito é o fruto do vosso ventre, Jesus.
2: Santa Maria, Mãe de Deus, rogai por nós, pecadores, agora e na hora de nossa morte. Amém.
1: Ave Maria, cheia de graça, o Senhor é convosco. Bendita sois vós entre as mulheres e bendito é o fruto do vosso ventre, Jesus.
2: Santa Maria, Mãe de Deus, rogai por nós, pecadores, agora e na hora de nossa morte. Amém.
1: Ave Maria, cheia de graça, o Senhor é convosco. Bendita sois vós entre as mulheres e bendito é o fruto do vosso ventre, Jesus.
2: Santa Maria, Mãe de Deus, rogai por nós, pecadores, agora e na hora de nossa morte. Amém.
1: Ave Maria, cheia de graça, o Senhor é convosco. Bendita sois vós entre as mulheres e bendito é o fruto do vosso ventre, Jesus.
2: Santa Maria, Mãe de Deus, rogai por nós, pecadores, agora e na hora de nossa morte. Amém.
1: Ave Maria, cheia de graça, o Senhor é convosco. Bendita sois vós entre as mulheres e bendito é o fruto do vosso ventre, Jesus.
2: Santa Maria, Mãe de Deus, rogai por nós, pecadores, agora e na hora de nossa morte. Amém.
1: Ave Maria, cheia de graça, o Senhor é convosco. Bendita sois vós entre as mulheres e bendito é o fruto do vosso ventre, Jesus.
2: Santa Maria, Mãe de Deus, rogai por nós, pecadores, agora e na hora de nossa morte. Amém.
1: Ave Maria, cheia de graça, o Senhor é convosco. Bendita sois vós entre as mulheres e bendito é o fruto do vosso ventre, Jesus.
2: Santa Maria, Mãe de Deus, rogai por nós, pecadores, agora e na hora de nossa morte. Amém.
1: Ave Maria, cheia de graça, o Senhor é convosco. Bendita sois vós entre as mulheres e bendito é o fruto do vosso ventre, Jesus.
2: Santa Maria, Mãe de Deus, rogai por nós, pecadores, agora e na hora de nossa morte. Amém.
1: Glória ao Pai, ao Filho e ao Espírito Santo.
2: Como era no princípio, agora e sempre. Amém.
1: Ó meu Jesus,
3: perdoai-nos, livrai-nos do fogo do inferno, levai as almas todas para o céu e

0: Início dos sinais em Caná, quando Cristo, transformando a água em vinho, abre para a fé o coração dos discípulos, graças à intervenção de Maria, a primeira que verdadeiramente acreditou em Jesus.
1: Pai nosso que estais nos céus, santificado seja o vosso nome. Venha a nós o vosso reino, seja feita a vossa vontade, assim na terra, vossa vontade céu.
2: O pão nosso de cada dia nos dai hoje. Perdoai-nos as nossas ofensas, assim como nós perdoamos a quem nos tem ofendido. E não nos deixeis cair em tentação, mas livrai-nos do mal. Amém.
1: Ave Maria, cheia de graça, o Senhor é convosco. Bendita sois vós entre as mulheres, e bendito é o fruto do vosso ventre, Jesus.
2: Santa Maria, Mãe de Deus, rogai por nós, pecadores, agora e na hora de nossa morte. Amém.
1: Ave Maria, cheia de graça, o Senhor é convosco. Bendita sois vós entre as mulheres, e bendito é o fruto do vosso ventre, Jesus.
2: Santa Maria, Mãe de Deus, rogai por nós, pecadores, agora e na hora de nossa morte. Amém.
1: Ave Maria, cheia de graça, o Senhor é convosco. Bendita sois vós entre as mulheres, e bendito é o fruto do vosso ventre, Jesus.
2: Santa Maria, Mãe de Deus, rogai por nós, pecadores, agora e na hora de nossa morte. Amém.
1: Ave Maria, cheia de graça, o Senhor é convosco. Bendita sois vós entre as mulheres, e bendito é o fruto do vosso ventre, Jesus.
2: Santa Maria, Mãe de Deus, rogai por nós, pecadores, agora e na hora de nossa morte. Amém.
1: Ave Maria, cheia de graça, o Senhor é convosco. Bendita sois vós entre as mulheres, e bendito é o fruto do vosso ventre, Jesus.
2: Santa Maria, Mãe de Deus, rogai por nós, pecadores, agora e na hora de nossa morte. Amém.
1: Ave Maria, cheia de graça, o Senhor é convosco. Bendita sois vós entre as mulheres, e bendito é o fruto do vosso ventre, Jesus.
2: Santa Maria, Mãe de Deus, rogai por nós, pecadores, agora e na hora de nossa morte. Amém.
1: Ave Maria, cheia de graça, o Senhor é convosco. Bendita sois vós entre as mulheres, e bendito é o fruto do vosso ventre, Jesus.
2: Santa Maria, Mãe de Deus, rogai por nós, pecadores, agora e na hora de nossa morte. Amém.
1: Ave Maria, cheia de graça, o Senhor é convosco. Bendita sois vós entre as mulheres, e bendito é o fruto do vosso ventre, Jesus.
2: Santa Maria, Mãe de Deus, rogai por nós, pecadores, agora e na hora de nossa morte. Amém.
1: Ave Maria, cheia de graça, o Senhor é convosco. Bendita sois vós entre as mulheres, e bendito é o fruto do vosso ventre, Jesus.
2: Santa Maria, Mãe de Deus, rogai por nós, pecadores, agora e na hora de nossa morte. Amém.
1: Ave Maria, cheia de graça, o Senhor é convosco. Bendita sois vós entre as mulheres, e bendito é o fruto do vosso ventre, Jesus.
2: Santa Maria, Mãe de Deus, rogai por nós, pecadores, agora e na hora de nossa morte. Amém.
1: Glória ao Pai, ao Filho e ao Espírito Santo,
2: como era no princípio, agora e sempre. Amém.
1: Ó meu Jesus, perdoai-nos, livrai-nos do fogo do inferno.

0: Mistério de luz é a pregação com a qual Jesus anuncia o advento do reino de Deus e convida à conversão, perdoando os pecados de quem a ele se dirige com humilde confiança. Início do ministério de misericórdia que ele prosseguirá exercendo até o fim do mundo, especialmente através do sacramento da reconciliação, confiado à sua Igreja.
1: Pai nosso que estais nos céus, santificado seja o vosso nome. Venha a nós o vosso reino, seja feita a vossa vontade, assim na terra como no céu.
2: O pão nosso de cada dia nos dai hoje. Perdoai-nos as nossas ofensas, assim como nós perdoamos a quem nos tem ofendido. E não nos deixeis cair em tentação, mas livrai-nos do mal. Amém.
1: Ave Maria, cheia de graça, o Senhor é convosco, bendita sois vós entre as mulheres, e bendito é o fruto do vosso ventre, Jesus.
2: Santa Maria, Mãe de Deus, rogai por nós, pecadores, agora e na hora de nossa morte. Amém.
1: Ave Maria, cheia de graça, o Senhor é convosco, bendita sois vós entre as mulheres, e bendito é o fruto do vosso ventre, Jesus.
2: Santa Maria, Mãe de Deus, rogai por nós, pecadores, agora e na hora de nossa morte. Amém.
1: Ave Maria, cheia de graça, o Senhor é convosco. Bendita sois vós entre as mulheres e bendito é o fruto do vosso ventre, Jesus.
2: Santa Maria, Mãe de Deus, rogai por nós, pecadores, agora e na hora de nossa morte. Amém.
1: Ave Maria, cheia de graça, o Senhor é convosco. Bendita sois vós entre as mulheres e bendito é o fruto do vosso ventre, Jesus.
2: Santa Maria, Mãe de Deus, rogai por nós, pecadores, agora e na hora de nossa morte. Amém.
1: Ave Maria, cheia de graça, o Senhor é convosco. Bendita sois vós entre as mulheres, e bendito é o fruto do vosso ventre, Jesus.
2: Santa Maria, Mãe de Deus, rogai por nós, pecadores, agora e na hora de nossa morte. Amém.
1: Ave Maria, cheia de graça, o Senhor é convosco. Bendita sois vós entre as mulheres, e bendito é o fruto do vosso ventre, Jesus.
2: Santa Maria, Mãe de Deus, rogai por nós, pecadores, agora e na hora de nossa morte. Amém.
1: Ave Maria, cheia de graça, o Senhor é convosco. Bendita sois vós entre as mulheres e bendito é o fruto do vosso ventre, Jesus.
2: Santa Maria, Mãe de Deus, rogai por nós, pecadores, agora e na hora de nossa morte. Amém.
1: Ave Maria, cheia de graça, o Senhor é convosco. Bendita sois vós entre as mulheres e bendito é o fruto do vosso ventre, Jesus.
2: Santa Maria, Mãe de Deus, rogai por nós, pecadores, agora e na hora de nossa morte. Amém.
1: Ave Maria, cheia de graça, o Senhor é convosco. Bendita sois vós entre as mulheres e bendito é o fruto do vosso ventre, Jesus.
2: Santa Maria, Mãe de Deus, rogai por nós, pecadores, agora e na hora de nossa morte. Amém.
1: Ave Maria, cheia de graça, o Senhor é convosco. Bendita sois vós entre as mulheres e bendito é o fruto do vosso ventre, Jesus.
2: Santa Maria, Mãe de Deus, rogai por nós, pecadores, agora e na hora de nossa morte. Amém.
1: Glória ao Pai, ao Filho e ao Espírito Santo.
2: Como era no princípio, agora e sempre. Amém.
1: Ó meu Jesus,
3: perdoai-nos, livrai-nos do fogo do inferno, levai as almas todas para o céu e socorrei principalmente as que mais precisarem.

0: O de luz por excelência é a Transfiguração, que segundo a tradição se deu no Monte Tabor. A glória da divindade reluz no rosto de Cristo, enquanto o Pai diz aos apóstolos extasiados que o escutem e se disponham a viver com Ele o momento doloroso da paixão, a fim de chegarem com Ele à glória da ressurreição e a uma vida transfigurada pelo Espírito Santo.
1: Pai nosso que estais nos céus, santificado seja o vosso nome. Venha a nós o vosso reino, seja feita a vossa vontade, assim na terra como no céu.
2: O pão nosso de cada dia nos dai hoje. Perdoai-nos as nossas ofensas, assim como nós perdoamos a quem nos tem ofendido. E não nos deixeis cair em tentação, mas livrai-nos do mal. Amém.
1: Ave Maria, cheia de graça, o Senhor é convosco. Bendita sois vós entre as mulheres, e bendito é o fruto do vosso ventre, Jesus.
2: Santa Maria, Mãe de Deus, rogai por nós, pecadores, agora e na hora de nossa morte. Amém.
1: Ave Maria, cheia de graça, o Senhor é convosco. Bendita sois vós entre as mulheres, e bendito é o fruto do vosso ventre, Jesus.
2: Santa Maria, Mãe de Deus, rogai por nós, pecadores, agora e na hora de nossa morte. Amém.
1: Ave Maria, cheia de graça, o Senhor é convosco. Bendita sois vós entre as mulheres, e bendito é o fruto do vosso ventre, Jesus.
2: Santa Maria, Mãe de Deus, rogai por nós, pecadores, agora e na hora de nossa morte. Amém.
1: Ave Maria, cheia de graça, o Senhor é convosco. Bendita sois vós entre as mulheres, e bendito é o fruto do vosso ventre, Jesus.
2: Santa Maria, Mãe de Deus, rogai por nós, pecadores, agora e na hora de nossa morte. Amém.
1: Ave Maria, cheia de graça, o Senhor é convosco. Bendita sois vós entre as mulheres, e bendito é o fruto do vosso ventre, Jesus.
2: Santa Maria, Mãe de Deus, rogai por nós, pecadores, agora e na hora de nossa morte. Amém.
1: Ave Maria, cheia de graça, o Senhor é convosco. Bendita sois vós entre as mulheres, e bendito é o fruto do vosso ventre, Jesus.
2: Santa Maria, Mãe de Deus, rogai por nós, pecadores, agora e na hora de nossa morte. Amém.
1: Ave Maria, cheia de graça, o Senhor é convosco. Bendita sois vós entre as mulheres, e bendito é o fruto do vosso ventre, Jesus.
2: Santa Maria, Mãe de Deus, rogai por nós, pecadores, agora e na hora de nossa morte. Amém.
1: Ave Maria, cheia de graça, o Senhor é convosco. Bendita sois vós entre as mulheres, e bendito é o fruto do vosso ventre, Jesus.
2: Santa Maria, Mãe de Deus, rogai por nós, pecadores, agora e na hora de nossa morte. Amém.
1: Ave Maria, cheia de graça, o Senhor é convosco. Bendita sois vós entre as mulheres, e bendito é o fruto do vosso ventre, Jesus.
2: Santa Maria, Mãe de Deus, rogai por nós, pecadores, agora e na hora de nossa morte. Amém.
1: Ave Maria, cheia de graça, o Senhor é convosco. Bendita sois vós entre as mulheres, e bendito é o fruto do vosso ventre, Jesus.
2: Santa Maria, Mãe de Deus, rogai por nós, pecadores, agora e na hora de nossa morte. Amém.
1: Glória ao Pai, ao Filho e ao Espírito Santo.
2: Como era no princípio, agora e sempre. Amém.
1: Ó meu Jesus,
3: perdoai-nos e livrai-nos do fogo do inferno, levai as almas todas para o céu e socorrei principalmente as que mais precisarem.
1: Abre bem as

0: Mistério de luz é, enfim, a instituição da Eucaristia, na qual Cristo se faz alimento com o seu corpo e o seu sangue, sob os sinais do pão e do vinho, testemunhando até o extremo o seu amor pela humanidade, por cuja salvação se oferecerá em sacrifício.
1: Pai nosso que estais nos céus, santificado seja o vosso nome. Venha a nós o vosso reino, seja feita a vossa vontade, assim na terra como no céu.
2: O pão nosso de cada dia nos dai hoje. Perdoai-nos as nossas ofensas, assim como nós perdoamos a quem nos tem ofendido. E não nos deixeis cair em tentação, mas livrai-nos do mal. Amém.
1: Ave Maria, cheia de graça, o Senhor é convosco. Bendita sois vós entre as mulheres e bendito é o fruto do vosso ventre, Jesus.
2: Santa Maria, Mãe de Deus, rogai por nós, pecadores, agora e na hora de nossa morte. Amém.
1: Ave Maria, cheia de graça, o Senhor é convosco. Bendita sois vós entre as mulheres e bendito é o fruto do vosso ventre, Jesus.
2: Santa Maria, Mãe de Deus, rogai por nós, pecadores, agora e na hora de nossa morte. Amém.
1: Ave Maria, cheia de graça, o Senhor é convosco. Bendita sois vós entre as mulheres e bendito é o fruto do vosso ventre, Jesus.
2: Santa Maria, Mãe de Deus, rogai por nós, pecadores, agora e na hora de nossa morte. Amém.
1: Ave Maria, cheia de graça, o Senhor é convosco. Bendita sois vós entre as mulheres e bendito é o fruto do vosso ventre, Jesus.
2: Santa Maria, Mãe de Deus, rogai por nós, pecadores, agora e na hora de nossa morte. Amém.
1: Ave Maria, cheia de graça, o Senhor é convosco. Bendita sois vós entre as mulheres e bendito é o fruto do vosso ventre, Jesus.
2: Santa Maria, Mãe de Deus, rogai por nós, pecadores, agora e na hora de nossa morte. Amém.
1: Ave Maria, cheia de graça, o Senhor é convosco. Bendita sois vós entre as mulheres e bendito é o fruto do vosso ventre, Jesus.
2: Santa Maria, Mãe de Deus, rogai por nós, pecadores, agora e na hora de nossa morte. Amém.
1: Ave Maria, cheia de graça, o Senhor é convosco. Bendita sois vós entre as mulheres e bendito é o fruto do vosso ventre, Jesus.
2: Santa Maria, Mãe de Deus, rogai por nós, pecadores, agora e na hora de nossa morte. Amém.
1: Ave Maria, cheia de graça, o Senhor é convosco. Bendita sois vós entre as mulheres e bendito é o fruto do vosso ventre, Jesus.
2: Santa Maria, Mãe de Deus, rogai por nós, pecadores, agora e na hora de nossa morte. Amém.
1: Ave Maria, cheia de graça, o Senhor é convosco. Bendita sois vós entre as mulheres e bendito é o fruto do vosso ventre, Jesus.
2: Santa Maria, Mãe de Deus, rogai por nós, pecadores, agora e na hora de nossa morte. Amém.
1: Ave Maria, cheia de graça, o Senhor é convosco. Bendita sois vós entre as mulheres e bendito é o fruto do vosso ventre, Jesus.
2: Santa Maria, Mãe de Deus, rogai por nós, pecadores, agora e na hora de nossa morte. Amém.
1: Glória ao Pai, ao Filho e ao Espírito Santo.
2: Como era no princípio, agora e sempre. Amém.
1: Ó meu Jesus, perdoai-nos, livrai-nos do fogo do inferno, levai as almas todas para o céu e socorrei.

Vamos estender agora nosso coração às necessidades da Igreja e do mundo inteiro. Rezando ou cantando esta Salve Rainha, nas intenções do Santo Padre, o Papa.

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0: Aí você curtiu o Joy, Tiki Tchu Tiki, 1986, mais um sucessão aqui na programação Ipiranga FM, em uma super sequência com o melhor do... Começando o nosso programa Sintonia Total desta quinta-feira.
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0: Sempre bom ter você junto com a gente na melhor sintonia, hein? A boa música gauchesca, o melhor do sertanejo, tanto classe A quanto as mais novinhas, o sertanejo universitário, você curte aqui com a gente sempre, a partir das 6:30 da tarde. E pra quem gosta do melhor do flashback, também vai rolando aí sempre alguma coisa, né? É só você indicar a sua aí pra gente, tá? 429-9953-3669. Já percebeu que a minha voz tá horrível hoje, né? É, resfriadinho me pegou e me pegou valendo aí. Então vamos assim, ó. Você manda sua indicação, a gente vai programando seu som aqui. Se quiser mandar áudio pra gente aqui, eu economizo na voz, né? Vamos programando a sua música e fica à vontade pra participar com a gente, porque eu vou deixar bem musical o programa aqui hoje, beleza? Manda aí a sua mensagem, confirma a audiência, indica aquela música boa que você quer curtir e a gente vai programando pra você aqui no Sintonia Total.
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0: Sucesso bom e com Michel Teló no trabalho intitulado Sertanejinho do Teló. Toda forma de poder, aliás, toda forma de amor, né? E Exagerado. Duas. Em um popurri bacana com o Michelzão aí, ó.

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Vem, vem, vem. 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

0: Daí o Gilberto e Gilmar cantando pra gente só já... mais uma vez. Musicona, né? Musicona boa demais aqui na programação. Fica ligado e já já tem mais, hein?
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18: Muito bem, são 19 horas e 11 minutos. Quem está por aqui na sintonia com a gente, confirmando a audiência. Vamos lá para as mensagens. Alô, Darley Pereira, né? Grande abraço.
19: Oi, expressa. Quando eu viajei para toda a Brasília, para minha mãe.
18: Para você, um grande abraço e para sua mãezinha aí também.

0: Quem tá aqui também é o Rosvaldinho Schweiger, te ligadaço. Também seu José Carlos Roschinski. Opa.
1: Boa noite, Denil.
0: Buenas.
1: Passa pra nós aí, com o Pedro Bento já da estrada. A lua é testemunha.
0: Uhum. Boa. Essa é top, hein? Muito boa. Obrigado, seu José Carlos, pela audiência. Um grande abraço pro senhor, viu?

0: Também o Reinaldo Bordião, opa, Capão de Mato pra nós hoje, boa noite. Valeu, compadre Reinaldo.
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0: Você pode mandar sua também, sua indicação aí pra gente, 42 999 533 669. Normalmente falo mais que o Homem da Cobra, agora tô economizando na voz aqui, né? Tô economizando na voz aí. Bem resfriadão, vamos devagar. 7h13, olá, boa noite, Chiquito e Bordoneio. Faz de conta que sou ele. Faz de conta que sou ele. Pra nós aqui na audiência, e mandou mensagem pra nós. Nosso ouvinte aí, o Júlio Carlos Rochinski. Grande Júlio, boa noite, abraços.
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0: Bora lá, mais música chegando aí.

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1: Som é bom, né? Até clássico da música sertaneja, Pedro Bento e Zé da Estrada. Opa, quem tá com a gente aqui? Seu Elzio, tá me ajudando e mandou áudio pra mim. Fala, seu Elzio, tudo bem? Boa noite.
2: Olá, Denilson, boa noite. Toca pra nós hoje Adelar Bertucci, Minha Biografia. E quanto ao teu problema na garganta aí, na voz aí, corta uma maçã no liquidificador e põe um pouco de água morna e suco de laranja.
1: Oba!
2: E toma. Dá uma melhorada boa.
1: Além de ficar bom, né? Melhora aí, né, seu Elzio? Obrigado. Ó, começaram a chegar as receitas aí, viu? Assim que é bom, né?
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1: Já vai rolar o som aí, tá bom, seu Elzio? Grande abraço.
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1: Por enquanto, o que tiver que vir, virá. Tchê, barbaridade.

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12: Alô, meu amigo Elze de Ponta Grossa, ó. Não vou nem contar pro senhor que eu não achei a música, a minha biografia aí do Adelar Bertucci. Achei com o Zé Mendes, né? Vou rodar aqui um pedaço da minha vida do Adelar pro senhor aí, tá bom? Acho que a mensagem deve ser meio parecida aí, vamos lá.

0: Que achou? E seu Elzio, rolou então o baile da Encruzilhada com os Bertucci, rolou também Um Pedaço da Minha Vida, boa, né? E o Rancho de Beira de Estrada dos Serranos por aqui. Tudo bem, Margarete Pereira aí no centro, ligadinha com a gente aqui, um grande abraço, oferecendo a programação toda aí para as filhas, netos e netas, toda a família. Muito obrigado. Marilei Hartmann também com a gente. O Sérgio e Antônio Linto, grande Sérgio.
1: Boa noite, Edmilson Miranda.
0: Vamos firme.
1: Tudo sossegado?
0: Sossegado.
1: Sabe tocar hoje o Amor Virtual. É quem canta essa música, mas é Amor Virtual. Agradeço para vocês da rádio e para todo mundo que está ouvindo aí, Piranga FM. Estamos sempre na escuta. Aqui no Antônio Linto, é Sérgio Kuchelski.
0: Grande abraço. Antônio. É o Zé Moraes, viu, Sérgio? Zé Moraes.

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5: Muito bem, seguindo aqui com a nossa programação bem musical zona, hoje do jeitão que vocês gostam, né? Toca Zezé de Camargo, Luciano. Cada volta é um recomeço. É verdade. Vocês estavam meio sumidinhos. Que bom que vocês estão de volta então, né? Bora recomeçar a participar mais com a gente. Dona Rose, seu Roberto, aí na Vila Rosa, hein?
6: 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O famosinho.
5: Pode participar também, 99533669. Sempre por aqui à sua disposição, 99533669. 7h57.
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0: Muito bem, já estamos de volta e seguindo com a nossa programação, agora 8 e 2.
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0: Pra você, um grande abraço, uma excelente quinta-feira. Que legal, né? Já tá aí chegando o finalzão de semana novamente. Se programou, o que você vai inventar esse finalzão de semana? Vai viajar, ficar por casa, de boa? Ah, feriado na segunda, né? Quem programou e pode dar aquela passeada bacana e curtir o finalzão de semana prolongado e com feriadão na segundona, hein? Show! Show! Show! Alguns abraços, nosso intervalo comercial e música na conversa aqui na sequência da programação. Um abraço aqui pra Jaqueline, tá sempre aqui com a gente, muito obrigado, viu? Boa noite, hoje eu queria pedir uma música especial pra minha sogra Dircélia Rochinski, Igrejinha Azul, musicona linda essa aí, viu? Fidu Manjeca com o Mato Grosso e Matias, né? Grande abraço. Alô, Lucas ou Natália, quem é que mandou o áudio pra mim hoje?
3: Queria uma música para minha avó chamada Menina que me corta cabelo.
0: Tá certo, obrigado pela audiência aí, viu? Dona Natália, Lucas que mandou a mensagem pra gente, né? Lucélia, oi, tudo bem? Boa noite também. Dircélia Aparecida aqui na Nova Restinga, um abração forte. Obrigado pela audiência também. Ela também tá a fim de curtir a Igrejinha Azul, música linda essa aí, viu? Obrigado pela audiência. Também comigo, a Ana Rita, Ednilson, toca do Bon Jovi ou Bruno Marrone, tá bom? Se não tivesse ido, uma do Bon Jovi ou Bruno Marrone, se não tivesse ido, tá bom? Show! Rosvaldir Schweigert também com a gente, Maria do Carmo, são ouvintes sempre aqui, abrilhantando a grande audiência da Ipiranga FM. Um grande abraço, excelente sexta-feira, viu?
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0: Fica por aí, a gente volta já com musicona aí, Fidu Manjeca com Mato Grosso e Matias por aqui, já já.
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0: você curtiu aí Em Nome do Amor, Leandro Leonardo, indicação do nosso querido Marcelo Marcelão. Ô Marcelo, sempre com a gente, obrigado garoto. Sim, esse é parceiro, né? Marcelo Scheide. E quem é vivo sempre aparece. Olha quem tá por aqui, meu amigo Iltecape.
1: Fala, meu amigo Edmilson Miranda. Como é que você tá? Como é que tá você, meu amigo?
0: Bom, firme.
1: Estamos aí, ó, passando por Palmeira aí, passando.
0: Que legal.
1: Feriadão, hein? Prolongado. Estamos aí escutando a Rádio Ipiranga.
0: Que legal.
1: Sintonia, cara. Total.
0: Muito obrigado.
1: É, Mirandinha, velho.
0: Show de bola, hein?
1: Viu? Toca pra nós aí, aquela uma lá da. Não Tenhas Medo de Amar. Valeu, amigo. Um abraço. Tudo de bom pra você?
0: Valeu, garoto. Por onde andas, ô UTK? Mas sumidão, né? Sumidão.

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13: Com a indicação do Dinho, compadre Dinho, boa noite pro senhor também, comadre Eliane e Felipe. João Paulo e Daniel, pra matar a saudade, Me Ame, Sem Medo, musicona, hein?
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1: Mais uma sequenciona de mensagens por aqui, amigo Fabiano Mendes, o seu Celso, a Roseli, galera do Passo do Tio Paulo, né? Outro final de semana, dia 13, domingão, é a festança graúda lá, hein? Mais uma festa da tradição polonesa, aqui em mais uma comunidade da paróquia Nossa Senhora da Conceição, em dia 13 de setembro. Amanhã, sexta-feira, tem sorteio, tem cartelas para o show de prêmios, que acontece domingo, na festa dos motoristas, aqui em Palmeira, na Colônia Francesa, tá ligado, né? Participar aí da procissão e depois da missa, né? Aí durante a procissão tem a bênção dos veículos, tanto aqui, a bênção dos motoristas na saída, aqui na Praça Manuel Ribas, e tem a bênção dos veículos lá em frente à empresa Baston também, tá? Todo mundo se dirige à Colônia Francesa, a sede da comunidade, né? O salão de festas, onde acontece o almoço delicioso. Filé, alcatra, carneiro, leitão, maionese, risoto, farofa, saladas. Uau! Só de falar, que fome, né? Então, domingão, dia 6 agora, tá? Temos para amanhã algumas cartelas que estaremos sorteando aqui, tá? Para o show de prêmios, que acontece a partir da 1h30 da tarde lá na comunidade. Além do show de prêmios, tem na tarde festiva a matinê dançante com o trio da terra, tem leilão, tá? E também à tarde o sorteio daquela linda TV Smart 32 polegadas aqui em participar da procissão e pegar o número, né? Para concorrer a essa TV Smart. Então, bora lá, todo mundo participando da procissão com destino à Colônia Francesa, onde acontece a festa dos motoristas. O almoço delicioso e a tarde festiva neste domingo, dia 6, hein? Você não pode perder. Vai ficar de fora não, né? Vai estar prestigiando, claro, né? Vamos que vamos.
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1: Pedro Cisanoski pediu e ouve agora a Perla.

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1: Muito bem, seguindo aqui é o som do Lima, Never Ending Story. Agora são 8h31, seguindo com a nossa programação. Alô, alô, amigo. Amigo Edilson Pavlak, da Dona Vanilda. Que legal ter vocês com a gente aqui também, na sintonia no Pinheiral, né? Ela curtiu o som aí, o som da Perla. Edenilson, muito bom esse seu programa, viu? Eita, Vanilda. Ainda que a minha voz tá daquele jeito, né? Agora deu uma soltou um pouquinho, mas já hoje tava bem ruim, só. Tomando um chazinho pra dar uma melhorada, né? E um resfriadinho aí. Faz parte dessas mudanças no tempo e a gente acaba ficando meio combalido. 8h32, boa noite, Leonardo Cesanoski, também a Jocilene. Estamos ouvindo aqui também. Grande abraço, obrigado, viu? Roberto Rivelino. Aham, claro que você vem com aquela receita meio doida aí, né? Pra melhorar a voz, né? É? Só se nascer de novo? Ah, não, não é isso que ele falou, tô brincando. Fala, Robertão, e aí, cara, como é que você tá? Na escuta aqui, viu? Roda pra nós o Tacho Velho, Filhos do Rio Grande. Boa! Já que aquela não sai, né? Puxa vida, você tá encarnou naquela música, né, Robertão? Uma hora sai, né? Com essa música não tem jeito não, viu? Tem que estampar uma. Qual que era a música? Nem lembro mais. A do Pedro Bentes, a da Estrada? Boa, né? A Lua é Testemunha. Uhum. Qual o nome da moda? A Lua é Testemunha, viu, Robertão? E eu tenho uma receita boa aí pra melhorar a garganta, Ednilson, tá bom? Ele mandou aqui um caneco de chope. Tá bom. Pois é, o pessoal fala que coisa gelada é melhor, né? Quando tá assim com a garganta meio irritada. Sei lá, eu nunca fiz a experiência pra ver se realmente ajuda, né? Mas é, teoricamente sim, né? Quando você está com amidalite, por exemplo, né? Tipo, a sorvete diz que é bom e tal, né? Então pode ser que realmente ajude, mas a gente acostuma com um chazinho ali morninho, mais quentinho, né? Sensação de melhora momentânea, mas depois não sei, né? Depois não sei. Luzia, oi, tudo bem? Boa noite. Celso e a Nega, boa noite, bom, toca pra nós. Tio Nanato, véia baguala, boa. Quem mais? Vamos lá. Quem mais? Acho que essa aqui por hora, né? Vamos ter mais música, senão a gente se prolonga demais na conversa aqui. A valsa dos namorados pra nós hoje, a Perpétua, tava meio sumida também, Perpétua. Eita, Renato também, né? Renato tá meio arisco aí, faz tempo que não participa com a gente aqui, o Renatão. Grande abraço aí, viu?

0: Mano, o Celso chegou com a receita, viu? Chegou com a receita aqui, viu? Experimente chamel. Ah, chamel, né? É isso que você quis dizer, né, Celso? É? Ou foi jamel mesmo? É louco, rapaz, tá doido? Tá doido, cara. Você tá doido?
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0: Chá com mel, já tô tomando, viu, Celso? Agora jamel, não sei. Tem minhas dúvidas, eu acho que... Só fala que vai tomar uma pra dar uma esquentada, às vezes, né? Não é que esquenta, não é que esquenta, né? A sensação de dar aquela esquentada no peito a hora que desce, é, pode até ser, mas... Eu acho que não é que esquenta, né? Mas ele dá aquela amortecida, assim, no, nos neurônios do caboclo. O cara nem sente se tá frio ou calor, como é que tá, né? Já que dizem que é, o calor ou frio é psicológico, sei lá.
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0: Vai saber.

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bem, 8h41, fala mansa. Tá chegando aí pra o nosso grande ouvinte, o Denilson Itner. Fala, Denilson. Ah, uma fotinho lá do sobrinho. Olha que bonitão. Um aninho já? Não tem um aninho ainda. Acho que um aninho, né? Quase. É, acho que um aninho pela foto e pelo perfilzinho dele. Um aninho mais ou menos, calculo. Deus abençoe grandemente, viu? Olha que alegria. Bem, 7 meses, olha que grandão. 7 meses, que lindo. Um abraço, hein? Deus abençoe grandemente. Tá aí ele, curtindo lá, paparicando o sobrinho. O Manuelzinho, né? O Manu, grande abraço, então. Manda essa aí pro meu sobrinho Manuel. Shot da alegria, fala mansa. Tinha visto aqui a mensagem que era o sobrinho, só fez uma trocadilho pra interagir um pouco com o nosso queridão. E tá sempre na, sempre que possível, né, na sintonia, o nosso ouvinte, o Denilson Xará, quase, né? Eu sou Ednilson, ele é Denilson. Então tá, tamo junto aí. Obrigado, parceiro. Deus

0: abençoe, viu? Um abração pro garotinho aí, viu? Queridão demais pelo jeito, viu? Felicidades à família toda aí.
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0: Agora são 8h43. Excelente sexta-feira, bom final de semana pra você. Sexta-feira, amanhã, né? Hoje é quinta ainda. Eu tô me antecipando aqui.

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1: Também já é parte final do nosso programa, já vem aí a Voz do Brasil, amanhã 7:30 da manhã estamos aí com o programa Canal Aberto. Hoje nós demos o cano pela manhã aqui, fomos lá para Campo Largo hoje, retornamos à tarde aí, e Bruna Camargo conduziu muito bem a programação hoje pela manhã. Amanhã estaremos juntos aqui com o programa Canal Aberto. Música, informações, a interação com você, o nosso melhor ouvinte, sempre... Essa é a nossa marca, né? Máximo de presença possível aí através do nosso carinho para com você, nosso ouvinte querido. Está sempre nos proporcionando a alegria de saber da sua audiência do outro lado, né? Bem, vamos lá. Amigo Zezinho Schuster, de Campo Largo. Um abraço forte, parceiro. Que bom estar por aí, hein? Estamos aqui na sintonia, hein? Campo Largo, na escuta sempre. Um grande abraço, amigo. Valeu, Zezinho. Tudo de bom, parceiro. Sucesso sempre aí, viu, também. Trazer um pedacinho que não sei se eu vou conseguir rodar inteira, viu, meu amigo Celso, Celso Marçal, o Celso da Nega aí, né, casal 100%, pediu aí a Véia Baguala, do tio Nanato.
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1: Tio Nanato é bom, hein? Ó, faz tempo que eu não curtia música do Tio Nanato aí, hein? Valeu, Celso. Gente, abraços. Amanhã tem mais. Lembrando, amanhã tem sorteio, tem cartelas para o show de prêmios. À noite aqui também no Sintonia, tá? Grande abraço para todos. Até amanhã.
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3: Está no ar a Voz do Brasil. As notícias do governo federal que movimentaram o país no dia de hoje.
4: Olá, boa noite.
5: Boa noite para você que nos acompanha em todo o país.
4: Quinta-feira, 3 de setembro de 2026.
5: Vamos aos destaques do dia.
4: Saúde das mulheres tem novas regras.
5: Sancionada a lei que assegura o direito de realizar avaliação médica completa pelo menos uma vez ao ano no SUS. Márcia Fernandes.
6: O objetivo é reforçar a prevenção e ajudar a identificar doenças e outros problemas de saúde o mais cedo possível.
4: Mais segurança no Pix.
5: Contestação de golpes fica mais fácil para o usuário. Nazi Brum.
7: O sistema vai facilitar a identificação do tipo de golpe e a vítima terá um campo disponível para descrever como ocorreu a situação.
4: Está chegando o fim do prazo para escolher os livros didáticos que vão ser usados a partir do ano que vem.
5: Escolas públicas têm até 8 de setembro para definir as obras. Gabriela Noronha.
8: Os livros didáticos serão utilizados nos próximos 4 anos por estudantes e professores do 1º ao 5º ano do ensino fundamental.
4: Hoje, na apresentação da Voz do Brasil, eu, Mariana Jungmann e Luciano Seixas.
5: E acompanhe a gente ao vivo, acesse radiogov.ebc.com.br ou o canal Gov na sua TV aberta.
4: A saúde das mulheres ganha novas regras no SUS.
5: Uma lei publicada nesta quinta-feira garante o direito a uma avaliação médica completa pelo menos uma vez por ano, com exames de rotina e ações de prevenção.
6: As mulheres vão ter direito a uma avaliação médica completa pelo SUS pelo menos uma vez por ano. A medida está prevista em uma lei publicada nesta quinta-feira no Diário Oficial da União. O objetivo é reforçar a prevenção e ajudar a identificar doenças e outros problemas de saúde o mais cedo possível. A avaliação deve incluir exames de rotina e de triagem, definidos de acordo com a idade e as principais doenças que atingem em a população feminina. O atendimento também vai levar em conta fatores como condição de saúde, situação socioeconômica e local de residência. A nova lei prevê ainda campanhas para incentivar os cuidados com a saúde das mulheres. Entre as ações estão orientações sobre alimentação, atividade física, saúde mental e vacinação, além da realização de exames preventivos. As novas regras entram em vigor 180 dias depois da publicação da lei. Márcia Fernandes, para a Voz do Brasil.
4: Foi apresentada hoje a Central de Comando das UTIs Inteligentes do SUS, que monitora em tempo real os pacientes internados em 6 hospitais do Brasil.
5: Sediada na Universidade de São Paulo, a sala contará com monitoramento 24 horas e vai contribuir para o atendimento dos pacientes.
4: Para isso, as UTIs Inteligentes vão utilizar a conectividade e a inteligência artificial, como destacou o ministro da Saúde, Alexandre Padilha.
9: Inteligência artificial é uma realidade quando é aplicada a uma estrutura, ou seja, trazer